0: de São Paulo.
1: O presidente Lula esteve no evento na refinaria de Paulínia, que terá sua capacidade ampliada.
2: A refinaria de Paulínia, no interior de São Paulo, é a maior da Petrobras. Sozinha, a Replan abastece 30% do território brasileiro e seu faturamento representa cerca de 1% do produto interno bruto do país. Estrutura que deve crescer ainda mais com o pacote bilionário anunciado pelo presidente Lula. Até 2030, a Petrobras vai investir 37 bilhões de reais no estado de São Paulo. Do total, 17 bilhões serão destinados ao setor de refino. E só na Replan serão 6 bilhões de reais em novos projetos. Com isso, a refinaria será capaz de processar 460 mil barris de petróleo por dia, 5% a mais do que a capacidade atual. Segundo a presidente da Petrobras, Magda Chambriand, os investimentos estão alinhados com a meta de buscar a autossuficiência na produção de diesel.
3: A Petrobras é responsável pelo abastecimento de 75% do diesel do território nacional. Temos projetos para chegar a 85%. E no âmbito dessa discussão de segurança energética do nosso país, nós nos perguntamos por que não 100%? E aí nos comprometemos com o presidente Lula a sermos autossuficientes em diesel até 2030 neste país.
2: O plano da estatal vai além do refino. Outros 9 bilhões de reais serão destinados à exploração e produção de petróleo, com foco no pré-sal da Bacia de Santos. Também estão previstos investimentos em gás natural, energia renovável e na expansão da infraestrutura logística do Porto de Santos. Projetos que aumentam a soberania e diminuem a dependência do país de crises externas, como reforçou o presidente Lula.
4: Fortalecer a Petrobras é uma coisa muito importante. É fazer a Petrobras voltar a ser motivo de orgulho. Sabe o que é motivo de orgulho? É a gente fazer tudo o que for necessário para que esse país seja soberano na prospecção e no refino de biocombustível e de combustível, de gasolina, de óleo diesel, de nafta, tudo que a gente puder produzir.
2: Com os investimentos, a Replan deve aumentar a produção de diesel S10, mais puro e menos poluente, e passará a produzir combustível sustentável de aviação, o SAF. Os investimentos anunciados para o estado de São Paulo devem gerar 38 mil empregos diretos e indiretos, segundo a Petrobras. De Paulínia, São Paulo, Pablo Mundim.
0: Considerado a maior infraestrutura científica do Brasil, o acelerador de partículas Sirius, instalado em Campinas, São Paulo, entrou numa nova fase.
1: Com a inauguração de mais 4 estações, o Sirius amplia a pesquisa e desenvolvimento de novas tecnologias estratégicas para o país.
0: Também foi lançada a pedra fundamental do Polo, que vai desenvolver tecnologias para o Sistema Único de Saúde.
5: O Sirius, em Campinas, funciona como um gigantesco microscópio de alta precisão. O equipamento possui uma das mais avançadas fontes de luz síncrotron do mundo e consegue analisar diferentes materiais em escala atômica. As primeiras linhas de pesquisa começaram a operar em 2019. Hoje foram inauguradas mais 4 estações. As novas linhas ampliam a capacidade de pesquisa do Sirius em áreas estratégicas, como desenvolvimento de novos medicamentos, avanços em telecomunicações, análise química de materiais complexos como terras raras e minerais críticos e desenvolvimento de supercondutores. As 4 linhas receberam investimento total de 230 milhões de reais, sendo 30 milhões do novo PAC. Com a inauguração, o Sírio chega a um total de 15 linhas em funcionamento. A ministra da Ciência, Tecnologia e Inovação, Luciana Santos, disse que o investimento eleva a qualidade das pesquisas científicas no país.
6: Estamos construindo autonomia científica, capacidade nacional, um Brasil forte, independente e soberano, prova de que o Brasil pode ocupar um lugar de liderança científica, tecnológica e industrial no mundo.
5: O presidente Lula também visitou o canteiro de obras do Orion, que será o primeiro laboratório de biossegurança máxima, voltado ao estudo de patógenos de alta periculosidade. Durante o evento, também foi lançada a pedra fundamental do primeiro polo do Programa Nacional de Inovação Radical em Saúde, voltado ao desenvolvimento de tecnologias para o Sistema Único de Saúde. O ministro substituto da Saúde, Adriano Massuda, destacou a importância do polo para a saúde do país.
7: Estamos falando de infraestrutura integrada voltada para a produção de radiofármacos, diagnósticos avançados, terapias inovadoras, insumos farmacêuticos ativos, as IFAs que o Brasil e o mundo é tão dependente.
5: O presidente Lula ressaltou a importância dos investimentos em ciência e tecnologia.
4: Qualquer quantidade de milhões que nós colocarmos é muito pequeno diante da quantidade de milhões que isso aqui vai render para o futuro do país e para o futuro da sociedade brasileira.
5: O laboratório Sirius atende pesquisadores do Brasil e do exterior. Quase 90% dos componentes do Sirius foram produzidos ou desenvolvidos no Brasil. Reportagem Dima Soldi.
1: Hoje, 18 de maio, é Dia Nacional de Combate ao Abuso e à Exploração Sexual de Crianças.
0: O governo do Brasil vem fazendo um trabalho transversal com vários ministérios para enfrentar esse problema de maneira mais efetiva e segura para as crianças.
1: Esse trabalho envolve educação, levantamento de dados para formulação de novas políticas públicas e, principalmente, estímulo à denúncia por parte da sociedade.
0: Hoje a gente conversa com a ministra dos Direitos Humanos e da Cidadania, Janine Mello, sobre cada uma dessas ações. Boa noite, ministra, bem-vinda.
8: Boa noite, Luciano, boa noite, Mariana. Obrigada, gente, um prazer estar aqui com vocês.
0: Ministra, hoje foram feitas várias entregas relacionadas aos direitos da infância. Vamos começar, então, falando sobre as ações normativas para fortalecer o combate ao abuso sexual de crianças e adolescentes. Que atos foram feitos hoje nesse sentido e como eles ajudam nessa luta?
8: Luciano, hoje eu assinei uma portaria para a gente muito importante, que é a portaria que institui a Política Nacional de Enfrentamento e Combate ao Abuso Sexual contra Crianças e Adolescentes. Então, a gente, né, mais um avanço do ponto de vista normativo em relação a essa agenda. A gente garante aí o compromisso do governo do presidente Lula em organizar as ações do governo federal como um todo, para que a gente consiga efetivamente melhorar tanto a etapa de prevenção quanto a etapa de encaminhamento dos casos e também de responsabilização dos assediadores e dos abusadores de crianças.
1: E hoje, né, ministra, foi lançada uma campanha de enfrentamento à violência sexual contra crianças e adolescentes. Eu vou até chamar, vamos ouvir um trechinho dela.
9: O silêncio não protege a criança. O silêncio protege quem comete a violência. Proteger a criança é agir. Acredite, escute, não julgue. Denuncie qualquer abuso. Disque 100, Disque Direitos Humanos.
1: Pois é, ela vem com essa ideia para reforçar essa ideia da importância da sociedade denunciar, não ser omissa e não ter esse olhar julgador sobre a criança, né?
8: É isso, Mariana. A gente precisa, assim, a prevenção, né, o enfrentamento à violência sexual contra crianças e adolescentes, ela tem três grandes etapas, vamos colocar assim. Então, tem uma parte que é de prevenção, então a gente precisa falar sobre isso. Então, o silêncio, ele não ajuda as crianças, ele não protege as crianças. O silêncio, ele só protege o abusador. Ele só protege aquele que violenta essas crianças e que abusa dessas crianças. Então, o que a gente precisa garantir é, efetivamente, canais de denúncia para no momento em que o caso aconteça, a gente consiga encaminhar isso adequadamente e que a gente consiga que o Estado dê respostas, né, junto a diferentes autoridades competentes aí, dependendo do caso, para a gente conseguir garantir efetivamente que também, aí uma terceira fase, é que a gente responsabilize e puna aquelas pessoas que estão envolvidas nesses crimes.
0: Outra ação transversal lançada hoje foi com o Ministério da Educação, né? Com o caderno temático Papel da Escola no Enfrentamento à Violência contra Meninas e Mulheres. O que é esse material? Ele será entregue nas escolas, aos pais?
8: Então, esse material a gente tem, né? Em parceria com o Ministério da Educação, assim como a gente tem também em parceria com outros ministérios, esse material é um material que vai servir de orientação para os profissionais de educação. Então, professores, todo mundo que está na sala de aula. A escola, pra gente, é um dos principais locos de ensino para, né, acho que para as crianças conseguirem se proteger e para a gente garantir que também a escola, como parte dessa rede de proteção social, seja um lugar em que os professores que estão junto com essas crianças diariamente consigam identificar eventuais sinais de que as pessoas estão passando por algum tipo de situação de violação ou de violência. Então, para a gente é muito importante que os professores e professoras estejam orientados adequadamente para conseguir identificar e encaminhar esses casos para onde a gente precisar, para as autoridades competentes, polícia, quando for o caso, conselhos tutelares.
1: Saber também como abordar,
8: exatamente,
1: né?
8: Exatamente.
1: Não compactuar com essa rede de silêncio.
8: Exatamente. Né? Esse material já está disponível nas redes do MEC e ele vai estar disponível para todos os professores e professoras do Brasil.
1: Agora, foi lançada também, né, ainda falando em educação, foi lançada a matriz Educação que Protege, que é uma parceria com a Unicef, e também um guia para os municípios lidarem aí com a proteção das crianças em festas populares, eventos públicos. Que tipo de orientações esses documentos trazem?
8: Então, acho que a gente tem uma parceria já histórica com o Unicef de muitos anos, então tem uma esse é mais, né, esses são dois materiais que são exemplos dessa parceria aí muito frutífera que a gente tem com eles. A nossa preocupação foi garantir isso para municípios e para instituições que organizam grandes eventos, saberem como se a gente tivesse um passo a passo do que fazer para a gente ter cuidado com essas crianças, porque a gente sabe que nesses momentos é muito comum que aconteça situações, que a criança às vezes fica desacompanhada, as pessoas às vezes não estão totalmente atentas ao que está acontecendo, e a gente precisa garantir que tenha, inclusive no âmbito desses eventos, estruturas de atendimento para evitar que esses casos fiquem sem encaminhamento naquele momento imediato em que acontecem.
0: Ministro, outra parceria importante, ou outras parcerias importantes, são com a Polícia Rodoviária Federal e os conselhos tutelares, né? A ideia é contar com essas instituições nas localidades de difícil acesso, não é isso?
8: É isso. Com a Polícia Rodoviária Federal, a gente tem a polícia já tem uma metodologia que chama MAPIAR, que é implementada para exatamente identificar e fiscalizar pontos que a gente tem nas rodovias federais em que a gente sabe que tem uma incidência grande de violação contra crianças. Então, na verdade, hoje a Polícia Rodoviária Federal está atualizando essa metodologia para a gente conseguir qualificar e aprimorar esse atendimento, para a gente ter tempestividade e agilidade na identificação desses casos e no encaminhamento policial em relação a isso. Então, essa é uma parceria para a gente super importante com a Polícia Rodoviária Federal, que está em andamento já há um tempo, mas a gente agora atualiza para aprimorar. A outra que a gente tem com os conselhos tutelares, na verdade, é uma atuação, né, no âmbito do nosso ministério em várias dimensões, vamos colocar assim, e a gente tem principalmente uma preocupação em fortalecer e garantir que os conselhos tutelares consigam executar suas atribuições na proteção, na defesa dos direitos das crianças e dos adolescentes. Então, a gente tem programas de equipagem, fortalecimento via capacitação desses conselheiros e dessas conselheiras. Então, tem uma série de medidas que a gente faz junto aos conselhos para garantir que eles possam aí nos apoiar na implementação das políticas de defesa de criança e adolescente.
1: Eu acho que até é importante a gente ressaltar esse trabalho que a Polícia Rodoviária Federal faz, porque há lugares onde basicamente é a PRF ali que Exatamente. Tem mais condição de atuar, né? Porque é mais difícil de chegar, mais difícil de manter, às vezes, alguém do Estado por lá, né?
8: Exatamente.
1: Ministra, a gente não pode deixar de falar aqui das novas formas de violência sexual, principalmente no ambiente digital, né? A senhora pode falar um pouco pra gente sobre o ECA digital e como é que tem sido o enfrentamento da violência nesse ambiente virtual?
8: Claro, então, o ECA, bom, foi um avanço histórico, importantíssimo que o Brasil deu no último, né, agora no último, a gente aprovou, sancionou a lei no ano passado, esse ano a gente conseguiu publicar o decreto que regulamenta e que indica, inclusive, para o setor de tecnologia das plataformas, como é que o ECA digital vai ser efetivamente implementado. A gente precisa, acho que, caminhar em duas direções. Uma é garantir que efetivamente o ECA digital seja implementado, se torne uma realidade na vida das famílias. Havia uma preocupação muito grande de todas as famílias brasileiras com a forma com que o acesso à internet tem se dado de maneira cada vez mais precoce e cada vez menos supervisionada. Então, para a gente é importante garantir que haja uma parceria entre famílias, Estado e iniciativa privada para a gente criar e permitir que o ambiente digital seja um ambiente protegido para as crianças, um ambiente seguro para que elas naveguem. O acesso à internet, à tecnologia é uma realidade. A gente não tem como lutar contra isso, mas a gente precisa garantir que esse espaço seja um espaço mais seguro para crianças e adolescentes. Então, o ECA que trouxe exatamente essa perspectiva. E para a gente é muito importante afirmar e acho que reiterar que o Brasil, ele define, ao estabelecermos o ECA digital, o que o Brasil diz é: eu estou definindo um limite enquanto país para o que a gente permite em relação à operação ou regras de negócio, ou modelos de negócio que a gente não quer que sejam baseados na vulnerabilidade da infância. O Brasil diz isso de maneira muito explícita e evidente, inclusive servindo de exemplo e de referência aí para outros países.
0: Nesse contexto, né, ministra, temos também o guia sobre dispositivos digitais, né, o uso por crianças e adolescentes. Que tipo de orientações estão nesse guia? E ele tem tido, a população tem demonstrado interesse nesse guia?
8: Muito, Luciano. Esse guia, ele foi um guia que, né, antecedeu ali a parte da regulamentação do ECA digital, e ele, na verdade, serviu para isso. Vários pais, várias mães e pessoas que, né, responsáveis por as crianças não sabem exatamente como mexer em determinados tipos de aplicativos ou de rede social. Então, o guia, ele, inclusive, ajuda a fazer a supervisão parental. Então, tem várias famílias que acessaram, né, e que nos retornaram e nos deram um feedback em relação a isso, de que foi importante para orientar essas pessoas de quais são os instrumentos e quais são os mecanismos que a gente pode contar para garantir que as crianças tenham acesso mais seguro a esses aplicativos e a essas plataformas de maneira geral. E aí a gente também tem ali parte que vai para, né, dedicado para as outros equipamentos da rede de proteção de crianças e adolescentes, para os profissionais de saúde, para os profissionais da assistência social, profissionais da educação. Então ele é voltado para famílias, mas também para todos aqueles que de alguma forma interagem com o dia a dia e cotidiano dessas crianças, para que a gente tenha ali orientações meio coordenadas em relação a isso.
1: Onde é que a gente consegue acesso ao guia, ministra?
8: Ele tem uma plataforma específica, um site, ele está disponível para download. A gente tem também vários materiais impressos que foram distribuídos em diferentes locais, mas ele está disponível hoje, inclusive no site do nosso próprio ministério.
1: Então vamos lá, é guia sobre o uso de dispositivos digitais por crianças e adolescentes, é assim que é possível buscar na internet e encontrar ele, então.
8: O apelido dele é, né? Guia de Telas, pode botar
1: guia
8: no Google,
1: telas.
8: É Guia de Telas, que eu acho que vocês acham de maneira mais fácil também.
1: Tá ótimo, nós conversamos com Janine Mello, ministra dos Direitos Humanos e da Cidadania. Ministra, muito obrigada pela sua entrevista à Voz do Brasil.
8: Obrigada, Mariana, obrigada, Luciano, boa noite, gente.
0: De crédito, cheque especial, financiamento estudantil, o Desenrola chegou para ajudar os brasileiros a se livrarem de vários tipos de dívidas.
1: E entre as novidades do programa está um simulador que calcula os prazos, descontos e o valor final da dívida a ser quitada.
0: Outra facilidade é ter atendimento presencial em uma agência dos Correios.
10: Luciana Abreu é fisioterapeuta e conta que na época da faculdade recorreu ao Fundo de Financiamento Estudantil, FIES, para custear as mensalidades. Já formada, ela acabou atrasando os pagamentos do financiamento e viu o débito virar uma bola de neve. Só em 2023, Luciana conseguiu renegociar a dívida graças ao programa Desenrola Brasil do governo federal.
11: Hoje eu já quitei a minha dívida, isso me proporcionou liberdade autonomia financeira.
10: Para ajudar pessoas que desejam limpar o nome, o governo do Brasil lançou neste mês o programa Desenrola Brasil Famílias, ou Desenrola 2.0. Além das condições especiais, o programa trouxe ainda uma novidade. Nesta edição, os interessados podem realizar uma simulação com uma nova calculadora digital. Desenvolvida pelo Ministério da Fazenda, a calculadora mostra uma estimativa das condições de renegociação antes que a pessoa procure uma instituição financeira. Segundo o secretário de Reformas Econômicas do Ministério, Regis Dudena, outra função disponível é a possibilidade de calcular o uso do Fundo de Garantia do Tempo de Serviço, FGTS.
12: Automaticamente, esse simulador já faz uma projeção de qual vai ser o tamanho do desconto e como ele poderá vir a parcelar essa dívida, inclusive utilizando-se do saque do FGTS para abatimento dessa dívida. Então é uma ferramenta para ajudar o cidadão a saber se a política pública está sendo aplicada corretamente para ele.
10: A calculadora pode ser acessada no endereço simuladordesenrola.fazenda.gov.br. Para quem prefere atendimento presencial ou não tem facilidade com as ferramentas digitais, também é possível renegociar as dívidas indo a uma das mais de 10 mil agências dos Correios espalhadas pelo país. Reportagem Gabriela Noronha.
1: E na hora de renegociar as dívidas, cuidado com golpes.
0: O Ministério da Fazenda alerta para um golpe que usa um site falso do novo Desenrola Brasil para enganar pessoas interessadas em renegociar dívidas.
13: A página imita canais oficiais e promete limpar o nome do usuário em até 5 dias. Segundo o Ministério, os golpistas pedem consulta de CPF para verificar uma suposta elegibilidade ao programa, coletam informações pessoais e cobram pagamentos via Pix sob a justificativa de taxas administrativas e processamento eletrônico. O site também usa um chat para levantar informações sobre o tipo de dívida, como a do cartão de crédito, por exemplo. A pasta reforça que não existe cobrança de taxa para participar do novo Desenrola Brasil. Vale lembrar que o site oficial do programa está disponível na página do Ministério da Fazenda, gov.br/fazenda. Dilson Santa Fé, para a Voz do Brasil.
1: Proteger a Amazônia e as fronteiras para fortalecer a soberania nacional.
0: É o que pretende o programa Território Seguro e Amazônia Soberana, lançado hoje em Manaus.
1: A iniciativa tem como foco 7 territórios prioritários, onde vivem 38 etnias indígenas.
14: A iniciativa faz parte do Plano Brasil contra o Crime Organizado e integra várias forças do governo federal para enfrentar à criminalidade. O ministro da Justiça e Segurança Pública, Wellington César Lima e Silva, destacou que as facções que agem na Amazônia Legal são diferentes dos grupos criminosos de São Paulo e Rio de Janeiro. Por isso, o programa deve atender a segurança regional e combater crimes divididos em quatro pilares.
15: O primeiro pilar é o lucro. Aqui, o ouro do garimpo ilegal, a madeira sem origem, a terra grilada, a cocaína que desce os rios. O segundo pilar é o controle a partir das prisões e dos territórios dominados, de onde lideranças articulam atividades criminosas. O terceiro pilar é o poder armado, alimentado pelo mercado legal de armas que cruza as fronteiras norte e oeste do país. E finalmente, o quarto pilar é a violência letal contra ribeirinhos, contra lideranças indígenas, contra agentes públicos.
14: O programa tem como foco 7 territórios prioritários, onde vivem 38 etnias indígenas e tem investimento inicial de 209 milhões de reais. A ideia é combinar ações de repressão, prevenção e fortalecimento das economias locais, a fim de evitar que indígenas sejam cooptados pelo crime. Como explica o ministro dos Povos Indígenas, Eloy Terena.
16: Nós detectamos aí dentro dos territórios, além dessas facções, elas vão assediando os indígenas. E muitos indígenas acabam sendo assediados por falta de oportunidade, por não ter outros meios de sobrevivência, sem ter também o apoio para realizar suas atividades próprias, né? Então, não tem perspectiva de vida. Então, é a partir dessa dimensão que o Estado precisa agir.
14: O programa Brasil contra o Crime Organizado foi lançado no dia 12 de maio para desarticular as estruturas econômicas, operacionais e territoriais que sustentam as organizações criminosas. Reportagem Luana Karen.
0: Mais de 19 milhões de famílias em todo o país começam a receber hoje a parcela do mês de maio do Bolsa Família.
1: O repasse foi unificado em 217 municípios brasileiros às famílias que vivem em áreas em emergência ou calamidade pública reconhecidas pelo governo do Brasil.
0: E uma novidade: a partir de hoje, as famílias beneficiárias podem contar com um aplicativo renovado.
1: Quem explica pra gente é o ministro do Desenvolvimento e Assistência Social, Família e Combate à Fome, Wellington Dias.
17: É uma ferramenta que permite a cada família beneficiária poder dar solução a problemas que tenha. Por exemplo, por que teve o bloqueio? Lá no aplicativo você vai conseguir saber e vai conseguir ali dar a solução. Também é uma ferramenta para acessar vários programas além do Bolsa Família. O Minha Casa Minha Vida, como é que eu faço para me cadastrar? O programa Gás do Povo, Luz do Povo, o programa Pé de Meia, ou seja, são várias portas que se abrem para o público do Bolsa Família.
0: E essas foram as notícias do governo do Brasil.
1: Fique agora com as notícias do Poder Judiciário e do Congresso Nacional. Boa noite.
0: Boa noite para você, até amanhã.
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20: STF invalida lei do Espírito Santo que permite aos pais vetar filhos em aulas sobre gênero e sexualidade.
21: STJ recebe nova denúncia contra ex-governador do Acre em ação por fraude e desvio em obras públicas.
20: TSE realiza confirmação do teste público da urna.
21: Boa noite, eu sou Marcela Luiza.
20: E eu sou Walter Lima.
21: Supremo Tribunal Federal invalida a lei do Espírito Santo que permitia a pais vetar filhos em aulas sobre gênero e sexualidade.
20: Na mesma sessão virtual, o STF também declarou inconstitucional uma lei de Betim, em Minas Gerais, que proibia o uso da chamada linguagem neutra nas escolas. Marta Ferreira.
22: A norma capixaba foi questionada no Supremo pela Aliança Nacional LGBTI+, pela Associação Brasileira de Famílias Transafetivas e pela Associação Comunitária Cultural e de Apoio Social, Fórum Nacional de Travestis e Transsexuais Negras e Negros. Prevaleceu o voto da relatora ministra Carmen Lúcia. Para ela, o legislativo capixaba extrapolou sua competência constitucional ao tratar de diretrizes e bases da educação, matéria reservada à União. Na avaliação da ministra, a norma interferiu indevidamente no currículo pedagógico, cujas regras são disciplinadas pela Lei de Diretrizes e Bases da Educação Nacional. Na mesma sessão virtual, os ministros também declararam inconstitucional a Lei 7.015 de 2022 do município de Betim, em Minas Gerais, que proibia o uso da chamada linguagem neutra nas escolas. O relator da ação, o ministro Luiz Fux, afirmou que o tribunal tem jurisprudência consolidada, segundo a qual estados e municípios não podem proibir o uso da linguagem neutra em instituições públicas ou privadas de ensino, por se tratar de matéria vinculada às diretrizes educacionais, cuja competência é da União.
21: Corte Especial do STJ recebe nova denúncia contra o ex-governador do Acre, Gladson Cameli.
20: Agora, o político é acusado pelos crimes de peculato, desvio e fraude à licitação por supostas irregularidades na contratação de obras para rodovia estadual em Cruzeiro do Sul. Fátima Uchoa.
2: Com a decisão, o ex-governador se tornou réu em mais uma ação penal. A Corte Especial já o havia condenado a 25 anos e 9 meses de reclusão, a maior pena já aplicada pelo STJ em uma ação penal originária. Segundo o Ministério Público Federal, no início do primeiro mandato no governo do Acre, em 2020, o então governador Gladson Cameli teria articulado esquema para frustrar o caráter competitivo da licitação para obras de duplicação da AC-405, direcionando o contrato para a Construtora Colorado, empresa ligada à família dele. A acusação também aponta suposto superfaturamento no contrato. A relatora na Corte Especial é a ministra Nancy Andrighi.
21: Moradores da Ilha do Marajó, no Pará, buscam atendimento no mutirão da Justiça do Trabalho.
20: O mutirão é uma parceria com o Conselho Nacional de Justiça. Luma Soares.
3: Os atendimentos começaram cedo em Portel, na Ilha do Marajó. Centenas de pessoas enfrentaram filas na madrugada para garantir serviços como orientações trabalhistas, emissão de documentos, previdência e atendimento de saúde. Os atendimentos vão até sexta-feira, dia 22, das 8 da manhã às 6 da tarde.
21: O Tribunal Superior Eleitoral realizou a confirmação do teste público da urna.
20: Os investigadores validaram as correções e aprimoramentos nos sistemas eleitorais. Fábio Ruas.
6: O teste de confirmação foi realizado entre os dias 13 e 15 de maio. Os testes comprovaram mais uma vez a segurança do sistema eleitoral brasileiro. Ficou constatado que nenhum dos quatro achados do teste da urna, realizado no final do ano passado, fragilizou o sigilo e a integridade do voto, que são os pilares do processo eleitoral do país.
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21: Uma boa noite.
20: E até amanhã.
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23: Eu sou Paula Groba.
24: E eu sou Ricardo Nakaoka.
23: E estes são os destaques de hoje do Jornal do Senado, que começa agora.
24: Cinco estados são premiados no Senado por avanço na alfabetização infantil.
23: Presidente do Banco Central participa de audiência com senadores para prestação de contas e esclarecimentos sobre o Banco Master.
24: Senado debate criação do Estatuto da Poupança para proteger famílias endividadas.
4: Boa noite.
5: Boa noite.
4: Aprender a ler e escrever na idade certa pode definir todo o futuro escolar de uma criança. E alguns estados brasileiros têm conseguido avançar nesse desafio.
24: Hoje, o Senado homenageou 5 governadores que se destacaram pelos resultados na alfabetização de crianças de até 8 anos, reconhecendo políticas públicas que melhoraram o desempenho dos alunos nos primeiros anos da educação básica. Os detalhes na reportagem de Rodrigo Rezende.
7: O reconhecimento é feito a partir de critérios técnicos que levam em conta 4 eixos de avaliação: resultados de alfabetização, equidade, formação de professores e regime de colaboração. O senador Cid Gomes, do PSB do Ceará, que propôs a iniciativa e presidiu a homenagem, afirmou que a premiação é um incentivo para que mais governantes invistam em educação.
8: Hoje, consolidamos a tradição que iniciamos em 2025. Confirmamos o compromisso desta casa com a educação, com a democracia e com a superação das desigualdades. Deixamos claro que os esforços dos governantes que lutam por uma educação de qualidade não passarão desapercebidos.
7: Juliano Manzep, representante do governador de Mato Grosso, Otaviano Pivetta, afirmou que o prêmio é resultado de um trabalho coletivo.
9: Esse prêmio não é apenas do governo. Nós dedicamos ele também a todos os gestores, professores, diretores de escolas, prefeitos municipais e toda a classe educadora.
7: Erivonaldo Alves, secretário de Educação da Paraíba, representante do governador Lucas Ribeiro, ressaltou que a alfabetização na idade certa abre diversas portas durante a vida.
25: Em nome de cada aluno paraibano, de 6 a 7 anos de idade, que descobre o mundo através da leitura. Alfabetizar não é apenas um favor, é um direito que todas as crianças têm.
7: O governador do Piauí, Rafael Fonteles, saudou a parceria entre os entes federados na conquista de bons números de alfabetização no estado.
26: Sabemos que essa é uma política executada pelos municípios diretamente, mas pode e deve ser apoiada pelos estados e pelo governo federal.
7: O governador do Ceará, Eumano de Freitas, ressaltou a longevidade das políticas educacionais no estado.
27: É também motivo de orgulho fazer parte de um projeto educacional que se tornou referência nacional e que foi construído com visão de longo prazo, compromisso público e continuidade administrativa.
7: O Comitê Técnico da Comenda conta com representantes do Ministério da Educação, do INEP, do Unicef e de instituições ligadas à educação, caso da Fundação Roberto Marinho, Fundação Lehman, Associação Bem Comum e o Instituto Natura.
4: O senador Marcelo Castro, do MDB do Piauí, cobrou uma decisão definitiva do Supremo Tribunal Federal sobre a divisão dos royalties do petróleo. Hoje, a maior parte desses recursos fica concentrada em 3 estados produtores: Rio de Janeiro, São Paulo e Espírito Santo.
24: Em 2012, o Congresso aprovou novas regras para ampliar a participação dos estados não produtores, mas a lei acabou suspensa pelo STF em 2013. Neste mês, o julgamento foi retomado, mas voltou a ser interrompido após pedido de vista do ministro Flávio Dino.
28: 86% ficam no Rio de Janeiro. 4,4% no Espírito Santo, 0,6% em São Paulo. Somando tudo, 94% dos royalties do petróleo do Brasil ficam em 3 estados, especialmente em um único estado do Brasil.
4: E outra decisão recente do Supremo Tribunal Federal teve impacto direto nas relações de trabalho e nos direitos das mulheres.
24: O STF considerou constitucional a lei aprovada pelo Senado em 2023, que prevê medidas para promover a igualdade salarial entre homens e mulheres nas empresas. A norma vinha sendo questionada por entidades empresariais e trabalhistas. A reportagem é de Raíssa Abreu.
29: A iniciativa do governo, aprovada pelo Senado em junho de 2023, obriga empresas a divulgarem periodicamente salários e critérios de remuneração de seus funcionários e a adotarem medidas para correção de desigualdades entre salários de homens e mulheres na mesma função. O ministro Alexandre de Moraes considerou que a lei cumpre o objetivo de promover a transparência e enfrentar a desigualdade. Para a relatora da proposta no Senado, a senadora Tereza Leitão, do PT de Pernambuco, ainda há muito por fazer.
30: Eu acho que o primeiro ponto a ser feito é essa radiografia da situação, porque existe já a disparidade E quando você dá o corte racial, ela aumenta. Como também cortes regionais, cortes territoriais. Então, esse mapa, a gente precisa se valer dele para poder fazer as políticas de reparação, de superação dessa realidade.
0: Mulheres recebem, em média, 21% a menos que os homens. Quando o recorte é racial, a diferença salarial entre homens brancos e mulheres negras é de 53%.
4: Audiência com o presidente do Banco Central, renegociação de dívidas rurais e propostas para garantir a gratuidade do PIX movimentam a agenda das comissões do Senado nesta semana.
24: Projetos sobre protocolo antirracista e militarização de escolas também estão entre os destaques. Repórter Marcela Diniz.
1: Na terça, a Comissão de Assuntos Econômicos ouve o presidente do Banco Central, Gabriel Galípolo, entre outros assuntos, sobre a fraude do Banco Master e as providências do BC com relação ao BRB, Banco de Brasília. O colegiado também pode votar a utilização do Fundo Social do Pré-Sal para renegociação de dívidas de produtores rurais. Para o presidente do colegiado, senador Renan Calheiros, do MDB de Alagoas, a crise é grave e demanda solução urgente.
5: Problemas climáticos, com problemas macroeconômicos, guerras, câmbio baixo, mercado reduzido.

0: de lei complementar que garante a manutenção de incentivos de tributos federais a pessoas jurídicas sem fins lucrativos, independentemente de sua qualificação.
1: A pauta de votações desta semana também inclui indicações para a representação do Brasil no exterior e para o Conselho Nacional de Justiça, aumento de prazo para contestar a autoria de crimes praticados no ambiente doméstico e ainda a criação da Política Nacional para Estudantes com Altas Habilidades ou Superdotação.
0: Guardar dinheiro no fim do mês ainda é um desafio para milhões de brasileiros endividados. Para estimular a criação de reservas financeiras e reduzir o superendividamento, um projeto em análise no Senado cria o chamado Estatuto da Poupança.
1: A proposta prevê mudanças no FGTS, incentivos ao hábito de poupar e novas regras para contratos de crédito. Os detalhes com a repórter Patrícia Oliveira.
2: A proposta do senador Confúcio Moura, do MDB de Rondônia, cria uma política de orientação para o consumo consciente, por meio de educação financeira, além de incentivos à poupança. Entre as medidas está a criação de prêmios para trabalhadores com saldo no FGTS e para bons pagadores. O projeto também prevê o direito ao arrependimento, com um prazo para reflexão de quem solicitar um empréstimo bancário antes que seja finalizado. Confúcio Moura destaca que facilidades como compras pela internet estimulam o consumo desnecessário por impulso e o endividamento pode levar a decisões arriscadas, como apostas online ou empréstimo consignado.
3: O crédito, que deveria funcionar como apoio momentâneo, passou a ocupar o espaço da renda. Virou ponte para atravessar o mês. Virou instrumento de sobrevivência.
2: O projeto ainda proíbe o aumento automático do limite do cartão ou do cheque especial. E as faturas deverão informar o valor total dos financiamentos em reais.
1: Com edição de Paula Groba e trabalhos técnicos de João Lira, o Jornal do Senado fica por aqui. Acompanhe agora as notícias da Câmara dos Deputados. Boa noite.
0: Boa noite e até amanhã.
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5: Avança a proposta que cria a política de proteção às pessoas com ostomia.
6: Câmara analisa projeto que regulamenta a atuação do síndico profissional.
5: Deputados debatem a obrigação do SUS aceitar exame em clínica privada.
6: Boa noite. Plenário pode votar projeto que obriga o SUS a aceitar exames feitos em clínicas privadas. Entenda na reportagem de Antônio Vital.
7: Ganhou o regime de urgência e pode ser votado a qualquer momento no plenário da Câmara projeto que obriga o Sistema Único de Saúde, o SUS, a aceitar exames realizados em clínicas privadas. A justificativa é que isso poderia acelerar o tratamento de pacientes que enfrentam filas e demora na realização de exames no sistema de saúde público. A proposta condiciona a aceitação dos exames privados aos prazos de validade e padrões de qualidade a serem definidos pelo Ministério da Saúde. Com regime de urgência, o projeto pode ser votado diretamente no plenário da Câmara sem passar pela análise das comissões permanentes da Casa. Mas a votação da urgência provocou debate no plenário. Deputados aliados ao governo criticaram a proposta, com o argumento de que os médicos do SUS hoje não são impedidos de aceitar esses exames e que, se o projeto virar lei, pode beneficiar pacientes que têm condições de pagar. Foi o que disse o deputado Jorge Sola, do PT da Bahia.
8: Não existe nenhuma barreira para que exames feitos na rede privada sejam utilizados pelo SUS. O que existe são critérios da qualidade dos exames que são realizados, serem confiáveis ou não. Esse projeto vai oficializar problemas graves, onde muitas vezes um paciente passa na frente de uma fila existente porque ele tem condição de pagar os procedimentos diagnósticos.
7: O autor do projeto, o deputado Nicolas Ferreira, do PL de Minas Gerais, diz que o uso de exames feitos em clínicas privadas poderia resolver o problema das filas e atrasos no atendimento da rede pública.
9: Quero dizer bem claro que isso é um projeto técnico, um projeto que vem de uma demanda de pessoas reais que precisam de agilidade, tempo e recurso, que serão ali realmente beneficiados, porque ele pode fazer o exame privado e já chegar com o SUS com esse exame para poder ajudar no atendimento. Então, realmente, a União, tanto tanto do SUS quanto da rede privada, para poder melhorar a saúde no nosso país.
7: Ainda não há data para votação no plenário da Câmara do

0: projeto que obriga o Sistema Único de Saúde a aceitar exames realizados em clínicas privadas. Da Rádio Câmara de Brasília, Antônio Vital.
1: Votação.
2: Câmara aprova projeto que garante acesso à reprodução assistida para mulheres em tratamento de câncer. A repórter Sofia Peçanha nos conta como deve funcionar.
3: A Câmara dos Deputados aprovou o projeto que estabelece a Política Nacional de Atenção Integral em Reprodução Humana Assistida. Apresentada pela deputada Isa Arruda, do MDB de Pernambuco, a proposta garante o acesso a serviços de reprodução assistida a mulheres em tratamento de câncer que possa afetar a sua fertilidade ou com diagnóstico de endometriose. Segundo a relatora na Comissão de Saúde, a deputada Jandira Fegali, do PSDB do Rio de Janeiro, a medida é necessária para garantir que a política, hoje baseada em portarias do Ministério da Saúde, tenha perenidade e aplicação uniforme em todo o país, oferecendo atendimento seguro a todas as pacientes.
4: A colaboração entre diferentes esferas é fundamental para assegurar a qualidade e a uniformidade dos serviços prestados, já que a governança colaborativa melhora os resultados de políticas públicas complexas como as da saúde.
3: O projeto prevê que o Sistema Único de Saúde, o SUS, assegure o acesso a serviços de reprodução assistida em todas as unidades federativas. Porém, quando a rede do SUS for insuficiente, o poder público poderá recorrer a serviços privados filantrópicos ou sem fins lucrativos. Além disso, o texto garante o acesso ao congelamento de óvulos e a outros serviços de reprodução assistida para mulheres que passam por tratamento de câncer, protegendo o direito à maternidade e à preservação da fertilidade antes de procedimentos que possam prejudicá-la, como afirma a deputada Jandira Fegali.
4: Dessa forma, a possibilidade de preservar a fertilidade oferece uma perspectiva positiva e um ganho significativo na qualidade de vida para as pacientes oncológicas, o que reduz o impacto psicológico associado à perda da capacidade de ter filhos biologicamente.
3: Quando a proposta estiver valendo como lei, todos os procedimentos de reprodução assistida deverão constar da tabela de procedimentos do SUS, garantindo financiamento adequado e acesso integral aos serviços. O projeto que garante acesso à reprodução assistida para mulheres em tratamento de câncer segue para análise do Senado. Da Rádio Câmara de Brasília, Sofia Peçanha.
1: Saúde.
5: Pessoas que passaram por um procedimento cirúrgico chamado ostomia são foco de um projeto que está sendo examinado na Câmara. O repórter José Carlos Oliveira tem os detalhes.
6: Avança na Câmara dos Deputados a proposta de criação da Política Nacional de Proteção às Pessoas com Ostomia, ou seja, aqueles pacientes que passaram por cirurgia para fazer uma abertura de ligação direta entre um órgão interno e o exterior do corpo. A intenção é garantir direitos, inclusão social e assistência integral a essas pessoas. A proposta do deputado Clodoaldo Magalhães, do PV de Pernambuco, já havia sido alterada na Comissão de Defesa dos Direitos das Pessoas com Deficiência. O texto ganhou ainda mais abrangência após aprovação na Comissão de Trabalho com relatoria da deputada Flávia Moraes, de Goiás.
7: A gente busca justamente abranger aos outros tipos de ostomia, então a gente trata da ostomia, tanto pode ser na traqueia, quanto pode ser no intestino, e também da situação daquela ostomia provisória, que é temporária, aquela que vai ficar por um tempo e depois ela fecha, e aquela que é constante, permanente, né? Então tudo isso requer cuidado diferenciado e a gente fez então esse detalhamento. E com isso a gente vai ter aí um marco legal importante em relação ao paciente ostomizado.
6: Entre os benefícios previstos estão distribuição gratuita e regular de equipamentos e materiais de ostomia pelo SUS, isenção de impostos sobre produtos e acessórios específicos para a ostomia, centros de referência especializados com atendimento multidisciplinar em todo o país, programas de reabilitação física e reinserção social e laboral, adaptação de banheiros públicos e campanhas de conscientização e educação. O texto ainda protege o paciente de demissão desde a indicação médica para a cirurgia até 12 meses após o retorno ao trabalho. Flávia Moraes comentou a importância da política nacional.
7: Projeto muito relevante, com certeza ele vai trazer uma dignidade, uma qualidade de vida muito diferente para esse paciente, que muitas vezes sofre constrangimento no local de trabalho por falta de adaptação, nos banheiros por falta de adequação.
6: A proposta de política nacional de proteção às pessoas com ostomia ainda vai passar pela análise das comissões de saúde, de finanças e tributação e de Constituição e Justiça. Da Rádio Câmara de Brasília, José Carlos Oliveira.
1: Trabalho.
2: Charles Fernandes, do PSD da Bahia, defende a votação urgente de proposta que regulamenta a aposentadoria especial dos agentes comunitários de saúde e de combate a endemias. O deputado afirma que o texto garante justiça e valorização aos trabalhadores.
8: O que que é esse projeto? Vai trazer a segurança jurídica, vai trazer uma segurança para todos os agentes comunitários de saúde, uma aposentadoria especial. Os homens com 52 anos e as mulheres com 50 anos. Os agentes comunitários de saúde, eles trabalham no dia a dia, caminhando nas ruas com poeira, com lama, com sol quente. Então, é necessário e é importante regulamentar aposentadoria especial dos agentes comunitários de saúde.
5: Charles Fernandes lembra que os agentes comunitários de saúde e de combate a endemias prestam a primeira assistência às famílias, exercendo papel essencial na atenção básica ao acompanhar de perto a realidade dos bairros, das comunidades rurais e do interior do país.
1: Comissões.
2: É cada vez mais comum que condomínios tenham como síndico alguém que não mora no local. Por isso, a Câmara está examinando uma proposta que regulamenta a atividade do síndico profissional. A reportagem é de Luiz Cláudio Canuto.
9: Projeto aprovado na Comissão de Trabalho regulamenta a profissão de síndico profissional. O autor da proposta, deputado Paulo Alexandre Barbosa, lembra que o Código Civil de 2002 estabelece que a Assembleia do Condomínio pode escolher síndico que não more no condomínio para exercer a administração, o que possibilitou o surgimento do síndico profissional, uma alternativa cada vez mais comum nos condomínios brasileiros. Há, inclusive, empresas condominiais. Na opinião do deputado, isso mostra busca por mais profissionalismo na gestão condominial, além de resolver o problema de muitos condomínios onde ninguém quer assumir a função. O projeto foi apresentado para regulamentar a figura do síndico profissional no ordenamento jurídico brasileiro e estabelecer regras de contratação, atribuições e responsabilidades, e também prevenir conflitos, dando maior segurança jurídica para todos. O relator da proposta na comissão foi o deputado Léo Prates, da Bahia. Ele modificou o texto original, que previa como pré-requisito para o síndico profissional ter completado o ensino médio. Pela nova versão, a formação exigida é de tecnólogo em gestão de condomínio ou graduação em administração ou direito, além de inscrições nos conselhos regionais de administração ou na OAB.
10: Surgiu a necessidade do Congresso Nacional regular essa atividade, esse projeto, logicamente, nos interessou, porque é um bom debate, e nós conseguimos a aprovação, graças a Deus, unânime, na criação da profissão de síndico profissional, protegendo a sociedade, porque a gente acha que tem que ter uma qualificação para se exercer, já que não é uma atividade tão simples. Ele tem que cuidar de terceirização de mão de obra, ele tem que cuidar de obras de engenharia, uma série de atividades que são atinentes à vida condominial. Então, nós aceitamos a profissão, por exemplo, de técnico em administração, que é nível médio, mas é o mínimo que a gente pode exigir de uma pessoa que vai cuidar de tantas vidas. Então, a gente acha que o projeto saiu redondo, agora ele segue a tramitação na Câmara, e eu acho que ele com certeza vai ter um fim, porque é necessário regular essa profissão que já é exercida por uma série de pessoas.
9: O projeto que regulamenta a profissão de síndico profissional já está na Comissão de Constituição e Justiça. Da Rádio Câmara de Brasília, Luiz Cláudio Canuto.
2: Democracia não é só voto, mas sem voto não há democracia. 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
1: Segurança Pública.
5: Os deputados aprovaram participação social na elaboração de políticas no plano para enfrentar violência contra a mulher. Acompanhe na reportagem de Júlia Lopes.
11: A Câmara dos Deputados aprovou o projeto que assegura a participação de instituições da sociedade civil na elaboração das políticas de segurança previstas no Plano Nacional de Prevenção e Enfrentamento à Violência contra a Mulher. O projeto muda a Política Nacional de Segurança Pública e Defesa Nacional, que tem entre seus instrumentos o Plano de Enfrentamento à Violência contra a Mulher. A proposta do deputado Marangoni prevê que a participação da sociedade civil no plano tenha caráter opinativo e seja voltada principalmente à rede de atendimento à mulher. Entre as diretrizes do plano estão a proteção da família, o atendimento humanizado, a não revitimização da mulher, além da assistência às vítimas e seus familiares e o incentivo à denúncia. Para a relatora da proposta na Comissão de Defesa dos Direitos da Mulher, deputada Laura Carneiro, do PSD do Rio de Janeiro, a medida fortalece o combate à violência contra a mulher.
12: À disposição do Estado, nas suas três esferas, favorecer a atuação pela defesa da vida da mulher, com o auxílio opinativo das instituições da sociedade civil, que dispõe de conhecimento e atuação sobre o tema, e estou convencida, portanto, que promoveremos avanços concretos na incorporação do olhar e da experiência da sociedade civil num problema da violência contra a mulher.
11: Atualmente, o Brasil conta com diversas ONGs que atuam na defesa dos direitos das mulheres, na promoção da igualdade de gênero e no enfrentamento à violência. Aprovado pelas comissões, o projeto amplia a participação da sociedade no Plano Nacional de Prevenção e Enfrentamento à Violência contra a Mulher, poderá seguir diretamente para o Senado, sem necessidade de votação pelo plenário. Da Rádio Câmara de Brasília, Júlia Lopes.
1: Política.
2: O Conselho de Ética da Câmara dos Deputados aprovou a suspensão de parlamentares envolvidos na ocupação da mesa diretora ocorrida em agosto de 2025. Para Chico Alencar, do PSOL do Rio de Janeiro, a medida é importante para a preservação do decoro e da democracia.
5: Chico Alencar destaca que o placar de 15 votos favoráveis e 4 contrários reflete o entendimento do colegiado sobre a gravidade da obstrução dos trabalhos da Câmara. O deputado também critica a posição de operadores do direito que apoiam atos contra o Estado Democrático.
1: Justiça.
2: Boletins de ocorrência poderão ter o mesmo modelo em todo o país. A ideia é garantir que as informações importantes estejam no documento e facilitar a comparação dos registros de crimes entre os estados. A reportagem é de Maria Neves.
13: A Comissão de Segurança Pública da Câmara dos Deputados aprovou o projeto que exige a utilização de boletins de ocorrência padronizados por todos os integrantes do Sistema Único de Segurança Pública. Atualmente, cada estado adota um modelo próprio de coleta de dados sobre crimes. A proposta do deputado Eduardo Veloso, do Acre, determina ainda que os dados dos boletins de ocorrência sejam incluídos no Sistema Nacional de Informações de Segurança Pública, prisionais, de rastreabilidade de armas e munições, de material genético, de digitais e de drogas. De acordo com Eduardo Veloso, a padronização dos boletins de ocorrência vai possibilitar a uniformidade dos registros e garantir que todas as informações relevantes sejam coletadas. O parlamentar ainda defende que a centralização dos dados no Sistema Nacional de Informações de Segurança Pública vai permitir a análise mais detalhada das ocorrências, o que facilita a identificação de padrões e tendências de criminalidade. Com isso, ele acredita que será mais fácil, inclusive, combater o crime.
14: Essa proposta vai facilitar, padronizar e agilizar a ocorrência em si, fazendo com que a gente tenha também uma resposta mais rápida para o cidadão, vai fazer com que a polícia seja mais efetiva e vai fazer com que aqueles criminosos sejam capturados mais rápido, né? Porque hoje a gente tem uma dificuldade, principalmente nesses pequenos furtos, de uma interligação dos sistemas. E isso aqui vai fazer com qualquer que seja o tipo de ocorrência, essa ligação. Então, eu acredito muito nessa proposta.
13: Ao defender a proposta, o relator, deputado delegado Fábio Costa, do PP de Alagoas, também sustentou que a padronização e a integração dos dados vai facilitar a cooperação entre as forças de segurança e melhorar o combate à criminalidade. Para o parlamentar, a uniformização dos registros vai resultar em dados mais completos, consistentes e comparáveis entre os estados, o que melhora a qualidade das análises. Na opinião de delegado Fábio Costa, esses avanços vão abrir espaço para novas ferramentas de inteligência, estatística e monitoramento. Ele afirma ainda que, com isso, a administração pública poderá tomar decisões mais eficazes. gases. O projeto que padroniza os boletins de ocorrência em todos os estados do país ainda será analisado pela Comissão de Constituição e Justiça. Da Rádio Câmara de Brasília, Maria Neves.
1: Turismo.
5: A Câmara aprovou o projeto que cria a rota turística religiosa do Cariri, interligando os municípios cearenses de Juazeiro do Norte, Crato, Barbalha e Santana do Cariri. Autor da matéria, Yuri do Paredão, do MDB, afirma que a intenção é valorizar o patrimônio cultural e histórico da região.
15: Essa conquista fortalece a fé, valoriza a cultura do nosso povo e gera mais emprego, renda e oportunidades para a nossa região. O Cariri ganha ainda mais reconhecimento nacional como um dos maiores patrimônios religiosos e culturais do Brasil. Seguimos trabalhando com compromisso para levar mais desenvolvimento ao Cariri e a todo o Ceará.
2: O texto prevê que o governo federal poderá cooperar com o estado e os municípios para melhorar a infraestrutura e o atendimento aos romeiros que visitam os monumentos da fé. Yuri do Paredão acredita que o reconhecimento oficial vai atrair mais investimentos para o turismo religioso no Ceará.
5: Termina agora o Jornal Câmara dos Deputados com trabalhos técnicos de Everson Urani e apresentação de Val Monteiro e Márcio Aquilissardi. Uma boa noite para você.
2: Você fica com as notícias do Tribunal de Contas da União. Boa noite.
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16: O Tribunal de Contas da União fez auditoria para avaliar o uso dos recursos federais destinados à Previdência Social em 2025. Neste ano, o programa deve movimentar cerca de R$1,3 trilhão. A Previdência é uma das maiores políticas públicas do país e garante aposentadorias, pensões e outros benefícios a milhões de brasileiros. A fiscalização analisou se os recursos estão sendo aplicados de forma eficiente e se contribuem para ampliar a proteção social e reduzir desigualdades. O TCU identificou que há espaço para melhorar a relação entre planejamento, monitoramento e execução das ações. Segundo a auditoria, o desafio é fazer com que o planejamento reflita com mais precisão os gastos e os resultados esperados. O tribunal fez recomendações para aprimorar a gestão e fortalecer a política. Saiba mais em tcu.gov.br.
1: 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Boa noite.

0: Amados e amadas, é noite, e a noite é sempre bela, porque tudo é belo quando o coração está cheio de Deus. Não se perturbe, porque não chegou o sono, vai chegar. Relaxe, se entregue, se abandone, não fique tenso, tensa, senão os seus nervos ficam enrijecidos e você não vai conseguir dormir. Relaxe, entregue-se nas mãos de Deus, ore, tome um pouco d'água, desliga o televisor, fique em silêncio. O silêncio traz a paz interior e o sono vem em consequência. Acenda uma velinha, se puder, longe de panos, e reze. Adormeça na presença dos anjos para amanhã acordar bem e continuar sua caminhada. Deus lhe abençoe.
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0: 10:21.
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4: Quando estiveres muito cansado, pare um pouco. Descanse, ore e depois retome aos seus trabalhos com vigor, esperança e fé.

0: 10:43. 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

0: 11-1.
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0: 11:21.
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0: 11:43.
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meu pai. Agora que as vozes silenciaram e os clamores se apagaram, aqui, ao pé da cama, minha alma se eleva a ti para dizer: creio em ti, espero em ti, amo-te com todas as minhas forças. Glória a ti, Senhor. Deponho em tuas mãos a fadiga e a luta, as alegrias e desencantos deste dia que ficou para trás. Se os nervos me traíram, se os impulsos egoístas me dominaram e dei lugar ao rancor e à tristeza, perdão, Senhor, tem piedade de mim. Se fui infiel, se pronunciei palavras vãs, se me deixei levar pela impaciência, se fui um espinho para alguém, perdão, Senhor. Nesta noite não quero me entregar ao sono sem sentir sobre minha alma a segurança da tua misericórdia, tua doce misericórdia, inteiramente gratuita, Senhor. Eu te agradeço, meu Pai, porque foste a sombra fresca que me cobriu durante todo este dia. Eu te agradeço porque, invisível, carinhoso, envolvente, cuidaste de mim como uma mãe em todas estas horas. Senhor, ao redor de mim, tudo já é silêncio e calma. Envia o anjo da paz a esta casa. Relaxa meus nervos. Sossega o meu espírito. Solta as minhas tensões. Inunda meu ser de silêncio e de serenidade. Vela por mim, Pai querido, enquanto eu me entrego, confiante, ao sono, como uma criança que dorme feliz em teus braços. Em teu nome, Senhor, descansarei tranquilo.

0: meia-noite e três.
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4: O conselho vem do apóstolo Paulo. Eu tudo posso naquele que me fortalece. Medite sobre essa palavra. Não se deixe levar por nenhum limite. Não se entregue às dificuldades. Queira administrá-las e vencê-las. Olhando para Jesus, você terá forças e condições de superar todas as adversidades da vida.

Mais uma vez nós vamos refletir sobre essa mulher única no céu e na terra. E hoje nós vamos falar sobre a verdadeira misericórdia divina, sobre a verdadeira devoção que atrai essa misericórdia, sobre a verdadeira devoção a Maria que atrai essa misericórdia. Eu fiz questão de te dividir a frase em três para que você entenda bem. Imagine uma noite muito chuvosa, com muitos raios, muito relâmpago, com muitas pessoas no meio da rua pegas de surpresa. E essas pessoas, quando olham para cima, veem que os raios não estão caindo em cima dela, porque é um para-raios. Alguém que se faz de para-raios e que atrai a graça de Deus, que atrai a misericórdia de Deus. Maria com esse para-raios, Maria sendo cheia de graça, quer dizer, não havendo nela nada que não fosse graça, repleta de graça, plenitude de graça, Maria, como criatura, se coloca entre Deus e a humanidade. E com a sua vida, com a sua concepção sem pecado, com seu sim, ela atrai Deus aos homens. Ela atrai Jesus para a salvação da humanidade. E nós sabemos que Jesus é a misericórdia divina personificada. Você quer um sinônimo para a misericórdia de Deus? Olhe Jesus crucificado. Foi por você. Foi por aquele pecado que nós cometemos hoje. Foi por aquele pecado que nós cometemos o ano passado. Por aquele pecado que nós vamos cometer, infelizmente, no ano que vem. Jesus tomou sobre si o nosso pecado. Ele se fez misericórdia do Pai. Por isso é que Nossa Senhora é chamada Mãe de Misericórdia. Ela, com o seu sim e a sua generosidade, com a sua fé, ela atrai para a humanidade a misericórdia de Deus. Ela é, de fato, aquela que gera a misericórdia, aquela que traz em si a misericórdia de Deus. Ela é aquela que dá a luz à misericórdia. Por isso, toda devoção legítima à Maria, toda devoção à Maria que esteja dentro do que a Igreja Católica pensa, atrai para nós a misericórdia de Deus. Você sabe bem que se durante uma tempestade as pessoas se derem as mãos, o raio que cair sobre uma delas vai cair sobre todas e todas acabam, pelo menos, muitíssimo queimadas. Isso é o que acontece com Nossa Senhora para nós com relação à graça. Ela atrai a graça de Deus. E nós, de mãos dadas com ela pela devoção, nós, pela cruz de Jesus, recebemos essa graça, essa misericórdia de Deus e a passamos uns para os outros. Maria, Mãe da Misericórdia, é também aquela que te dá a misericórdia quando você tem para com ela um respeito, uma devoção, um amor filial. Nós queremos te pedir hoje, Senhor, que o nosso amor por Maria seja tão límpido, tão desinteressado, tão aberto e tão unido a ela, que nós possamos merecer nela, por ela, por sua concepção imaculada, a misericórdia de Deus. Por nós mesmos, nós não teríamos como alcançar misericórdia. Mas porque Maria atraiu a misericórdia do céu para nós, essa misericórdia que é Cristo Jesus chega a todos nós e muda os nossos corações na fé, na esperança e na caridade. Por que eu amo Maria? Porque ela é Mãe da Misericórdia.

0: meia-noite e 34. 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

porque eu amo Maria? Porque o Senhor está nela. E porque ela está no Senhor. E porque ela me ensina a estar no Senhor. Hoje nós vamos ver mais uma frasezinha da primeira parte da Ave Maria. Cheia de graça, o Senhor é convosco. Primeiro esse cheia de graça. Em grego, Lucas usa a palavra kekaritomene, que é muito mais do que cheia e muito mais também que transbordante. Porque veja bem, quando eu pego um copo, coloco água nesse copo até a borda, eu digo que o copo está cheio de água, certo? No caso, a água seria Jesus e o copo seria Maria. Se eu coloco mais água, aquela água começa a transbordar. Mas Maria continua sendo o copo e Jesus continua sendo a água, mesmo que a água esteja transbordante. A palavra grega kekaritomene é muito mais forte do que cheia. Ela significa que Nossa Senhora se confunde com a graça. Ela não é a graça, mas ela é tão plena, ela é tão aberta à graça, ela é toda sim a Deus, toda humildade, toda abertura à graça, de tal forma que ela se confunde com a graça. É esse o significado de kekaritomene, que infelizmente em português nós não temos uma palavra para expressar. E nós usamos plena de graça ou cheia de graça. Mas nós temos que nos lembrar sempre que esse cheia de graça é como Maria continua a ser Maria, a graça continua a ser a graça, mas as duas se confundem. Né? Maria e Jesus, Maria e a Graça, Maria e o Espírito Santo se confundem, embora ela continue a ser uma criatura, mas ela é uma criatura kekaritomene, a mais cheia de graça entre todas as criaturas que Deus criou e criará. Ninguém é comparável a Maria. Ninguém recebeu a graça de forma tão intensa como Maria, porque ela, na sua concepção, recebeu toda a salvação de Jesus Cristo, toda a ressurreição, a morte, a paixão de Cristo, sem nenhum obstáculo, sem o obstáculo do pecado, num sim pleno dado a Adão. Nós dizemos Ave Maria cheia de graça, ou então Shalom Miriam, ou então Kekaritomene. O Senhor é convosco. Olha, essa frase quer dizer muito mais coisa do que a gente imagina. O anjo diz Shalom a Maria, como nós vimos no programa passado. Maria diz Shalom ao anjo e é o encontro da plenitude do Shalom em duas criaturas plenas do Shalom de Deus, plenas da graça, da paz de Deus, plenas da graça de Jesus Cristo. E o anjo vai adiante e reconhece Maria como esse receptáculo do Senhor. Ele diz, o Senhor é convosco. Ele não diz, o Senhor está convosco. Mas ele diz, o Senhor é contigo. Não tinha jeito do Senhor não ser em Maria. Porque pelo seu sim, Maria se encheria de Deus também na forma do Deus feito homem. Mas pelo seu sim, na sua concepção sem pecado, Maria se confundia, vamos dizer assim, com a graça, sem deixar de ser ela. E o Senhor estava presente nela, como estava presente no Templo de Jerusalém, como hoje está presente na Eucaristia. Maria, eu, o anjo de Deus, reconheço, o Senhor habita em ti, o Senhor é contigo. E nós, Maria, agora aqui reunidos aos teus pés no programa Porque Amo Maria, nós também dizemos, tu és o templo do Senhor, tu és o sacrário vivo da Santíssima Trindade, o Senhor é contigo. Porque eu amo Maria, porque ela é o sacrário vivo da Santíssima Trindade. E você?

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Porque eu amo Maria, teria tanta coisa a dizer, mas a gente tem que ir devagarzinho. Vamos ver, por enquanto, a próxima frase da Salve Rainha. A vós bradamos os degredados filhos de Eva. Ih, tem gente que não entende isso de jeito nenhum. Primeiro, o que é bradar? Bradar é gritar. Bradar é gritar aquele grito rouco, aquele grito da garganta. Esse é um brado. Eu brado a Maria com aquele grito rouco, aquele grito desesperado. Então, a voz bradamos, nós que somos os degredados filhos de Eva. Presta atenção, tem gente que diz degradado. Não é degradado, é degredado. Embora a gente seja degradado também. Mas o que é uma pessoa degredada? É uma pessoa que foi expulsa do lugar onde estava. Adão e Eva foram degredados do paraíso. Ou seja, foram expulsos do paraíso e o paraíso ficou fechado para eles. Os escravos africanos foram degredados da África para o Brasil. Os prisioneiros portugueses, quando o Brasil foi descoberto, eles foram degredados para o Brasil. Quer dizer, saíram de Portugal e foram mandados para o Brasil. Então aqui tem a voz bradamos os degredados filhos de Eva. Quem são os filhos de Eva? São os que continuam no pecado. Então nós somos degredados porque nós fomos expulsos do paraíso com Adão e Eva, e somos filhos de Eva porque nós ainda vivemos como se nós fôssemos homens velhos, degredados de Deus, distantes de Deus, distantes da santidade, distantes do paraíso. Nós, com Adão e Eva, fomos degredados do paraíso. E nós bradamos para Nossa Senhora. Nós pedimos socorro a Nossa Senhora com gritos roucos, com gritos de quem realmente precisa dela. Meu irmão, a humanidade precisa de Nossa Senhora para que nos venha Jesus. Deus não muda de ideia toda hora, não. Se Jesus quis precisar da nova Eva, de Nossa Senhora, que é chamada pelos padres da igreja de Nova Eva, se Jesus quis precisar da Nova Eva para vir ao mundo, nós humildemente devemos também querer precisar desta Nova Eva, sabendo que nós somos pecadores, quer dizer, sabendo que nós somos os degredados filhos de Eva, sabendo que nós estamos ainda distante de Deus e que nós estamos fazendo o caminho do degredo para a pátria. Nós estamos ainda degredados, fazendo o nosso árduo caminho para a nossa pátria, que é o céu. Por isso nós bradamos a Maria como pessoas que precisam dela para encontrar Jesus. Nós bradamos a Maria como degredados, como pessoas sem terra, como pessoas que ainda são homens velhos. Nós bradamos a Maria como pessoas que querem encontrar Jesus, que precisam encontrar Jesus, que precisam da oração dela para encontrar Jesus. A vós bradamos, os degredados filhos de Eva. Como é importante nós dizermos isso. Como é importante nós termos a humildade, a confiança de olhar para Maria como a nova Eva, aquela criatura mais perfeita que está no céu, que é mãe, que é misericórdia, que é rainha, que é vida, que é doçura, que é esperança e que acredita em Deus, evidentemente, e acredita em nós como uma boa mãe que nos espera na sua casa, na sua pátria, que é o céu. Porque eu amo Maria, porque Maria é a nova Eva, é a mãe do homem novo, é a mãe que eu quero ter. E você?

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2: Por que eu amo Maria? Nós hoje vamos mais um passinho adiante na Salve Rainha. A frase diz: depois deste desterro, mostrai-nos Jesus. A palavra central aqui é desterro. O que é uma pessoa desterrada? O que é uma planta desterrada? Uma planta desterrada é aquela planta que você tira do chão ou do vaso onde ela está e você a coloca, joga fora, num lugar sem terra. Aquela planta vai secar, vai morrer de sede, vai morrer, vai se acabar, né? Então o desterro é quando você está fora da sua terra. Assim como aquela planta está fora do seu jarro, do seu vaso, assim também uma pessoa desterrada é uma pessoa que está fora da sua terra. Na Revolução de 84, algumas pessoas foram mandadas para outros países. Pessoas que davam problemas para a Revolução foram mandadas para outros países. Elas foram, em outras palavras, desterradas. E por que nós somos desterrados? Porque nós estamos fora da nossa terra, da nossa pátria, que é o céu, que é o paraíso. Adão e Eva foram expulsos do paraíso quando pecaram. Devido a esse pecado original, a humanidade inteira passou a viver no degredo. Os degredados filhos de Eva passou a viver num vale de lágrimas, num vale de pecado, e passou a ser desterrada. Nós somos, todos nós, por causa do pecado, desterrados. Nossa terra, nossa, vamos dizer assim, pátria, é a graça de Deus, é o céu, é a presença de Deus. E São Bernardo pede a Nossa Senhora que depois desse desterro, ou seja, depois dessa vida em que nós vamos estar sempre sujeitos ao pecado, em que nós vamos estar fora da felicidade que Deus quer para nós, depois desse desterro, depois dessa vida, mostrai-nos Jesus. Ou seja, quando eu morrer, vem, fica comigo e me mostra Jesus. Mas preste atenção, você só vai reconhecer Jesus se você o tiver conhecido aqui na terra. E Nossa Senhora só vai lhe mostrar Jesus se você tiver vivido e buscado Jesus aqui na terra. Nós sabemos, e os santos dizem, especialmente os místicos, que na hora da morte a tentação é terrível. Por isso nós precisamos da intercessão de Maria. E a tradição nos diz que no nosso julgamento, Nossa Senhora nos introduzirá no céu, não importa qual seja a nossa religião, e nos levará e ficará conosco diante de Jesus. Por isso nós dizemos: depois desse desterro, mostrai-nos Jesus. Depois desse tempo em que nós estivermos sujeitos ao pecado, na hora do nosso julgamento, vem e nos mostra Jesus. São Luís Grignon de Montfort diz que aqueles que são devotos de Nossa Senhora, quando chegarem no céu, eles serão julgados através, como se Nossa Senhora os apresentasse com toda misericórdia para serem julgados. Então é preciso que nós, assim como na Ave Maria, nós rezamos agora e na hora de nossa morte, amém? Nós também na Salve Rainha rezemos: depois deste desterro, depois desta vida, mostrai-nos Jesus. Porque eu amo Maria, porque ela nunca me abandonará, nem mesmo na hora do meu julgamento. E você?

0: 1:30. 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

Todas as vezes que ouvires o bater do relógio, às 3 horas, deves mergulhar toda na minha misericórdia, adorando-a e glorificando-a. Implora a onipotência dela em favor do mundo inteiro, especialmente dos pobres pecadores, porque nesse momento foi largamente aberta para toda a alma. Nessa hora, conseguirás tudo para ti e para os outros. Nessa hora, realizou-se a graça para todo o mundo. A misericórdia venceu a justiça.

0: Santa Faustina às 3 horas da tarde.
1: Implora a minha misericórdia, especialmente pelos pecadores, e ao menos por um breve tempo, reflete sobre a minha paixão, especialmente sobre o abandono que me encontrei no momento da agonia. Esta é a hora de grande misericórdia para o mundo inteiro. Permitirei que penetres na minha tristeza mortal. Nesta hora, nada negarei à alma que pedir pela minha paixão. Em nome do Pai, do Filho e do Espírito Santo.
0: Amém.
1: Pai nosso, que estais nos céus, santificado seja o vosso nome. Venha a nós o vosso reino. Seja feita a vossa vontade, assim na terra como no céu. O pão nosso de cada dia nos dai hoje. Perdoai-nos as nossas ofensas, assim como nós perdoamos a quem nos tem ofendido. E não nos deixeis cair em tentação, mas livrai-nos do mal. Amém.
2: Ave Maria, cheia de graça, o Senhor é convosco. Bendita sois vós entre as mulheres. Bendito é o fruto do vosso ventre, Jesus. Santa Maria, Mãe de Deus, rogai por nós, pecadores, agora e na hora de nossa morte. Amém.
1: Professemos a nossa fé.
3: Creio em Deus, Pai Todo-Poderoso, Criador do céu e da terra, e em Jesus Cristo, seu único Filho, nosso Senhor, que foi concebido pelo poder do Espírito Santo, nasceu da Virgem Maria, padeceu sob Pôncio Pilatos, foi crucificado, morto e sepultado, desceu à mansão dos mortos, ressuscitou ao terceiro dia, subiu aos céus, está sentado à direita de Deus Pai Todo-Poderoso, donde há de vir a julgar os vivos e os mortos. Creio no Espírito Santo, na Santa Igreja Católica, na comunhão dos santos, na remissão dos pecados, na ressurreição da carne, na vida eterna. Amém.
0: Nesta primeira dezena, nós colocamos aos pés de Jesus misericordioso a sua vida, suas intenções, suas necessidades mais profundas do íntimo do seu coração. Nos unimos às almas do purgatório. Rezamos pela conversão dos pecadores do mundo inteiro, pela conversão da nossa família. Eterno Pai,
4: eu vos ofereço o corpo e o sangue, a alma e a divindade de vosso diletíssimo Filho, nosso Senhor Jesus Cristo, em expiação dos nossos pecados e os do mundo inteiro.
0: Pela sua dolorosa paixão,
1: tende misericórdia de nós e do mundo inteiro.
0: Pela sua dolorosa paixão,
1: tende misericórdia de nós e do mundo inteiro.
0: Pela sua dolorosa paixão,
1: tende misericórdia de nós e do mundo inteiro.
0: Pela sua dolorosa paixão,
1: tende misericórdia de nós e do mundo inteiro.
0: Pela sua dolorosa paixão,
1: tende misericórdia de nós e do mundo inteiro.
0: Pela sua dolorosa paixão,
1: tende misericórdia de nós e do mundo inteiro.
0: Pela sua dolorosa paixão,
1: tende misericórdia de nós e do mundo inteiro.
0: Pela sua dolorosa paixão,
1: tende misericórdia de nós e do mundo inteiro.
0: Pela sua dolorosa paixão,
1: tende misericórdia de nós e do mundo inteiro.
0: Pela sua dolorosa paixão,
1: tende misericórdia de nós e do mundo inteiro. Nesta segunda dezena, nós rezamos por você que está doente, por você no leito do hospital, por você que traz uma doença incurável, e com você dizemos: Jesus, eu confio em vós. Convidamos você agora a abandonar-se inteiramente na misericórdia de Jesus que o envolve agora. Nós colocamos aos pés de Jesus todos os enfermos, aqueles que nós conhecemos e amamos, e especialmente rezamos por aqueles enfermos esquecidos, pelos quais ninguém mais reza, e por isso rezamos com imensa confiança. Eterno Pai,
4: eu vos ofereço o corpo e o sangue, a alma e a divindade de vosso diletíssimo Filho, nosso Senhor Jesus Cristo, em expiação dos nossos pecados e os do mundo inteiro.
1: Pela sua dolorosa paixão,
0: tende misericórdia de nós e do mundo inteiro.
1: Pela sua dolorosa paixão,
0: tende misericórdia de nós e do mundo inteiro.
1: Pela sua dolorosa paixão,
0: tende misericórdia de nós e do mundo inteiro.
1: Pela sua dolorosa paixão,
0: tende misericórdia de nós e do mundo inteiro.
1: Pela sua dolorosa paixão,
0: tende misericórdia de nós e do mundo inteiro.
1: Pela sua dolorosa paixão,
0: tende misericórdia de nós e do mundo inteiro.
1: Pela sua dolorosa paixão,
0: tende misericórdia de nós e do mundo inteiro.
1: Pela sua dolorosa paixão,
0: tende misericórdia de nós e do mundo inteiro.
1: Pela sua dolorosa paixão,
0: tende misericórdia de nós e do mundo inteiro.
1: Pela sua dolorosa paixão,
0: tende misericórdia de nós e do mundo inteiro. Nesta terceira dezena, nós apresentamos a Jesus misericordioso toda e qualquer forma de desespero. Nós pedimos que o sangue e água que jorram do diletíssimo coração de Jesus envolva agora, na paz que vem do Senhor, toda e qualquer pessoa que se sente em desespero, as famílias, os doentes, os agonizantes deste dia, os endividados, que recebam agora, no nome de Jesus, do coração misericordioso de Jesus, a paz que o mundo não conhece. Rezemos agora com imensa confiança. É Jesus misericordioso quem nos visita. Eterno Pai,
4: eu vos ofereço o corpo e o sangue, a alma e a divindade de vosso diletíssimo Filho, nosso Senhor Jesus Cristo, em expiação dos nossos pecados e os do mundo inteiro.
0: Pela sua dolorosa paixão,
1: tende misericórdia de nós e do mundo inteiro.
0: Pela sua dolorosa paixão,
1: tende misericórdia de nós e do mundo inteiro.
0: Pela sua dolorosa paixão,
1: tende misericórdia de nós e do mundo inteiro.
0: Pela sua dolorosa paixão,
1: tende misericórdia de nós e do mundo inteiro.
0: Pela sua dolorosa paixão,
1: tende misericórdia de nós e do mundo inteiro.
0: Pela sua dolorosa paixão,
1: tende misericórdia de nós e do mundo inteiro.
0: Pela sua dolorosa paixão,
1: tende misericórdia de nós e do mundo inteiro.
0: Pela sua dolorosa paixão,
1: tende misericórdia de nós e do mundo inteiro.
0: Pela sua dolorosa paixão,
1: tende misericórdia de nós e do mundo inteiro.
0: Pela sua dolorosa paixão,
1: tende misericórdia de nós e do mundo inteiro. Nesta quarta dezena, nós apresentamos a Jesus as necessidades mais íntimas de cada um de nós. E por isso agora você apresenta a sua necessidade. Fale com Jesus agora, que ouve-nos em oração. Porque Jesus tudo pode, nós queremos também nesta dezena pedir por nossas famílias e em especial por todos aqueles que precisam de um trabalho. Jesus, nós pedimos por todo pai de família, por toda mãe de família, por todo jovem que precisa trabalhar. Nós pedimos, Senhor, que tua divina misericórdia, unida à tua divina providência, abra os caminhos para todos os trabalhadores que precisam hoje de um emprego. Rezemos com imensa confiança. Eterno Pai,
4: eu vos ofereço o corpo e o sangue, a alma e a divindade de vosso diletíssimo Filho, nosso Senhor Jesus Cristo, em expiação dos nossos pecados e os do mundo inteiro.
1: Pela sua dolorosa paixão,
0: tende misericórdia de nós e do mundo inteiro.
1: Pela sua dolorosa paixão,
0: tende misericórdia de nós e do mundo inteiro.
1: Pela sua dolorosa paixão,
0: tende misericórdia de nós e do mundo inteiro.
1: Pela sua dolorosa paixão,
0: tende misericórdia de nós e do mundo inteiro.
1: Pela sua dolorosa paixão,
0: tende misericórdia de nós e do mundo inteiro.
1: Pela sua dolorosa paixão,
0: tende misericórdia de nós e do mundo inteiro.
1: Pela sua dolorosa paixão, paixão.
0: Tende misericórdia de nós e do mundo inteiro.
1: Pela sua dolorosa paixão.
0: Tende misericórdia de nós e do mundo inteiro.
1: Pela sua dolorosa paixão.
0: Tende misericórdia de nós e do mundo inteiro.
1: Pela sua dolorosa paixão.
0: Tende misericórdia de nós e do mundo inteiro. Nesta quinta dezena, nós apresentamos a Jesus tudo aquilo que para nós não tem solução aos olhos humanos. Nesta dezena nós rezamos por aquilo que é impossível aos nossos olhos, mas não é para Jesus. Pedimos a Jesus pelas curas físicas, por todas aquelas enfermidades que diante da medicina não há cura.

Precisamos, Jesus, cura, libertação, restauração, pelo poder da tua infinita misericórdia. Jesus, tu és a nossa solução. Nós pedimos,

0: que de maneira especial recorra à intercessão de Santa Faustina, aquela que foi e é a secretária da Divina Misericórdia. Jesus disse a Santa Faustina: peçam muito, muito mesmo, porque o meu desejo é dar muito. Faça seu pedido e reze com o coração feliz e repleto de confiança. Eterno Pai, eu vos ofereço o corpo e o sangue, a alma e a divindade de vosso diletíssimo Filho, nosso Senhor Jesus Cristo, em expiação dos nossos pecados e os do mundo inteiro, pela sua dolorosa paixão.
1: Tende misericórdia de nós e do mundo inteiro.
0: Pela sua dolorosa paixão.
1: Tende misericórdia de nós e do mundo inteiro.
0: Pela sua dolorosa paixão.
1: Tende misericórdia de nós e do mundo inteiro.
0: Pela sua dolorosa paixão.
1: Tende misericórdia de nós e do mundo inteiro.
0: Pela sua dolorosa paixão.
1: Tende misericórdia de nós e do mundo inteiro.
0: Pela sua dolorosa paixão.
1: Tende misericórdia de nós e do mundo inteiro.
0: Pela sua dolorosa paixão.
1: Tende misericórdia de nós e do mundo inteiro.
0: Pela sua dolorosa paixão.
1: Tende misericórdia de nós e do mundo inteiro.
0: Pela sua dolorosa paixão.
1: Tende misericórdia de nós e do mundo inteiro.
0: Pela sua dolorosa paixão.
1: Tende misericórdia de nós e do mundo inteiro.
2: Deus Santo, Deus Forte, Deus Imortal, tende piedade de nós e do mundo inteiro. Deus Santo, Deus Forte, Deus Imortal, tende piedade de nós e do mundo inteiro. Deus Santo, Deus Forte, Deus Imortal, tende piedade de nós e do mundo inteiro.
1: Em nome do Pai, do Filho e do Espírito.

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1: Eu quero me dirigir a você que agora me escuta nessa madrugada. Sabe, toda madrugada carrega um mistério. Um mistério de um tempo que vai chegar. De um silêncio que faz bem ao coração, à mente, à alma. Por que se perturbar? Só porque não conseguiu dormir? Não se estresse, não se canse. Pare de se maltratar em seus pensamentos. Assim está escrito no Eclesiástico, capítulo 30, versículo 21. Não se perturbe em seus pensamentos. Aquilo que lhe possa ser aterrador vai passar. Essa dificuldade amanhã desaparecerá, pois amanhã será um novo dia. Aproveite o tempo agora para relaxar, estar em paz consigo, reencontrar-se com essa paz interior e adormecer na presença de Deus, para que amanhã você volte às suas atividades, de bem com você, com a vida e com os outros. Deus te abençoe, nada lhe perturbe. Eu lhe peço, não se deixe perturbar por causa de um momento, seja ele qual for. Tudo passa, repito. Tenha uma madrugada abençoada. Amém.
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0: 3:52.
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gente, tudo bem com vocês? Então, hoje eu tô aqui com o Mozart. Muito obrigada por você ter vindo aqui tocar comigo essa música. E, gente, o significado mais lindo da Páscoa é ter Jesus Cristo vivo no nosso coração. Por isso que Páscoa é o momento pra renascer bons sentimentos e boas atitudes. E por isso que eu gravei essa música hoje aqui e queria desejar uma feliz Páscoa pra todos vocês. Beijão, até a próxima!

0: 4:33.
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1: Mais um conselho que brota do meu coração sacerdotal. Cuidado com as dúvidas. É verdade que elas permeiam, elas fazem parte de nossa existência material. Mas quando a dúvida, ela paira sobre nós, temos uma atitude de olhar mais longe e buscar o infinito. Não se deixe dominar pelos medos nem pelas dúvidas. Deus vai clarear suas dúvidas. O Espírito de Deus lhe dará o discernimento daquilo que ele quer e do que você é possível realizar. Deus lhe abençoe.
2: Amizade faz emergir o melhor de uma pessoa através do esquecimento de si mesmo.
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Nordestino aqui na Mais Vida, são 5:30, começando agora o Esquenta Moreninha, é o programa das emoções, é o seu programa de todas as manhãs, aqui pela Rádio Agnus Dei, na comunicação é Edmilson Mendonça, na técnica som é o Matheus, no oferecimento do supermercado Panificadora e Frigorífico Almeida de Fernando Cibrinho de Vitor, Popular Fernando do Cibo e Zanara. 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São os patrocinadores do programa Canta Nordeste, é o seu programa de todas as mães. E vamos chegando aí com a primeira de hoje para você curtir nesse dia 19 de maio de 2026, nessa terça, né? PBPE, Valditeles e Delmiro Barros, é desafio.

Olha a hora, olha a hora, olha a hora, são 5 horas e 36 minutos aqui na Mais Ouvida. 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E vamos de música aí pra você. Coração de Serpente, é Domes Brasil.

0: Zé,
1: já peguei.
0: Então deixei de montar aí pra levar logo uma queda.
1: Mesmo não.
0: Deixei de montar, não, pra levar uma queda. Pra dona Vicente ficar rindo, né? Ah, pois é. 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Ah, pois aí, vamos chegando aí pra você curtir, né? A pedido, deixa eu ver aqui, a pedido de... É, a pedido de... Eita, rapaz, quem pediu essa canção? Quem pediu foi Lindinalva. Lindinalva ficou de ontem. Essa que pediu ontem, que eu vou tocar, não peça, deixa eu te entrar. É, Lindinalva, lá de Sanharó. Ela pediu Meu Pai, Flávio Leandro. Essa aí foi pedida ontem.

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1: Ah, pois é, vamos atender agora Iraci, deixa eu ver aqui, Terezinha. Terezinha do sítio Retira, já pediu hoje de novo, ficou uma de ontem. Aê, pra você, Terezinha, lá do sítio Retiro. Lá do sítio Retiro, ela pediu Aceita Que Dói Menos, Trio Parada Dura e Marília Mendonça. Essa aí ficou de ontem, mas tem outra pessoa aqui também que pediu. Deixa eu ver quem foi aqui que pediu também. É, Aceita Que Dói Menos, deixa eu ver aqui. É, Neuza de Mimoso. Neuza de Mimoso pediu agora Aceita Que Dói Menos, Trio Parada Dura e Marília Mendonça. Oferece a sua filha Raquel lá no Riacho do Meio.

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2: Olha a hora, olha a hora. São 5 horas e 51 minutos aqui na Mais Ouvida. Vamos atender que ficou de ontem. Essas pessoas que pediram que eu tô tocando de ontem, deixa pra outro pedir agora. Iraci, lá do Açude do Campo. Ela pediu Sonhei com Você. Pediu ontem. Milionário Zé Rico. Eu quero apreciar também essa canção. Paval Henrique, do São Geraldo.

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2: Olha a hora, olha a hora. São 5 horas e 56 minutos aqui da Mais Ouvida. Vamos atender a Cibele da Malhada 2. É, Cibele da Malhada 2, pede música. Pede música minha. E deixa eu ver pra quem mais. Pra Sérgio. Sérgio lá do Sítio Climério oferece a César Sidney. Lá em Pesqueira, é seu irmão César Sidney, né? Também para Marlos, lá de Cariacica, do Espírito Santo, e Lúcia Porto, aqui de Aquila, para Eduardo Nascimento, seu amor, lá em Osasco, São Paulo. Ah, pois é, mulher do cabelão, é de Deus Pedro, assim, né, Walter?

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2: É, agora vem a hora do Ângelus, pro seu edital oferecer a quem você ama com Padre Adil Simões e Antônio Justo.
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3: Queridos irmãos e irmãs, comecemos esse dia na presença do Senhor, sob o olhar de Nossa Senhora, nossa amada mãe e mestra. A oração do Ângelus nos leva aos braços de Maria. Reze conosco, amemos a Nossa Senhora, que ela nos apresente a Jesus. Em nome do Pai, do Filho e do Espírito Santo.
4: Amém.
3: O anjo anunciou a Maria,
4: e ela concebeu do Espírito Santo.
3: Ave Maria, cheia de graça, o Senhor é convosco. Bendita sois vós entre as mulheres, bendito é o fruto do vosso ventre, Jesus.
4: Santa Maria, Mãe de Deus, rogai por nós, pecadores, agora e na hora de nossa morte. Amém.
3: Eis aqui a escrava do Senhor.
4: Faça-se em mim segundo a vossa palavra.
3: Ave Maria, cheia de graça, o Senhor é convosco. Bendita sois vós entre as mulheres. Bendito é o fruto do vosso ventre, Jesus.
4: Santa Maria, Mãe de Deus, rogai por nós, pecadores, agora e na hora de nossa morte. Amém.
3: E o Verbo se fez carne
4: e habitou entre nós.
3: Ave Maria, cheia de graça, o Senhor é convosco. Bendita sois vós entre as mulheres. Bendito é o fruto do vosso ventre, Jesus.
4: Santa Maria, Mãe de Deus, rogai por nós, pecadores, agora e na hora de nossa morte. Amém.
3: Glória ao Pai, ao Filho e ao Espírito Santo.
4: Como era no princípio, agora e sempre. Amém.
3: Oremos. Ó Deus, derramai a vossa graça em nossos corações, para que, conhecendo pela mensagem do anjo a encarnação do vosso Filho, cheguemos por sua paixão e cruz à glória de sua ressurreição. Por nosso Senhor Jesus Cristo vos pedimos, Pai, na unidade do Espírito Santo.
4: Amém.
3: Tenham todos um abençoado dia na presença de Jesus nosso Senhor. Amados e amadas, muito obrigado pela audiência crescente que vocês concedem à nossa emissora. 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
1: Arco verde, gente boa, Cristo.
2: Na hora de ir pra escola.
3: Não, não.
4: Deixa o menino ir pra escola, estudar.
2: Eu mesmo não.
4: Você vai estudar.
2: É não.
4: Ah, pois é, vamos atender a Iraci do Açude do Campo. Ela pediu Asa Branca, canta, seu Luiz.

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2: 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Vamos atender aí a Neide, Neide lá do Riacho do Meio. Ela pediu no dia que eu saí de casa com Zezé de Camargo e Luciano e também para Gilvan, lá do Sítio Cavalinho. Oferece a sua esposa Rosinete. Então tudo em curtindo o programa Canta Nordeste.

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1: 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Vamos atender agora? Vamos atender a Lindalva. Lindalva lá do sítio Coité. Ela pede rosto molhado com João Paulo e Daniel. Oferece a sua amiga Cláudia.

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1: Olha a hora, são 6:20. Vamos atender a Jair Dugan. Ele pediu Cara Véia, Eu e Você.

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1: É o seu programa de todas as manhãs aqui pela Rádio Agnugê. Vamos atender a Maria Luísa Filha, lá de Venturosa. Ela pediu Pobre João com Clemilda. Ô Marcos Viana, arrumou o negócio, não?

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2: Olha a hora, rapaz, tá avançado. São 6:28, vamos atender a Luzinete lá do São Miguel. Luzinete do São Miguel pediu coqueiro da Bahia. Vavá Machado e Marculino também pra Maria Santos lá do sítio Queimada Nova. Da Sala da Pedra oferece a ouvir a sua mãe lá no sítio Cachoeirinha de Buíque.

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1: Ah, pois é, eu quero oferecer essa canção pra Romilda, Romilda lá de Sanharó. Ela pediu da sequência Frei Damião, Moacir Laurentino e Sebastião da Silva.

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1: Olha, olha, são 6:38 aqui, vamos atender. Vamos atender, tem pedido meu aqui, tem Marília, Marilma, lá do Sucupira, pede música minha. Marilma do Sucupira, Marcondes Viana, pede Mulher de Cabelão, nós já tocou Mulher de Cabelão, Marcondes, aí vamos trazer uma agora pra você, viu? E também pra Neide Guaxinim, lá do Sítio Deserto, ela pediu Arco Verde da Gente. Deixa eu ir pra quem? Pra Neném de Toinha, lá do Riacho Feliciano, pediu Sertana, né, da Gente. Vai também Arco Verde da Gente pra você, Toinho. É, Neném de Toinha, lá do Riacho Feliciano, de Sertana. É de Deus, Pedrosa e Nem Walter.

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2: É agora para Antônia Maria, lá do sítio Malhada Branca. Ela pediu a Aparecida do Norte, Tonique Tinoco.

Ah, pois é, rapaz, tem quatro toadas, tem, ficou de ontem Amadeus lá do povoado do Trapiá, lá de Ati, Pernambuco, pediu Égua Suzana com Zé de Almeida. E José Severino Espíndola pediu Nossa Senhora Livramento com Jair Silveroni. Deixa eu ver mais aqui, Antônio Luiz da Boa Vista pediu Velhinho da Estrada. É, rapaz, pois vem aí. É pra Thaídes Lopes, lá de Buíque, pai do Nascimento de Osasco, São Paulo. E também, deixa eu ver, pro Antônio Luiz, vai ficar aqui toada pra amanhã, viu? Marinha, lá do Olho d'Água de Dentro, também pediu toada. Vem aí, Égua Suzana, Zé de Almeida, canta pra gente.

É, vamos atender agora o Vanderlei Monteiro, lá do Cid Soares, filho de Terra da Misericórdia. Eu também ofereci para Taíde Lopes, lá de Buíque. E também para Moisés Jorge, lá do Recife, oferece música a Heleno aí no Recife. É, Boca Diniz, Edmilson Mendonça.

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1: Ah, pois é, ficou atuado aqui nosso livramento de João Severino Espíndola lá de Garanhuns, fica para amanhã. E também o velhinho da estrada é Antônio Luiz da Boa Vista. 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Ô, Zé Pacambá, eu vou me embora.
2: Vai não.
1: Eu vou baixar
2: ele
1: pra
2: não
1: onde?
2: Vai não.
1: Eu vou com saudade. Eu vou com
3: vai
1: saudade.
3: Sim, vovô. Ele vai.
1: Eu vou embora, né, cabelinho? Eu vou embora. Eu vou mais cabelinho.
3: Eu mesmo pois não.
1: É. Final do programa Canta Nordeste, a alegria de todas as mães aqui pela Rádio Agnus. Nos na comunicação é Edmilson Mendonça, na técnica é o Matheus Planetano, tá de volta, se Deus quiser, amanhã às 5h30. Você vai ficar na companhia do Padre Simões no Bom Dia, Povo de Deus. Logo mais às 8 horas tem Manhã Viva com o Tiago Felipe e 1 hora da tarde tem a Livas Concelo no Show da Tarde. Um abraço e um beijo com a sua toda a família Canta Nordeste. Amanhã, se Deus quiser, nós se vê às 5h30 da manhã. Fui, fui, fui.
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0: 8 horas.
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0: Bom dia! Feliz com a sua companhia! Vamos juntos! Terça-feira, mais um Manhã Viva na sua rádio Agnus DFM. Como é que você tá? Tá tudo bem? Tudo em paz? Tô chegando. Com a graça e a misericórdia de Deus, muito obrigado pelo carinho da sua sintonia, não só pelo rádio, mas também pelas nossas plataformas. Quem acompanha no aplicativo, quem acompanha no site radioagnusday.com.br. E essa terça-feira, dia 19 de maio, seja um dia repleto de paz, de bênção, de vitória na minha e na sua vida. Vamos juntos! Com muita música, informação e, claro, a sua participação, que é fundamental, que é muito importante. 879-9128-5594. Você participa, interage conosco, pede a sua canção e faz essa manhã muito mais feliz. Que maravilha, né? Dia bom, dia ensolarado. Estamos firmes, de pé. Já tomou aquele café reforçado, já tá pronto. Tem gente que já tá no trabalho, já tá na luta, já tá no comércio, já tá na estrada. Seja um dia produtivo, um dia de trabalho, um dia de vitória e, principal, um dia na presença de Deus, que é fundamental para mim e para a sua vida. Vamos juntos! Começando sempre ouvindo a mensagem do Bispo Diocesano de Pesqueira, Dom José Luiz Ferreira Salles. Muito bom dia para você!
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Senhor meu Deus, mais um dia está começando. Agradeço a vida que se renova em mim, os trabalhos que me esperam, as alegrias e também os pequenos dissabores que nunca faltam. Que tudo quanto viverei hoje sirva para me aproximar de vós e dos que estão ao meu redor. Creio em vós, Senhor. Eu vos amo e tudo espero de vossa bondade. Fazei de mim uma bênção para todos que eu encontrar. Amém.

Queridos irmãos e irmãs, com muita alegria chego à sua casa nessa terça-feira da sétima semana da Páscoa, dia 19 de maio. O evangelho de hoje é de João, capítulo 17, os versículos de 1 a 11a. Convido você para rezar, refletir comigo o versículo 9. Vamos ouvir.

Eu te rogo por eles, não te rogo pelo mundo, mas por aqueles que me deste, porque são teus. Jesus nos ama muito, meus irmãos e irmãs. Compreende as dificuldades dos discípulos e reza por eles. Eu te rogo por eles, não te rogo pelo mundo, mas por aqueles que me deste, porque são teus. Sabe da força divina que necessitam para que anunciem a palavra de redenção, como continuadores do reino. As palavras de Jesus precisam nos encantar para que sejamos hoje seus apóstolos. Nesta oração, Jesus pede também ao Pai que seus discípulos cheguem à vida eterna e esclarece que a vida eterna consiste em conhecer o Pai. Na Bíblia, o conhecimento não procede de uma atitude puramente intelectual, mas de uma experiência, uma vivência, uma presença de Deus no mais recôndito da alma, que acaba necessariamente no amor. Rezemos na semana de oração pela unidade dos cristãos.

0: fazer bem.
1: Deus nosso Pai, nós os bendizemos por nos fazer conhecer a salvação por meio de seu Filho Jesus Cristo e do Espírito Santo. Conduzi o vosso povo no caminho da unidade. Ensinai-nos a amar com sinceridade, de um coração que se entrega plenamente, sem guardar nada para si. E com a vossa graça possamos juntos dar testemunho de nossa fé, a fim de que outros possam te conhecer e confiar na verdade de salvação oferecida em Jesus Cristo pela vida do mundo. Amém. O Pai que ressuscitou Jesus, o Cristo ressuscitado, fonte de paz, e o Espírito Santo que continua sua força e ação na história, nos iluminem, nos guardem e nos fortaleçam para vivermos como ressuscitados a boa nova da Páscoa. Abençoe-vos o Deus todo misericordioso, Pai, Filho e Espírito Santo. Amém. Fiquem com Deus e tenham um dia abençoado.
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3: Muito bem, tá valendo a partir de agora a sua participação pelo nosso WhatsApp, que é 879-9128-5594. O telefone do sucesso, o telefone da sintonia e dos melhores ouvintes do mundo, que são vocês aí do outro lado. Claro, sempre ligadinhos na Rádio da Misericórdia do Senhor Jesus. Vamos juntos! Quem já chega participando, interagindo, bom dia!
4: Aqui é Laíde, no assentamento Serrote Redondo. Tenha um abençoado dia. Tô passando para te desejar uma terça-feira abençoada, cheia de muita paz e saúde. Tiago, por gentileza, eu gostaria, se possível, hoje eu ouvir a música Asa Branca com Luiz Gonzaga, para dedicar para todos os meus familiares em Pesqueira, Garanhuns, no Descobrimento, na Ilda, com o esposo Flávio, os filhos Vitor Manuel e Luiz Augusto, aqui no assentamento de Janice, seu Jurandir, Dona Eudice nas Torres, para você, seu papai, sua mamãe, sua esposa com seus filhos, todos os ouvintes do teu programa, Tiago, todos os padres do SEDEC. Fica com Deus, uma abençoada terça-feira, que nosso Senhor Jesus Cristo proteja e abençoe a você, melhor, a todos nós. Fica com Deus, tchau.
3: Tchau, meu bem, obrigado pelo carinho, pela participação de sempre, Dona Laíde, sempre ligadinha, sempre acompanhando, né? Um cheiro grande, viu? Tem mais gente, bom dia.
5: Bom dia, Tiago Felipe. Paz e bem para você. Gostaria que você colocasse a música de Jota Neto, Não Endureça o Coração. É, ofereço para você, para nosso menino, ofereço para a sua esposa Mônica, ofereço para todos os ouvintes da rádio Agnus Dei, principalmente de Arco Verde região. Também ofereço para todos os ouvintes daqui de Recife, região metropolitana. E também ofereço para todos os ouvintes que estão acompanhando a Rádio Agnus Dei através dos aplicativos da rádio e através da internet. Que Deus abençoe a todos e que todos tenham um dia debaixo da proteção do nosso Senhor Jesus Cristo. Amém. Deus abençoe a todos. Em nome de Jesus, e paz e bem para todos.
3: Amém, seu Moisés, muito obrigado. Belíssima canção do Jota Neto, viu? Belíssimo pedido. Vamos tocar assim na sequência. E lembrando que você participa e interage conosco pelo WhatsApp, fazendo essa manhã muito mais feliz, né? Essa canção também vai pra Dona Geralda. Dona Geralda também tá acompanhando, tá tomando café e tá ouvindo a Agnus Dei. Minha sogra tá lá com minha esposa Mônica, ligadinha na sintonia da Agnus Dei. Abraço. Deus abençoe a senhora. Vamos juntos, começando essa manhã com muita alegria. Muita gente chegando e já participando conosco pelo nosso WhatsApp. Tem música e informação para todo mundo. 8h16, muito bom dia para você. Começou o Manhã Viva na Agnus Dei FM.

0: 8:25.
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7: Voltamos, 8:35, 8:35, Manhã Viva na sua Rádio Agnus Dei FM, com muita alegria. Na sua sintonia, na 106.7, você acompanhando também pelo aplicativo e pelo site, no Brasil e no mundo, pela internet. Vamos juntos, com muita música e a sua participação pelo nosso WhatsApp 879-9128-5594. 879-9128-5594. 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Vamos juntos! Deixa eu ver quem chega participando, interagindo. Bom dia.
8: Bom dia, Tiago. Aqui é Vilma, do Cid Baixo.
7: Oi, Vilma.
8: Eu peço que o senhor passe uma música, Maria de Nazaré, para oferecer a Daniela e as menininhas dela, que os bichos estão doentes, estão gripados. Eita. A Cecília e José Cauã. Jesus, o Divino Espírito Santo, dê a saúde deles. E oferecer a Rosângela, a Evangela, a Daniela no sítio Barro Preto. E a todos meus filhos e meus netos. Que Jesus lhe abençoe. Uma boa terça-feira, Tiago. Em nome de Jesus. Todos Nossa nós. Senhora de Aparecida. Deus, dê saúde a vocês todos da rádio. A você, a sua mãe, a sua família. Jesus lhe abençoe. Uma boa terça-feira. Uma Amém. Chuva de paz.
7: Para todos nós, irmã Vila. Muito obrigado. E melhoras aí para os meninos, viu? Muito chá, repouso. Logo, logo vão estar bem. Em nome de Jesus. Tem mensagem também a Maria Lucilene, lá do sítio Laje Grande, Alagoinha, colocou: Bom dia, Tiago, sou Lucilene, Laje Grande, Alagoinha. Gostaria de ouvir uma música com o padre Marcelo Rossi, Maria Passa na Frente. Vai oferecer para todos da UBS 05 de Laje Grande. Alô, UBS 05 de Laje Grande. Abraço para vocês. Bom sucesso e também a Alagoinha. Bom trabalho para você, fica com Deus. Obrigado, Lucilene. Cheiro grande para todo mundo que tá trabalhando aí nessa UBS e ouvindo a Rádio Agnus Dei. Que maravilha. Cheiro grande para vocês. Obrigado pelo carinho, viu? E mais gente, bom dia.
9: Bom dia, meu amigo Thiago.
7: Antônio Luiz da Boa Vista.
9: Eu queria a música Triste das Mulheres com a Michele. Agradecer a você, na Foniana, minha esposa Ana, o Adanista Segura, Iris França. E seu Manuel França aqui no meu serviço. Fica com Deus.
7: Obrigado, Antônio Luiz da Boa Vista. Vamos juntos. Daqui a pouco tem mais pedido. Tem muita gente chegando e muita gente na fila. E todo mundo é atendido, viu? É um prazer. 8h39, bom dia, amanhã viva.

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1: 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Oito e 52.
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2: Muito bem, são 8 horas e 58 minutos. Nós voltamos com Manhã Viva na sua Agnus DFM. Deus seja contigo. Terça-feira de bênção sem medida na sua vida e na vida da sua família. E seja um dia abençoado, um dia debaixo da proteção do Senhor e um dia ligadinho na Rádio Agnus Dei, né? Ligadinho no Manhã Viva. E você também pode participar interagindo pelo nosso WhatsApp, que é 879-9128-5594. 879-9128-5594. Deixa eu lembrar você que hoje, terça-feira, tem mais uma edição do Terço Mariano Itinerante, com o tema Sob o Olhar de Nossa Senhora, Mãe dos Sacerdotes. Nessa terça, na paróquia do Boa Esperança. A partir das 18 horas, Terço Mariano Itinerante. Também dentro das celebrações dos 50 anos de missão do Padre Adilson Simões. Bênçãos sem medida. Momentos abençoados. Deixa eu ver quem chega participando conosco. Bom dia.
3: Bom dia, meu querido Tiago. Tiago, gostaria de escutar a voz de Deus com o Padre Edson.
2: Certo.
3: Ofereço a minha irmã Ivete França, a Nevinha, a Senhora Antônia, sua esposa, Naninha da Boa Vista, a você, a todos os ouvintes. Abraço, Tiago. Jesus, que te abençoe. Tenha um bom dia.
2: Bom dia para você também, Iris. Obrigado, querida. Obrigado pelo carinho de sempre, pela participação. Tem mais gente, bom dia.
4: Oi, Tiago, bom dia, aquele dia a gente pega. Município de Águas

abençoe os meus filhos nas escolas, minha filha Gabriela, que Deus abençoe a minha família, minha comunidade, meu esposo, que Deus toque no coração dele, e que essa linda rádio é abençoada por Deus. Essa rádio é muito maravilhosa, uma rádio que é conectada a Nossa Senhora. Desejo um bom dia abençoado para todos vocês. Fica com Deus. Que Deus abençoe a todos. Abençoe a minha família.

0: Amém, meu bem, para você também. Deus te abençoe. Dia abençoado para você e para sua família, viu? Tem mais gente. Bom dia.
1: Bom dia, Tiago. Tudo bom? Você tá bem?
0: Bom dia, dona Cidália.
1: Sua família tá bem? Tá tudo bem, né?
0: Graças a Deus, tudo certo, viu? Da senhora.
1: E agora que quem fala é a Cidália, né? Boa vista. Tiago, eu queria pedir uma música. Sérgio Reis, Chitãozinho e Chororó, Copa 16, oferecer para minha família, para meus netinhos, meus bisnetinhos, para Ian Miguel, oferecer para Diana Lourdes, Margarida e para todas as todos que estão me ouvindo da rádio, para da Deus, para da Eu, para da Lã, para de Mateus, todos os padres, todos os sacerdotes de meu país inteiro, que eu peço a oração também para todos nós. Que dá um abraço, um cheiro bem grande no seu coração. Deus te abençoe. Deus te abençoe.

0: 9 e 13.
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3: Voltamos, 9:20, 9:20, você de lá e eu de cá na Agnus Dei FM 106.7, maravilha. Coisa boa é ter você conosco, interagindo e participando. 879-9128-5594. Muita gente chegando. Bom dia!
4: Bom dia, Fiel. Deus abençoe sua vida e da sua família. Peço para ouvir Roberto Carlos, todas as nossas senhoras. Ofereço a minha família, todas as minhas amigas, você e família, Eli, Lucas, Mateus, João Pedro. Afinal, todos da rádio e todos que estão em sintonia. Paz e bem para você e para todos. Ritinha, Sanharó.
3: Amém, dona Ritinha. Deus abençoe a senhora. Todo mundo em Sanharó também, acompanhando a Agnus Dei. Grande abraço. Tem mais gente. Bom dia.
5: Bom dia, Tiago. Já estou aqui na escuta, Tiago. Tiago, eu vim com o padre Fábio de Melo. Tudo é do pai. Oferecemos com socorro, minha filha Maíra. Fisioterapeuta Maico. A seu Antônio da Boa Vista. E a Nevinha, que é a seu Pedro.
3: Abraço, Marcos. Tamo junto, meu querido. Deus abençoe você. Todo mundo aí no Secora. Ligadinho na Agnus Dei. Tem mais gente. Bom dia.
6: Bom dia, Tiago. Aqui é Baldo Cetilha, né? Gostaria de ouvir a música com Batista Lima. Para oferecer a minha esposa Joyce, meu filho Diego e Luan, minha avó Lourdinha, minha mãe Betinha, meu pai Chiquinho, minhas irmãs Quilimero, minhas irmãs São Paulo, seu Paulo Ipanema, seu Fernando Amenacinho em Pesqueira, Fernando em Pesqueira, Sebastião Picolé em Pesqueira, Iraci Família em Pesqueira, e Dona Socorro em Lavigando e todos os ouvintes da rádio. Tenha um bom dia abençoado por Deus, uma ótima terça-feira.
3: Amém, Val, grande abraço, meu querido. Abraço a todo mundo aí no Climério, Mimoso, ligadinho na Agnus Dei FM. Cheiro grande, com muita alegria, 9:23. É o Manhã Viva, na sua Agnus Dei FM.
7: Vamos cantar, vamos continuar agradecendo a Deus. Agradeça por tudo em sua vida.

0: agradeço a Deus por você estar aqui hoje comigo, meu irmão. Obrigado, meu Deus, por mais um momento que estamos juntos. Amém. Só que dessa vez, louvando ao Senhor. Obrigado. Que Deus te abençoe, meu irmão. Fico muito feliz de estar aqui comigo.
1: Aleluia.
0: Palmas, Edson Lima. Alegria nossa, mas a honra é tua, Senhor. Palmas para o Senhor.

0: 9:36.
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2: Muito bem, estamos de volta. 9 horas e 44 minutos. 9h44, você de cá, eu de lá, você de lá, eu de cá. E nós juntos, na melhor sintonia, na 106.7. Deixa eu lembrar você, mais uma vez, hoje tem mais uma edição do Terço Mariano Itinerante, hein? Tema, sob o olhar de Nossa Senhora.

0: competente, profissional, todos os sentidos. Você vai estar lá, né? Você vai estar lá, com certeza. Coisa boa, maravilha. Deixa eu lembrar você também mais uma vez, participação é fundamental, viu? 879-9128-5594. Não tem sentido sem você aqui. Por isso que o telefone não para. Bom dia!
1: Bom dia, Tiago. Tudo bem com você?
0: Tudo jóia.
1: Tiago, hoje eu gostaria de escutar com o Padre Jonas. Que santidade de vida.
0: Certo.
1: Ofereço para meus filhos, para você, a todos que fazem a Terra da Misericórdia, para minhas amigas, todos os seus ouvintes. Tiago, uma terça-feira abençoada pelo Senhor. Amém. Jesus, para você e para sua família. Fica com Deus, Tiago. Um cheiro no teu coração.
0: Outro, meu bem, do tamanho do mundo, viu? Cheiro grande. Deus abençoe. Tem mais gente. Bom dia.
2: Oi, Tiago. Bom dia.
0: Bom dia.
2: Tiago, hoje eu gostaria de ouvir a música de Padre Ezequiel, Meu Escudo.
0: Certo.
2: Para oferecer a toda a minha família e todos vocês aí. Um abraço, Tiago.
0: Outro, meu bem, Deus abençoe, obrigado pelo carinho, pela participação. Tem mais gente, viu? Bom dia.
3: E o nosso bom dia especial aos ouvintes da Agnus Dei FM, a rádio que fala de Jesus. Eu vou dizer para vocês o seguinte:
0: diga.
3: Quando você acordar, levante-se e agradeça. Agradeça por mais um dia e também nunca esqueça: o centro do universo é Deus, a Ele sempre enalteça. Essa poesia é minha, eu sou poeta e também gostaria de ouvir Tudo é do Pai com o Padre Fábio de Melo, desejando a todos uma terça-feira de muita paz.
0: Amém, coisa boa. Trecho maravilhoso, viu? Parabéns pela poesia, Ulisses. Deus abençoe você, meu querido. 9h47, viu? Mais um bloco musical aqui no Manhã Viva, na Agnus Dei FM.

0: 9:58.
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4: Nós voltamos. 10 horas e 4 minutos. 10 e 4. Eu de cá e você de lá. Na Agnus DFM, na 106.7, a rádio da misericórdia de Deus. Levando a mensagem no meu e pro seu coração. Não só através do rádio, mas também pelas plataformas digitais, né? Muita gente que acompanha pelo aplicativo e também pelo site. Deus abençoe você onde quer que você esteja. Você não sabe a alegria que também é chegar a você fora da nossa região, né? Quem tá em São Paulo, Minas Gerais, já pensou? Tem gente no Rio de Janeiro, Espírito Santo, e acompanha pela internet. Gratidão. Deus seja contigo. 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Vamos juntos. Quem chega mais, mandando alô e participando? Bom dia!
5: Oi, bom dia, Tiago. Aqui é Preta, na aldeia residente de Simbres. Ofereço a música com a Liana Ribeiro, Terra Seca, para oferecer a você, com toda a sua família. Oferecer a minha família aqui na aldeia residente de Simbres, Cabo do Campo, a família Cabelinha Buzeiro. E todos, toda a nossa família, viu? Todas as famílias do mundo inteiro. Que o divino, que Deus envia o Espírito Santo de Deus sobre nós, sobre nossas famílias, sobre nossa comunidade, sobre você e sua família. E a todos nós aqui, em toda a região, né? Que Deus nos abençoe a todos. Que o Espírito Santo de Deus se derrame sobre todos, todas as famílias do mundo inteiro. Um bom dia, que Deus abençoe. Tchau, um cheiro, tchau.
4: Outro, meu bem, obrigado. Falou belíssimamente bem, viu? Deus abençoe todas as famílias ligadinhas na nossa sintonia. É pra você, é pra família, é a Rádio Agnus Dei. Mais alto e mais longe. Tem mais gente, bom dia.
6: Olá aí, meu amigo Tiago, como é que tá você?
4: Tudo jóia?
6: Por aqui, aqui é Júnior do Cid Caraíba, do Cid da Pedra. Bota a música do Gonzaga aí. Fala, Afonso.
4: Certo.
6: E... ó, tem uma senhora aí que ela, eu admiro ela, você, muita gente me admira ela, todas falam bem demais. É dona, tem dona de diga, eu acompanho elas aqui, sabe, elas falando, né? E tem dona Sofia, eu acho muito bonita a fala dela, dona Sofia, viu? E tudo de bom pra tu, meu amigo, e a família tua é grande por aqui afora. Eu, todo mundo, eu gosto muito do teu programa, viu? Abraça, meu filho, com Deus.
4: Amém, meu querido. Deus te abençoe. Eu tava pensando ontem sobre Dona Sofia. Não apareceu mais Dona Sofia. Procura saber como é que ela tá, né? Dona Sofia é a nossa adolescente, 92 anos. Sempre ligadinha conosco. É, faz falta, né? Acho que a gente não viu a voz da Dona Sofia por aqui. E eu tava pensando nela ontem. Procura saber, viu? Obrigado pela lembrança, meu querido. Tem mais gente. Bom dia.
7: Bom dia, Tiago. Cheguei.
4: Chegou, Nira.
7: Bota aí, meu irmão. Eita vida boa, abençoada.
4: Cuida.
7: Eita vida boa, abençoada. Eita vida boa, abençoada. Com Jesus nós temos tudo. Sem Jesus não temos nada. Ei. Eita, Tiago. Pra oferecer a todas as meninas das Manhã Viva, a você. A você, porque vê se que nós se sente feliz com um locutor desse dentro da nossa casa todo dia. Deus abençoe cada um de nós. Vamos embora. Cuida pra cuidar.
4: Eu que tô feliz com ter vocês aqui. Minha alegria é dobrada que nem tapioca. 10 e 8, bom dia. Mais música pra você na Agnus DFM.

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2: Dez e vinte.
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1: Muito bem, são 10 horas e 27 minutos. Nós voltamos com Manhã Viva na sua rádio Agnus DFM 106.7. A sua participação é muito importante pelo nosso WhatsApp 879-9128-5594. Muita gente que interage e participa conosco. Deixa eu ver aqui quem chega mandando mensagem. Bom dia.
2: Bom dia, Tiago. Feliz terça-feira, que venha de paz e saúde para você e toda a sua família. Tiago, eu gostaria de ouvir uma música com o padre Alessandro para oferecer para minha mãe, minhas irmãs, minha tia, principalmente aí para você e o menino da rádio. E todos que estiver ouvindo esta rádio abençoada de Deus. Marileide de Mimoso. Tchau, Tiago. Fica com Deus. Abraço.
1: Marileide, obrigado, querida, pela participação. E Mimoso, abraço para todo mundo em Mimoso ligadinho. Tem mais gente. Bom dia.
3: Bom dia, Tiago. Que a paz do
4: Senhor. O meu coração pertence ao Senhor.
1: Pode falar.
3: Se eu esteja contigo.

0: Compadre Edson Rodrigo, passa lá em casa. Quero oferecer esta música a todas as pessoas que estão doentes. Que Jesus vá visitar a cada um deles nas suas casas. Que Nossa Senhora derrame muita saúde para os doentes. Um bom dia, um abraço para você, Tiago. Você é uma pessoa maravilhosa. Bom dia, Tiago.
1: Ô, dona Expedita, obrigado. Deus abençoe a senhora também, viu? Obrigado pela participação, pela sintonia de sempre. Deus te abençoe. Deixa eu ver quem chega mais por aqui mandando alô, participando. Bom dia.
2: Bom dia, Tiago. Aqui é o Jacinto Quilimero. Quero tocar pra mim um milagre do Caixa 7, oferecendo pra minha esposa Evaldo, meu filho Diego Luan. E pra todo mundo que nos sabe, maravilhosa. E um bom dia, abençoado por Deus.
1: Amém, querida. Deus te abençoe também. 10h29, tem mais música pra você. Aqui na Manhã Viva,

0: 10:40.
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4: 10h46, muito de bom dia para você. Nós voltamos, né? Com Manhã Viva na sua Agnus DFM. Deixa eu lembrar, né? Falando mais uma vez. Terço Mariano Itinerante, hoje mais uma edição na Paróquia da Boa Esperança, a partir das 18 horas. O terço e a missa confirmado dentro desse roteiro itinerante do terço mariano, com o tema Sob o Olhar de Nossa Senhora, Mãe dos Sacerdotes. Esse terço que Deus colocou no coração do padre Adilson para percorrer vários locais na cidade, locais que fazem parte dos seus 50 anos de ministério. Vários cantos já foram visitados. Hoje, Paróquia da Boa Esperança, e você é o nosso convidado, claro, vai estar lá participando, interagindo, louvando, agradecendo a Deus. Nesses momentos também do texto, está tendo sorteio, né, de brindes para quem participa, tá bom? Então, confirmado hoje, lá na capela, na paróquia Boa Esperança, 18 horas, o terço e a missa, ok? Trazer mais pessoas, mais ouvintes, os melhores do mundo, que participam, que interagem conosco pelo WhatsApp, que é fácil, né? 879-9128-5594. 879-9128-5594. Bom dia!
5: Oi, bom dia, Tiago Felipe. Fala, Cleta de Cinco Pedras. Que Deus abençoe você e sua família. Quero ouvir a música Terra da Misericórdia para com ela oferecer para meus esposos Ismael, minha filha Maria Alice, minha mãe Aparecida, meu pai João Panela, meus irmãos. Pra Cidinha Aparecida, Maria do Fátima, Leidiane. E a todos aqui do City Club. Tenham um bom dia abençoado por Deus.
4: Amém, querida. Deus abençoe. Obrigado pelo carinho. Sítio Pé em peso, né? Ligadinho na nossa sintonia. Deus abençoe a toda essa comunidade aí, abençoada. Tem mais gente, viu? Bom dia.
6: Bom dia e uma terça-feira abençoada para todos nós.
4: Amém.
6: Se possível, passe a música Porque Amo Assim Maria, com o padre Antônio Maria.
4: Passo sim, querida. Tá no ponto. Obrigado, viu, pela participação. O cheiro grande. Tem mais gente. Bom dia.
7: Bom dia, Tiago. Aqui é Manuel França, da Rua da Cajé, número 568, bairro São Cristóvão. Peço para tocar a música de Agnaldo Timóteo. Último telefonema.
4: Certo.
7: Ofereço a meu amigo Antônio Luiz da Boa Vista, meu amigo João do Lava Jato e todos os meus companheiros aqui da Secretaria de Serviço Público e Meio Ambiente. Tudo de bom, Tiago. Um bom dia para você e todos aí da Rádio Agnus Dei. E ofereço a todos os meus familiares aqui de Arco Verde também. Fica com Deus, Tiago.
4: Amém, meu querido. Deus abençoe, Manuel. Abraço para você e para todo mundo aí no trabalho também, na Secretaria de Serviços Públicos. Várias secretarias também em peso, né? A gente sempre frisa. Minha querida Lucy Thelma. Fica lá na Secretaria da Mulher, trabalhando com a equipe e acompanhando o rádio, né? Cheiro, Lucy Thelma. Obrigado para você, viu? Pessoal na saúde, na educação, enfim. E no comércio também, né? Várias lojas, vários estabelecimentos comerciais estão sintonizados aí na Rádio Agnus Dei. Cheiro grande para todo mundo, viu? Sintam-se abraçados. 10h50, muito bom dia. E tem mais música para você.

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1: Você de lá e eu de cá, e nós vamos juntos com Manhã Viva nessa terça-feira abençoada. São 11 horas e 9 minutos, 11 e 9. Muita música e a sua participação, louvando e agradecendo a Deus por mais um dia, por mais uma oportunidade de estar com Ele, e levantado, com saúde, com alegria. Como é bom, né? Vou trazer a notícia para você. Hoje, não esqueça, mais uma edição do Terço Mariano Itinerante, com o tema Sob o Olhar de Nossa Senhora, Mãe dos Sacerdotes. Esse Terço Mariano que também está dentro da programação de 50 anos de missão do Padre Adilson. Nessa terça-feira, na paróquia do Boa Esperança, tem o terço e também a missa. Tudo isso a partir das 18 horas. Você é nosso convidado, claro, a participar. Terço Mariano Itinerante também nessa terça-feira. Deixa eu ver quem chega participando. Bom dia.
2: Bom dia, Tiago. Só para mim, Padre Zezinho, para oferecer a toda essa equipe da Rádio Arte Gudê, para oferecer a meus filhos, meus netos, meu companheiro, todos vocês. Você que é uma pessoa muito especial. Maria de Souza, do Riacho Seco Sertão.
1: Um abraço, querida. Obrigado, Maria. Todo mundo em Sertânia também ligadinho. Sertânia também acompanhando a rádio Agnus Dei. Deus abençoe a todos, viu? Tem mensagem também do Damião. Colocou bom dia. Sou Damião, do povoado Brejo Velho, em Paranatama. Peço a música Ave Maria Sertaneja, do Luiz Gonzaga. Obrigado, viu, Damião? Um abraço pra você e todo mundo aí em Paranatama, ligadinho na nossa sintonia. Deus abençoe sua vida, Damião. Damião que também é Damião Tiago, né? Maravilha! Tem mais áudio. Bom dia!
3: Bom dia, Tiago. Eu quero uma música com Teixeirinha. Parabéns. Para minha filha que está aniversariando hoje. E receber os parabéns de mim, das irmãs e do meu esposo dela. E que Deus abençoe ela e dê muita saúde, muita paz e muitos anos de vida e muitas felicidades. Tenha um bom dia, um bom trabalho. Que essa rádio é linda, maravilhosa para todos nós, viu? Um abraço, fique com Deus.
1: Amém, querida. Mais aniversariantes. Aplausos. Já tá falando, né? Maio é o mês dos aniversariantes. Deus abençoe e multiplique os anos de vida, que essa data se repita por muitos e muitos e muitos anos. Deixa eu trazer a notícia também para você. Eu entrei em contato com o pessoal aqui e deu notícia de Dona Sofia. Dona Sofia, infelizmente, levou uma queda. Tá dodói. Machucou feio. A gente vai trazer mais notícias. Ela tá bem, tá em casa, tá sendo cuidada. Mas por isso que ela não participou mais, né? A gente vai entrar em contato melhor, fazer uma visita pessoalmente, viu, Dona Sofia? Se ela estiver ouvindo, me aguarde. 11:12, bom dia. Mais música pra você na Manhã Viva, na Agnus Dei FM.

0: 11:23.
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0: Muito bem, são 11 horas e 29 minutos. 11:29 nós voltamos, viu? Manhã Viva, na sua Agnus DFM, com muita música, com muita alegria e a sua participação, claro, sempre é fundamental. 879-9128-5594. Você manda seu alô, pede a sua canção, interage, faz essa manhã cada vez muito mais feliz, né? Vê quem chega aqui mandando alô e participando. Bom dia!
1: Bom Maria, um terço dos homens. Há muito chucro de pesqueira, cooperador da Rádio Agnus DFM 106.7 FM, oferece para ser uma medalha. Ana Vanusa, Manuel Cabral, é primo de Ramon, manda um alô para Manuel Cabral, viu? Tiago Felipe, que está escutando na Vila de Simbre, na casa de seu medalha. Manuel Cabral, primo de Ramon de Chucuruz, cooperador da Rádio Agnus DFM, 106.7 FM. Hoje à noite, tem um texto dos homens na capela de São João Batista, na Rua Leonardo, 7 horas da noite.
0: Tá dado o recado, Ramon. Obrigado, meu querido. Abraço. Deus abençoe sua vida aí no Chucuruz. Tem mais gente, viu? Mandando alô. Bom dia.
2: Bom dia. Aqui é Helena Rolindo Amaral, de Itapetininga, São Paulo. Gostaria de ouvir a música Eu Confio em Vós, Jorge Pai e Jorge Filho. Ofereço para todos que são fãs de Jorge Pai e Jorge Filho e ofereço para todos os ouvintes da rádio. Obrigado pela atenção.
0: Amém, Helena. Obrigado, querida, pela participação. Tem também a Luceni Araújo, do Sítio Corredor em Venturosa, colocou a mensagem. Bom dia, Tiago. Paz e bem. Gostaria de ouvir a música do Tiago Brado, Acalma Meu Coração. Ofereço a todos que estão ouvindo a rádio. Luceni, do Sítio Corredor em Venturosa, que mandou também a sua contribuição aqui para a rádio. Deus abençoe, Luceni. Obrigado, viu? Deus abençoe, querida. Obrigado. Que Deus multiplique na sua vida também. E mais gente mandando alô. Bom dia.
3: Bom dia, Tiago. Bom dia a todos na rádio. Alguns deu, Tiago. Eu queria pedir uma música aí de Marcelo Rossi. Tudo é do Pai. E ofereci hoje para mim e para minha esposa Maria Vilma, que estamos completando aniversário de casamento. Hoje nós é uma data muito especial para nós. Queria pedir essa música para nós ouvir. Tá ok? Um abraço, forte abraço para todos vocês aí.
0: Valeu, Marcelão. Manda obrigado,
3: aí, Tiago,
0: meu
3: se você
0: querido.
3: Puder aí na rádio.
0: Show de bola, já tá no ar. Parabéns, viu, Marcelo? Parabéns aí o casal. Muitos e muitos anos juntos, que essa data se repita. Aplausos, tem aniversário de idade e aniversário de casamento também, né? Que maravilha, coisa boa. Parabéns, Marcelão. Marcelão na luta, trabalhando aí, mandando um alô especial pra esposa. Maravilha, hein? 11:32, muito bom dia. Tem mais música pra você na Manhã Viva da Agnus DFM.

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o nosso Pai nos ama. Por isso, mais uma vez, meditando e cantando, quem ama, canta. E quem canta, reza duas vezes.

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1: Muito bem, são 11:54, 11:54, voltamos com Manhã Viva. E eu aviso pra você, né? Hoje tem mais uma edição do Terço Mariano Itinerante, com o tema Sob o Olhar de Nossa Senhora, Mãe dos Sacerdotes. Programação que tá dentro dos 50 anos de missão do Padre Adilson Simões. Deus colocou no coração do padre, né? Visitar esses locais, passar por todos esses pontos que fizeram e fazem parte do seu ministério. Hoje, nessa terça-feira, 19, na paróquia do Boa Esperança, tem terço e também tem a missa, tá bom? A partir das 18 horas e você é nosso convidado para mais um Terço Mariano Itinerante dentro deste mês de maio, mês mariano, celebrando Maria e essa programação abençoada dentro dos 50 anos de missão do Padre Adilson. Daqui a pouco tem o Jornal Agnus Dei com as notícias de Arco Verde e região, do Brasil e também do mundo. Deixa eu mandar uma alô especial para minha esposa, Mônica, que está em casa acompanhando, sintonizada. Próxima canção também vai para ela. Agradecendo a todos que participam, que interagem e mandam seu alô através do nosso WhatsApp. 879-9128-5594. Muito bom dia para você. Daqui a pouco o Jornal Agnus Dei, destacando as notícias de Arco Verde e região, do Brasil e do mundo, para você ficar sempre muito bem informado.

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1: Queridos irmãos e irmãs, louvado seja nosso Senhor Jesus Cristo. 12 horas. Na hora média, vamos elevar ao céu nossos corações. Apresentemo-nos a Nossa Senhora, auxílio dos cristãos, medianeira de todas as graças. Ó Virgem Clementíssima, escutai-nos, porque em vós confiamos e em vós esperamos. Reze conosco a belíssima oração do Ângelus. Estamos reunidos e reunidas em nome do Pai, do Filho e do Espírito Santo.
2: Amém.
1: O anjo do Senhor anunciou a Maria.
2: E ela concebeu do Espírito Santo.
1: Ave Maria, cheia de graça, o Senhor é convosco. Bendita sois vós entre as mulheres. Bendito é o fruto do vosso ventre, Jesus.
2: Santa Maria, Mãe de Deus, rogai por nós, pecadores, agora e na hora de nossa morte. Amém.
1: Eis aqui a serva do Senhor.
2: Faça-se em mim segundo a vossa palavra.
1: Ave Maria, cheia de graça, o Senhor é convosco. Bendita sois vós entre as mulheres, bendito é o fruto do vosso ventre, Jesus.
2: Santa Maria, Mãe de Deus, rogai por nós, pecadores, agora e na hora de nossa morte. Amém.
1: E o Verbo se fez carne
2: e habitou entre nós.
1: Ave Maria, cheia de graça, o Senhor é convosco. Bendita sois vós entre as mulheres, bendito é o fruto do vosso ventre, Jesus.
2: Santa Maria, Mãe de Deus, rogai por nós, pecadores, agora e na hora de nossa morte. Amém.
1: Glória ao Pai, ao Filho e ao Espírito Santo.
2: Como era no princípio, agora e sempre. Amém.
1: Rogai por nós, Santa Mãe de Deus,
2: para que sejamos dignos das promessas de Cristo.
1: Oremos. Derramai, ó Deus, a vossa graça em nossos corações, para que, conhecendo pela mensagem do anjo a encarnação do vosso Filho, cheguemos por sua paixão e cruz à glória da ressurreição. Por nosso Senhor Jesus Cristo vos pedimos, na unidade do Espírito Santo.
2: Amém.
1: Tenham todos e todas uma abençoada tarde. Permaneçamos na emissora de Jesus, na Rádio Católica. Agnus Dei.

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0: Agora são 12h06. Muito boa tarde para você. Começa agora o Jornal Agnus Dei, destacando as notícias de Arco Verde e região, do Brasil e do mundo. Ao vivo em 106.7, pelo nosso aplicativo e também pelo site radioagnusdei.com.br. Edição dessa terça-feira, dia 19 de maio de 2026.
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0: Na edição dessa terça-feira, nós vamos destacar que o Hospital Regional Rui de Barros Correia reforça ações de incentivo ao aleitamento materno na unidade. Governo de Pernambuco celebra assinatura do contrato de retomada da Transnordestina. Secretária da Mulher do Cabo de Santo Agostinho forjou atentado a tiros contra carro em que estava. TJPE nega recurso e mantém reajuste das passagens de ônibus na região metropolitana do Recife. Uso do FGTS do Desenrola 2.0 suspende saque aniversário. As informações da política, o giro da igreja e os destaques do futebol. Falando também sobre a seleção brasileira, com convocação ontem para a Copa do Mundo, trazendo a Neymar como o grande convocado e tirando as dúvidas que impulsionavam a torcida no país inteiro. Agora são 12h08. Começa o Jornal Agnus Dei.

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1: A gente começa essa edição falando a respeito do Hospital Regional Rui de Barros Correia, em Arco Verde, que realizou e celebrou, neste dia 18, segunda-feira, o Dia Nacional e Mundial de Doação de Leite Humano, que é celebrado nesta terça-feira, dia 19, e tem desenvolvido ações voltadas ao incentivo do aleitamento materno. Entre outras iniciativas adotadas está a chamada Hora Dourada, período correspondente à primeira hora de vida do bebê após o parto. De acordo com o supervisor da maternidade do Hospital Regional, o enfermeiro João Vitor Rodrigues, durante esse momento as mães permanecem na sala de parto, recebendo orientações e estímulos para o início da amamentação. O contato e o estímulo à amamentação logo após o nascimento contribuem para a adaptação do recém-nascido à vida extrauterina, além de auxiliar na proteção contra infecções e no fortalecimento do vínculo entre mãe e também o bebê. A prática também traz benefícios para a recuperação da mulher no pós-parto, ajudando na redução de sangramentos e no processo de contração uterina. Após a hora dourada, as mães seguem para o alojamento conjunto, onde continuam recebendo acompanhamento das equipes multiprofissionais. Entre as orientações repassadas, estão informações sobre amamentação exclusiva até o sexto mês de vida do bebê, esclarecimentos sobre dúvidas frequentes relacionadas ao colostro e também a amamentação do recém-nascido. Os profissionais da maternidade do Hospital Regional também participarão no próximo dia 22 de um evento voltado ao incentivo ao aleitamento materno e à doação de leite humano. A atividade acontecerá no auditório da Sexta Geres, aqui em Arco Verde. O encontro contará com a participação da equipe da Secretaria de Saúde de Pernambuco, que abordará temas relacionados à importância da amamentação, doação de leite materno e também cuidados com as mães e recém-nascidos. O Dia Nacional e Mundial de Doação de Leite Humano, além da Semana Nacional de Doação e Aleitamento Materno, foi instituído pela Lei 13.227 de 2015 e representa um momento especial de sensibilização da sociedade para a importância da doação do leite materno, assim como iniciativa a mais para a proteção e a promoção do aleitamento. Estimular a doação de leite materno, promover debates sobre a importância do aleitamento e também da doação, além de divulgar os bancos de leite humano nos estados e também nos municípios.

0: Agora são 12 horas e 12 minutos. Vamos falar sobre o aumento das passagens de ônibus na região metropolitana. Polêmica, o TJPE negou recurso e manteve o reajuste das passagens. As informações com o repórter Diogo Bastos.
1: O recurso contra o aumento de 4,46% das passagens de ônibus no Grande Recife foi negado nesta segunda-feira pelo Tribunal de Justiça de Pernambuco. A decisão manteve o reajuste que elevou a tarifa do bilhete único de R$ 4,30 para R$ 4,50. A decisão de manter o reajuste foi acatada por unanimidade pelos 17 desembargadores do órgão especial da corte, que analisou o recurso apresentado pela Frente de Luta pelo Transporte Público de Pernambuco. A Frente Popular questionava supostas irregularidades no processo administrativo, que resultou na aprovação do reajuste tarifário. Segundo o TJPE, os desembargadores entenderam durante o julgamento que não ficaram demonstradas irregularidades capazes de justificar a suspensão do aumento. Com isso, prevaleceu o entendimento de que a interrupção da aplicação das novas tarifas poderia provocar impactos financeiros no sistema de transporte público da região metropolitana. Entre os argumentos analisados estavam questionamentos sobre o prazo de convocação da reunião do Conselho, a ausência de documentos técnicos relacionados à revisão tarifária e a participação de representantes da sociedade civil que ocupavam cargos comissionados no poder público. Com a decisão permanece em vigor o aumento aprovado pelo Conselho Superior de Transporte Metropolitano no início do ano e que entrou em vigor no dia 1º de fevereiro. Segundo o TJPE, o governo de Pernambuco alegou risco de prejuízos à operação do sistema de transporte coletivo, incluindo possibilidade de redução da frota e diminuição da oferta de ônibus à população. Da agência de rádio Conexão Notícias, reportagem de Hugo Bastos.
0: Agora são 12 horas e 14 minutos, meio-dia e 14. Um bebê de 1 ano e 9 meses sofreu uma parada cardiorrespiratória em Jaboatão dos Guararapes, no Grande Recife, e precisou ser transportado de helicóptero para o Hospital Vale do Una, no município de Palmares, na zona da Mata Sul do estado. O transporte foi realizado em 20 minutos em uma ação conjunta da Polícia Rodoviária Federal e também do SAMU Metropolitano. De acordo com a PRF, a equipe aeromédica foi acionada pela Central de Regulação do SAMU após receber informações de que um bebê estava internado em estado grave na UPA de Barra de Jangada. Para realizar o transporte, o helicóptero pousou em um campo de futebol da região e o menino foi estabilizado para embarcar na aeronave. Agora são 12 horas e 15 minutos, mais uma informação da região metropolitana que moveu e mobilizou o noticiário regional foi a de que a secretária da Mulher da cidade do Cabo de Santo Agostinho forjou o atentado a tiros contra o carro em que estava com seu motorista. É o que diz a polícia após as investigações. As informações sobre esse caso com o repórter Diogo Bastos.
1: A Polícia Civil concluiu que foi forjado o atentado a tiros sofrido pela secretária executiva da Mulher do Cabo de Santo Agostinho, Aline Melo, em março deste ano. Na época, a gestora, que foi indiciada, afirmou que se tratava de um crime de gênero. Com ela estava o motorista Everton Eduardo, também autuado pela denúncia falsa. A prefeitura informou que afastou os dois servidores. O suposto crime aconteceu na noite do dia 26 de março, na PE 28, no sentido litoral, na praia de Gaibu. um dos tiros atingiu a janela traseira do carro do lado onde estava a secretária e na altura da cabeça dela. Segundo a delegada Mirtó Andrade, uma das responsáveis pela investigação, a polícia desconfiou da veracidade do crime após analisar imagens de câmeras de segurança do trajeto por onde o carro passou. Um dos vídeos analisados mostra um encontro de 17 segundos entre a caminhonete em que estava a secretária e o motorista e a moto, que, segundo eles, estaria envolvida no ataque a tiros. Além disso, eles entraram em contradição após a divulgação das imagens. Em depoimento inicial, secretária e motorista disseram ter percebido a moto com características específicas, incluindo farol em LED, tentando ultrapassar o carro pelo acostamento, e que posteriormente houve o disparo de arma de fogo. Essa moto, segundo a investigação, pertence ao pai do motorista, Everton Eduardo. Ele não teve o nome divulgado. Como detalha, a delegada Mirtó Andrade.
2: E em uma dessas câmeras de segurança, captou a imagem de uma moto com as mesmas características relatadas pelo motorista, parando na banqueta, e logo em seguida o veículo onde estavam essas duas vítimas também parou, e eles conversaram, eles interagiram durante 17 segundos. Nesse meio tempo, chegou também a notícia para a equipe de investigação da delegacia que o pai do motorista desse carro teria uma moto com essas características parecidas.
1: Inicialmente, segundo a delegada, o pai do motorista negou que tenha passado pelo trajeto que aparece nas imagens. Depois, os envolvidos informaram que ele teria entregue uma caixa com canetas emagrecedoras que seriam vendidas pelo motorista, o que também é ilegal, e que as imagens mostrariam a entrega desse suposto pacote. Questionados, o motorista preferiu ficar em silêncio. A secretária Aline Melo, por sua vez, disse que lembrou quando o motorista teria entregue um pacote ao condutor do carro em que ela estava.
2: Nesse meio tempo, ele foi levado até a delegacia para prestar depoimento, mas inicialmente, no primeiro depoimento, ele afirmou que nesse dia ele não tinha feito esse percurso, ele apenas tirou a moto da sua casa, da garagem, até a delegacia, atendendo a ligação do filho, que tinha relatado que ele tinha sofrido uma tentativa de homicídio. Ele afirmou que do caminho da casa dele para essa delegacia, que inicialmente eles tinham ido para a delegacia de circunscrição na noite anterior, é um caminho muito curto, e ele não precisaria ter pego nem a pé 60, nem a pé 28. Diante desse primeiro depoimento e diante das imagens que a gente captou desse prévio encontro, os três foram convidados novamente à delegacia, intimados para prestar esclarecimento. O motorista, quando a gente apresentou as imagens, permaneceu em silêncio, sob orientação jurídica, que ele estava acompanhado de advogados. A passageira, após mostrada a imagem, disse que, eu lembrei, realmente agora teve essa parada. E questionado, insistindo sobre o que teria sido essa conversa de 17 segundos, a passageira disse que não prestei atenção. Insistindo, foram 17 segundos. Aí a passageira disse, realmente, o carro teve uma parada lá, e eu percebi quando o motorista ou pegou ou recebeu alguma entrega. E questionada se ela reconheceria quem era essa pessoa da moto que estava pilotando, ela disse que não. Já o motorista, ou o piloto da moto, quando confrontado e mostrado as imagens, ele assumiu, o pai do motorista do veículo que estava, assumiu que era ele que estava na moto e que realmente tinha feito um prévio encontro com o filho, mas sob a justificativa de que eles iam trocar, fazer uma entrega de produtos de canetinhas emagrecedoras, e que essa entrega seria feita em Gaibu. E a gente questionou, mas e por que não mencionaram antes esse encontro? E sob a justificativa de que tinham medo de que essa comercialização fosse ilícita. Já houve uma contradição, porque poderia ter dito, olha, naquele momento que a gente questionou tanto se houve uma parada, a gente parou, nos encontramos com meu pai e seguimos na estrada, sem mencionar qual teria sido o motivo desse encontro. Repito, não é um detalhe que se esquece, que você realmente passou ali 17 segundos conversando e só lembrar quando for mostrada a imagem.
1: Com a conclusão do inquérito, a secretária e o motorista foram indiciados por fraude processual, denunciação caluniosa e a falsa comunicação de crime. A polícia não informou qual seria a motivação do crime. O pai do motorista foi indiciado por tentativa de homicídio, já que teria sido responsável pelos disparos. A Prefeitura do Cabo de Santo Agostinho disse que, diante dos fatos apresentados, e enquanto as investigações seguem em andamento pelas autoridades competentes, determinou o afastamento da secretária e do motorista. Da agência de rádio Conexão Notícias, reportagem Diogo Bastos.
0: Agora são 12 horas e 22 minutos, rápido intervalo e daqui a pouco a gente volta destacando que o uso do FGTS no Desenrola 2.0 suspende o saque aniversário. Também vamos falar sobre a Transnordestina. O governo de Pernambuco confirmou a retomada da obra com um novo trecho de 73 quilômetros. Isso e muito mais daqui a pouco, rápido intervalo. E a gente volta já já. Agora são 12 horas e 23 minutos.
3: 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Meio-dia e 23.
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Agora são 12 horas e 27 minutos. Nós voltamos com o Jornal Agnus Dei ao vivo pela 106.7, também pelas nossas plataformas, aplicativo e site radioagnusdei.com.br. Edição dessa terça-feira de 19 de maio de 2026.

0: O governo de Pernambuco confirmou a retomada da Transnordestina. A obra, com um novo trecho de 73 quilômetros, foi confirmada pela governadora Raquel Lira. As informações com a repórter Elida Freitas.
1: As obras da Transnordestina em Pernambuco foi confirmada nesta segunda-feira em Brasília, durante uma reunião da governadora Raquel Lira com prefeitos pernambucanos que participam da 27ª Marcha Brasília em defesa dos municípios. O contrato para reinício das obras foi assinado nesta terça-feira e prevê a execução de um trecho de 73 quilômetros da ferrovia. O anúncio foi feito após reunião no Palácio do Planalto com integrantes do governo federal. Durante o encontro, a governadora destacou a articulação entre os governos estadual e federal para garantir a retomada do projeto, considerado estratégico para o desenvolvimento econômico do Nordeste. Raquel Lira comemorou a assinatura do contrato e afirmou que a obra representa a retomada de um sonho histórico dos pernambucanos.
2: A gente vai ter a assinatura do contrato de retomada da obra da Transnordestina. Nesse lote, 73 quilômetros. Nada é capaz de superar a força do trabalho da União. Eu quero aqui agradecer ao ministro Renan Filho, ao ministro George, ao presidente da Infra e ao presidente Lula, que vai retomar um sonho do povo nordestino e pernambucano.
1: A agenda também reuniu prefeitos e lideranças políticas para discutir demandas municipais e ações de reconstrução das cidades atingidas pelas chuvas no início do mês. A Marcha Brasília em Defesa dos Municípios segue até quinta-feira, dia 21, na capital federal. Da agência Rádio Sei de Notícias, Elida Freitas.

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1: Chegou a hora da coluna de política, as informações do cenário político estadual com o repórter Ian Luca.
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2: Fim de semana foi de movimentação intensa no interior de Pernambuco e também de elevação no tom do debate político. Em agendas realizadas em Carpina, Nazaré da Mata e Bom Jardim, o ex-prefeito do Recife e pré-candidato ao governo do estado, João Campos, adotou uma estratégia clara: sair da agenda administrativa e entrar de vez no confronto direto com a governadora Raquel Lira. Durante a posse da nova diretoria do Sindicato dos Trabalhadoras e dos Trabalhadores Rurais de Bom Jardim, Campos fez críticas duras ao que classificou como uma terceirização de culpa por parte da atual gestão estadual. Traduzindo o discurso, ele tentou construir a narrativa de que o governo atual estaria mais focado em justificar dificuldades do que em apresentar entregas concretas. E mais do que isso, Campos recorreu à própria experiência como gestor do Recife para reforçar esse contraste. Ao afirmar que nunca saiu de casa para reclamar, ele busca se posicionar como alguém com capacidade de execução, criando uma comparação direta com a atual governadora. Essa linha de discurso não é por acaso. Ela aponta para um eixo central da disputa que deve marcar a eleição estadual. Gestão versus promessa. De um lado, quem já governa o estado e precisa defender resultados. Do outro, quem tenta convencer que pode fazer mais e até melhor. Ainda nesse movimento, o ex-prefeito também apresentou uma proposta com forte apelo simbólico social. A ideia de expandir o programa Embarque Digital para todo o estado, associando ao chapéu de palha, uma política historicamente ligada ao campo e à memória de lideranças como a Raiz e Eduardo Campos. Aqui, o gesto é duplo. Ao mesmo tempo em que fala com a juventude e o futuro, ele também se conecta com um legado político que ainda tem forte peso em Pernambuco. Mas esse assunto para outra coluna. A resposta da governadora às provocações de João Campos veio e veio rápida. Raquel utilizou as redes sociais para rebater as críticas, listando uma série de ações e obras realizadas principalmente na região metropolitana do Recife, reduto eleitoral de João Campos. Entre elas, intervenções no Hospital da Restauração, o Arco Metropolitano, UTI de Igaraçu, além de creches e obras de infraestrutura. Mais do que apenas responder, a governadora adotou uma estratégia bem definida: deslocar o debate para o campo das entregas e, ao mesmo tempo, estabelecer uma comparação com gestões anteriores. Ela afirmou em um post nas redes sociais que o tempo de abandono havia acabado. Ela não só respondeu João Campos, ela tentou consolidar a narrativa de ruptura com o passado. E é justamente aí que o cenário começa a se desenhar com mais nitidez. De um lado, um pré-candidato que aposta na crítica direta e na promessa de ampliação de políticas já testadas. Do outro, uma governadora que investe na defesa da gestão e na comparação com administrações anteriores. O embate, portanto, não é apenas político, é também de narrativa. E o que está em jogo neste momento é menos a apresentação de propostas detalhadas e mais a construção de imagem de quem entrega, quem promete, quem representa continuidade e quem simboliza mudança. É só o começo.
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1: Agora são 12 horas e 34 minutos, meio-dia e 34. Vamos falar sobre o uso do FGTS no Desenrola 2.0. Esse uso suspende o saque aniversário. As informações com o repórter Diogo Bastos.
3: Trabalhadores que utilizarem saldo do FGTS para renegociar dívidas no programa Desenrola Brasil 2.0 terão o saque aniversário suspenso temporariamente. Segundo a Caixa Econômica Federal, o bloqueio permanece até que o valor utilizado seja recomposto na conta do Fundo de Garantia. A nova modalidade começa no próximo dia 25 de maio e permitirá usar até 20% do saldo do FGTS ou até R$ 1.000 para quitar dívidas. O processo será feito pelo aplicativo do FGTS, sem necessidade de ir à agência bancária. Além da suspensão do saque aniversário, o trabalhador também ficará impedido de contratar novas antecipações dessa modalidade junto aos bancos enquanto durar o bloqueio. O governo afirma que a medida busca ajudar pessoas endividadas a renegociar débitos com juros menores e limpar o nome. Da agência de rádio Conexão Notícias, reportagem Diogo Bastos.
1: Agora são 12 horas e 36 minutos, meio-dia e 36, mais um rápido intervalo e daqui a pouco a gente volta com o Jornal Agnus Dei, destacando as notícias da igreja e o giro esportivo com o futebol. Ontem teve convocação da seleção brasileira para a Copa do Mundo de 2026, sanando a principal dúvida. Neymar foi convocado e estará na competição. Agora 12h36, intervalo rápido e a gente volta já já.
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0: Quando estiveres muito cansado, pare um pouco. 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

0: Agora são 12 horas e 41 minutos, meio-dia e 41, nós voltamos com o Jornal Agnus Dei ao vivo em 106.7 e também pelas nossas plataformas, aplicativo e site radioagnusdei.com.br. Edição dessa terça-feira, 19 de maio de 2026.
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0: as notícias da igreja, o giro com as informações do Vaticano, o Papa respondeu a um jovem com uma bela mensagem que viralizou e trouxe esperança em um tempo de cura para as feridas. Vamos acompanhar a reportagem.
1: Não se apresse em compreender tudo de uma vez. O tempo é um mestre paciente e cura as feridas. A oração diária, mesmo que simples e breve, a escuta da palavra de Deus, a celebração dos sacramentos e o convívio com pessoas sábias ajudarão você a reconhecer quais relações valorizar e fazer crescer e quais cultivar sem julgamento. Este foi o conselho de Leão 14 a Pietro, um jovem estudante de Reggio Calabria. Numa carta publicada na revista Piazza San Pietro da Basílica Vaticana, dirigida pelo franciscano conventual Enzo Fortunato, ele confidenciou ao pontífice que sentia muita inquietação e confusão interior, especialmente no que diz respeito às relações e aos laços construídos ao longo do tempo. Tenho medo, escreve Pietro na edição de maio, de perder todas as amizades que conquistei nesta fase da minha vida, não só na escola, mas também na paróquia e no meu dia a dia. O Papa tranquiliza o jovem lembrando-o: você é amado por Jesus, não de forma abstrata, mas pessoalmente, exatamente como você é hoje, com suas perguntas e seus sonhos, com seus medos e seus desejos. Esse amor o precede e sempre o acompanhará. Não depende das escolhas que você irá fazer ou dos caminhos que você percorrerá, acrescenta o bispo de Roma, recordando que Jesus conhece bem a experiência da amizade. Ele chamou seus discípulos de amigos, compartilhou o pão e a caminhada com eles. Foi amigo de Lázaro, Marta e Maria. Ele viveu laços verdadeiros e autênticos, até mesmo ao ponto de viver a luta da separação e da traição. Por isso, continua o Papa, Jesus seria o primeiro a compreender o seu medo de perder as amizades que marcaram estes anos. Para você, nem tudo permanecerá igual, mas o que foi autêntico não se perde. Aliás, o verdadeiro amor não se dissolve e permanece para sempre, amadurecendo mesmo quando muda de forma. Na carta, Pietro confidencia que sonha em caminhar com alguém na estrada do amor de Cristo, mas, continua ele, as minhas certezas relacionais estão vacilando. Temo não conseguir sequer discernir quais são os laços autênticos que valem a pena preservar e nutrir e quais são os menos sinceros dos quais posso prescindir. Santo Padre, conclui a carta, por tudo isto e pelo meu futuro imediato, peço-lhe que interceda por mim, para que eu possa compreender como conviver com este sentimento de inquietação e nostalgia que me acompanha e ser capaz de seguir serenamente o meu caminho, fazendo sempre a vontade de Deus. Em sua resposta, o Papa tranquiliza o jovem destacando como seu sonho de uma família fundada no amor de Cristo é também um dom precioso para a Igreja. Proteja-o com confiança. O Senhor não decepciona os desejos que ele mesmo acendeu no coração. Asseguro-lhe minhas orações. Peço para você a graça da paz interior, da confiança e de uma visão clara de sua vida. Confio a Maria, conclui-lhe.

0: Chegou a hora das informações esportivas. Na tarde de ontem, saiu a lista de convocados da seleção brasileira para a Copa do Mundo em 2026. A grande dúvida era sobre a presença do Neymar ou não, né? Essa dúvida foi sanada. O técnico Carlo Ancelotti convocou o jogador Neymar e também o Everton, goleiro, como novidades na lista dos 26 convocados para a Copa do Mundo 2026 da FIFA. A lista com os convocados foi aberta com os goleiros Alisson, Ederson e o Everton. Defensores: Alexandre, Bremer, Danilo, Douglas Santos, Gabriel Magalhães, Ibanez, Léo Pereira, Marquinhos e Wesley. No meio-campo, Bruno Guimarães, Casimiro, Danilo, Fabinho e Lucas Paquetá. E no ataque, Endrick, Gabriel Martinelli, Igor Thiago, Luiz Henrique, Matheus Cunha, Rafinha, Rayan, Vinícius Júnior e Neymar. A Copa do Mundo da FIFA é no próximo mês de junho e os 26 jogadores se reunirão em breve para início dos trabalhos. Ainda dentro dos esportes, vamos ouvir a coluna esportiva com as informações dos clubes pernambucanos, Náutico, Santa Cruz e Sport. A conexão esportiva com o repórter Pedro Luiz.
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2: Estamos chegando com as esportivas. O Sport Clube do Recife não tem tempo nem de respirar esta semana. Jogou domingo diante do CRB, onde perdeu por 2-1, e já joga nesta quarta-feira diante do Fortaleza na Arena Castelão pela Copa do Nordeste. E para esse jogo, o técnico Márcio Goiano conta com 3 retornos e tem uma dúvida para escalar seu time para o jogo de amanhã. São os atletas Iago Felipe, Marcelo Ajum e o atacante Barleta, todos à disposição do técnico rubro-negro. Elenco rubro-negro treina hoje pela manhã no CT de Paratybe, encerrando os preparativos para o jogo de amanhã. Em seguida, os relacionados para o jogo seguem viagem para Fortaleza, iniciando o regime de concentração.
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2: O Clube Náutico Capibaribe, depois da goleada diante do Operário de Ponta Grossa por 6-2, reinicia os trabalhos hoje visando o Cuiabá na próxima sexta-feira, 19h, nos Aflitos. Ontem, o elenco alvirrubro se reapresentou pela manhã e fez um treinamento regenerativo. Para o próximo jogo, os técnicos Hélio e Guilherme dos Anjos devem contar com a força máxima. E para o jogo da próxima sexta-feira, os ingressos já estão à disposição do torcedor alvirrubro. Os ingressos custarão de R$ 30 até R$ 180 nas cadeiras. E crianças com 7 anos e 11 meses terão entrada gratuita no jogo da próxima sexta-feira. E ontem, o Papa Leão XIV foi presenteado com uma camisa oficial do Náutico no Vaticano. O presente foi dado pelo padre Davi Melo, um momento intermediado pelo conselheiro Ramon Guimarães.
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2: O Santa Cruz Futebol Clube tem jogo difícil na próxima rodada do Brasileiro da Série C. O Tricolor do Arruda enfrenta o Maringá no próximo sábado às 19h, jogando fora de casa. E para esse jogo, o técnico Christian de Souza terá problemas para escalar seu time. 2 titulares tomaram o terceiro cartão amarelo e cumprem suspensão automática. São os atletas Vitinho e Everaldo, que ficam fora do jogo. Por outro lado, o Santa Cruz pode ter reforços importantes para

0: para esse jogo do Paraná. Os atletas que podem ser opções para o técnico Christian de Souza são o zagueiro Matheus Vinícius, o lateral direito Thiago Enes e o meia Regis. Com a vitória no último sábado, o Santa agora é o nono colocado com 10 pontos ganhos na tabela de classificação. E o jogo contra o Maringá é tratado internamente como jogo de 6 pontos, porque uma vitória consolida a reação do time coral e o Santa pode entrar no grupo dos 8 primeiros colocados da Série C. Hoje, o elenco tricolor retorna aos trabalhos à tarde no Arruda, sob o comando do técnico Christian de Souza.
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E assim a gente encerra a edição do Jornal Agnus Dei dessa terça-feira, agradecendo a sua audiência e a sua companhia. Vem aí Eli Vasconcelos com o Show da Tarde. Eu me despeço e volto amanhã a partir das 8 da manhã com mais um Manhã Viva aqui na sua Agnus Dei FM. E a você um excelente restante de tarde. Fique com Deus e até a próxima, se Ele assim nos permitir. Tchau, tchau.

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1: Meio-dia e 54.

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0: Muito bem, muito bem, muito bem. São 13 horas, 4 minutos. Tamo juntos. De coração feliz.
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0: Vamos nós?
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0: Aqui na sua melhor sintonia. Vamos juntos no Choro da Tarde até as 14h55, a partir de agora, nessa terça-feirona, 19 de maio de 2026. Estamos juntos a partir de agora até as 14h55, tá bom? E é claro, contando mais uma vez, tendo a alegria de contar com a sua participação, através do 879-9128-5594, você participa, você indica, você manda pra quem você quiser, tá bom? Onde quer que você esteja, uma excelente tarde, tá em casa, no trabalho, em família, que coisa boa, hein? Legal demais. O bom mesmo é ter a sua companhia durante toda essa tarde, né? Queremos ouvir você, ler sua mensagem e atender o seu pedido musical. Deixa eu aproveitar e já mandar um abraço bem especial a você que está conosco. Marcondes Viana tá sempre ligadinho, hein? Tá sempre ligado. Marcondes já manda mensagem por aqui. Boa tarde, meu amigo Eli Vasconcelos. Boa tarde. Estamos aqui na escuta. Um abraço para o senhor Antônio Fraga. É, senhor Antônio também Fraga lá em Pesqueira. Para o fisioterapeuta Maico Marcondes Viana. Valeu então, Marcondes, querido. Obrigado pela participação. Tá bom? Tivemos a alegria de vê-lo ontem, de tê-lo conosco também, participando do Terço Mariano e também da Santa Missa, né, Marcondes? Um abraço, querido. Pessoal do São Geraldo, sempre ligadinhos conosco também. Nosso ouvinte, Cleudenice, lá de Venturosa, já vem com sua mensagem também por aqui, já está participando. Boa tarde, Cleudenice.
2: Bom dia, aqui é Cleudenice Venturosa. Eu gostaria de ouvir uma música com o padre Alessandro Campos. O Alvaro de uma Alma, vou oferecer a vocês, sua esposa, seus filhos, seu sogro e todos vocês aí da rádio, Dona Maria e toda a minha família e meus filhos. Aqui é a Criança Meteorosa. Uma boa tarde, que Deus ilumine vocês.
0: Só valeu, querida. Obrigado pela participação. Antônio Luiz da Boa Vista também já chega por aqui. Boa tarde, Ali. Fala, Antônio.
3: Boa tarde, Ali. Antônio Luiz da Boa Vista. Pela música, Terço das Mulheres. Minha irmã Kelly. Esse é você, Marcondiana. Iris Câncer. Minha esposa.
0: Valeu, querido, fique com Deus, obrigado pela participação, tá bom? Deixa eu aproveitar e mandar um abraço também ao nosso ouvinte Elias Muniz, também sua esposa Rita, os nossos cooperadores lá em Beira Mar Pesqueira, estão sempre ligadinhos conosco. Pessoal aí da Serra das Varas também, Zacarias aí no restaurante Frei Damião, fala Zaca, um abraço Zaca. Também ao Kiko no restaurante Santa Luzia, o Alisson na lojinha de artigos religiosos, São Francisco, alô Ariston, um abraço querido, quem mais está conosco por aqui? Seu Zacarias do Milho Doce, também é ligadinho conosco, Cícero do Sorvete, ei, Cícero, um abraço querido, e o Dilson Marceneiro também está sempre na escuta, um abraço a vocês, tá bom? Maria Mônica no Sítio Gravatá também é ligadinha nas manhãs, tardes, noites da sua rádio Agnus Dei, e a Grazi lá no Sítio, Grazi no Sítio Soares também está sempre em sintonia com a Agnus Dei, valeu vocês, um abraço. Obrigado pelo carinho da audiência, tá bom? Olha, nós queremos informar também a vocês, antes de atendermos os nossos pedidos, os nossos ouvintes com seus pedidos musicais, hoje é terça-feira, dia 19, nós estaremos lá na paróquia Boa Esperança, logo mais às 18 horas para o Terço Mariano, às 18 horas Terço Mariano e às 19 horas e 30 minutos nós teremos a Santa Missa também, tá bom? Com a transmissão da sua rádio Agnus Dei. 18 horas o Terço Mariano e às 19h30 teremos a Santa Missa lá na paróquia Boa Esperança nesta terça-feirona, tá bom? São 13 horas 8 minutos, você pede e a gente toca atendendo o seu pedido musical dentro do Show da Tarde.

0: Agora são 13h18 e você conosco participando pelo 87991285594. Quem mais está por aqui? Boa tarde.
1: Boa tarde. Aqui é Eva, do Espírito São João Sertane.
0: Eva.
1: Mande um abraço para mim também, quando você estiver nessa rádio linda, maravilhosa, que eu vivo nela 24 horas por dia.
0: Que coisa boa, que legal.
1: Uma boa tarde, seja bem feliz.
0: Eva City São João em Sertânia, tá ligadinha conosco. Um abraço, querida. Obrigado pela participação e também pela sintonia, tá bom? Por estar sempre conosco, tá certo, querida? Obrigado. Um abraço a vocês aí em Sertânia. Quem mais? Só por aqui, Joyce e Stephanie. Boa tarde.
2: Boa tarde, Alia. Aqui é a gente de Quilimero. Ela está com a meu som milagre. Oferecendo para minha esposa Volta, meu filho Diego Luan, para todo mundo dessa rádio maravilhosa. E um boa tarde abençoado por Deus.
0: Só valeu, querida. Obrigado pela participação. Ramon tá lá em Pesqueira. Fala, Ramon.
3: Adele Vasconcelos.
0: Boa tarde, Ramon.
3: Ramon do Chucuru de Pesqueira.
0: Eita.
3: Cooperador da Rádio Agus DFM. 106.7 FM.
0: Eita, Ramon.
3: Essa rádio Nossa Senhora Divina Misericórdia.
0: Exatamente.
3: Eu quero escutar o Padre Antônio Maria.
0: Sim.
3: O Terço dos Homens, que hoje à noite, às 7 horas da noite, tem um Terço dos Homens na Capela de São João Batista, na Rua Leonardo. Eu ofereço para Manuel Cabral, Daniele Epp, Dana Vanusa. Manda um alô pra Manuel Cabral, primo de Ramundo Chucuruz.
0: Eita, Manuel Cabral.
3: Lá da Vila de Sebres.
0: Certo.
3: Primo de Ramundo Chucuruz, o Eli Vasconcelos.
0: E ele não falou o seu medalha. Esqueceu do seu medalha hoje, Ramon? Mas, rapaz, Ramon, valeu, querido. Rita da Conceição tá lá em Sanharó, não mais Barra do Liberal, agora tá na cidade, hein, dona Ritinha? Bem-vinda, querida. Boa tarde.
1: Oi, Eli. Tenha uma boa e santa tarde. Com as bênçãos de Deus. Peço para ouvir o canto do meu padre Cícero. Ofereço a Padre Adeus, Padre Antônio, Padre Reginaldo, Padre Edson, Padre Marcílio e a todos os sacerdotes. Você, todos da rádio e todos seus ouvintes. Paz e bem, Ritinha, Sanharó.
0: Paz e bem, Ritinha, lá em Sanharó, tá ligadinha conosco. Abraço, querida, obrigado pela participação, tá bom? Nós vamos a um breve intervalo, já voltaremos com mais Show da Tarde, trazendo as suas indicações por aqui, os seus pedidos musicais, tá bom? Valeu, a gente volta já já, não sai daí, não desligue rapidinho.
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Senhor. Muitos filhos teus não acreditam que eles são um milagre.

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0: Estamos de volta com o nosso Show da Tarde, você participando conosco pelo 87991285594. Nosso ouvinte Bal tá no Climério em Mimoso Pesqueira. Fala, Bal, boa tarde.
1: Boa tarde, Eli. Aqui é Bal do Sítio Climério. Gostaria de ouvir a música Esse é Meu Deus, para oferecer a minha esposa Joyce, meu filho Diego e Luan, minha avó Lourdinha, minha mãe Betinha, meu pai Chiquinho, minhas irmãs em Quilimério, minhas irmãs em São Paulo, seu Paulo em Ipanema, seu Fernando da Melancinha em Pesqueira, Fernando em Pesqueira, Zé Baixinho em Pesqueira, Iraci e Família em Pesqueira e Dona Socorro em Laje Grande e todos os ouvintes da rádio. Tenha uma boa tarde abençoada por Deus, uma ótima terça-feira.
0: Valeu, Bal, querido, obrigado pela participação. Seguimos tocando mais músicas para você aqui na sua rádio Agnus Dei 106.7. A frequência do sucesso da música de qualidade, da música que evangeliza. Vamos juntinhos tocando mais para você. Padre Alessandro Campos, Esse é o Meu Deus.

0: Agora 14 horas, 2 minutos na sua rádio Agnus Dei. Nós vamos a um breve intervalo comercial. Já voltaremos com mais Show da Tarde nesta terça-feira, 19 de maio, tá bom? Nós vamos agora ouvir a mensagem do bispo Dom José Luiz Ferreira Salles por ocasião da Semana de Oração pela Unidade dos Cristãos e a gente volta em instantes.
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Um só é o corpo, um só é o espírito, como uma só é a esperança, a qual Deus nos chamou. Carta de São Paulo aos Efésios, capítulo 4, versículo 4. O vínculo da paz. Versículo do dia, Efésios 4, versículo 3. Aplicai-vos a guardar a unidade do Espírito pelo vínculo da paz. A paz é um fator crucial para manter a unidade dentro da Igreja. O vínculo da paz significa um princípio vital e ativo, que não só conecta, mas também sustenta a unidade da comunidade cristã. Cristo, o príncipe da paz, pregou a paz e a reconciliação. A paz é um fruto do Espírito, diz Gálatas 5:22. Tanto um dom como um resultado da ação do Espírito. O vínculo da paz é uma força ativa que mantém a coesão da Igreja, unindo membros diversos, apesar das diferenças de origem ou opinião. A paz promove relações significativas, permitindo que os crentes interajam harmoniosamente e se perdoem mais facilmente. Paulo destaca que a verdadeira unidade requer um compromisso contínuo com a paz. Ela exige o cultivo e a promoção da paz entre os membros. Como é que o ensinamento de Paulo, de que a paz é um fruto do Espírito, influencia as nossas interações e relações diárias nas nossas comunidades, especialmente onde há necessidade de reconciliação ou perdão?

Senhor Jesus Cristo, tu és o príncipe da paz. Fortalece o vínculo da paz entre nós e o nosso mundo conturbado. Muda os corações de todos os que fazem a guerra. Toca as feridas de todos os que são afligidos pela guerra. Oramos especialmente pelo povo da Armênia e de Artaxe e seus semelhantes em todo o mundo. Que a luz do teu amor brilhe em todos os lugares escuros do nosso mundo e acelere o dia em que todos os povos possam viver em paz, com justiça. Amém. A graça de nosso Senhor Jesus Cristo, o amor de Deus e a comunhão do Espírito Santo estejam com todos vós. Amém. Fique bem, fique em paz, fique com Deus.

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1: Agora 14h11, voltamos por aqui com você nessa tarde legal de terça-feira. Luiz Gonzaga não é o rei do Baião, mas é Luiz Gonzaga lá do Pôr do Sol, também tá conosco por aqui. Fala, Luiz, boa tarde.
2: Boa tarde, Eli. Aqui é Luiz Gonzaga do São Miguel. Queria pedir a música de Padre Antônio, Pegada na Areia.
1: Valeu, Luiz Gonzaga, abraço querido, obrigado pela participação. Quem mais por aqui? Maria de Souza, lá do assentamento em Sertânia, boa tarde, toque para mim uma música, pode ser qualquer uma. Maria de Souza, do assentamento Riacho Seco, lá em Sertânia, está sempre ligadinha conosco. Valeu, querida, obrigado pela participação, tá bom? Dona Maria Eunice nas Torres também tem o seu pedido musical. Boa tarde, Dona Eunice.
3: Boa tarde, Ali, tudo bem? O senhor está bem com sua família? Ô Eli, passo em de Nossa Senhora das Graças, para com ele oferecer a meus netos, meus filhos, Maria do Rosário, lá no SEDEC, no Santuário, e todos, Dona Dindinga, Dona Laide, comadre de Janice, com toda a família, Silene nos Olhos d'Água e todos dessa rádio ali. Fica com Deus. Uma boa tarde, que Nossa Senhora te cubra de bênção.
1: Amém, querida. Todos nós, obrigado pela participação. Ela não quer mais cantar, não sei porquê, não cantou mais, mas vai participar. Boa tarde, Dona Nira.
4: Boa tarde, Eli. Cheguei chegando, Eli, bota aí. O que é que eu sou sem Jesus? Nada para oferecer a todos que estão ouvindo essa rádio maravilhosa.
1: Vai cantar?
4: Oferecer a você. Hoje eu não vou cantar, não.
1: E viu? Não? Mas, Nira, não quer mais cantar? Desistiu da carreira de cantora, Nira? Ei, Nira, um abraço, querida. Obrigado pela participação, tá bom? Um abraço. 14h13, vamos aí atender o seu pedido musical na 106.7.
5: Como é bom, meus amigos, meus irmãos e minhas irmãs, ter a certeza e viver da certeza de que Deus nos toma em seus braços nas horas mais difíceis da nossa vida. 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

Na Agnus FM, 14:44, seguimos com as últimas de hoje do nosso show da tarde. Daqui a pouquinho você reza conosco a hora da misericórdia.

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3: 3 horas. 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

todas as vezes que ouvires o bater do relógio, às 3 horas da tarde, deves mergulhar toda na minha misericórdia, adorando-a e glorificando-a. Implora a onipotência dela em favor do mundo inteiro, especialmente dos pobres pecadores, porque nesse momento foi largamente aberta para toda a alma. Nessa hora, conseguirás tudo para ti e para os outros. Nessa hora, realizou-se a graça para todo o mundo. A misericórdia venceu a justiça.

0: Louvado seja nosso Senhor Jesus Cristo.
1: Para sempre seja louvado.
0: Queridos irmãos e irmãs, pela graça de Deus, tudo é graça de Deus. Nele nos movemos, nele existimos. Estamos iniciando o programa A Hora da Misericórdia. Saúdo a você, desejando-lhe uma santa e abençoada tarde. Vamos iniciar esse momento de oração, dizendo com toda confiança, pelo sinal da Santa Cruz: livrai-nos Deus, nosso Senhor, dos nossos inimigos. Em nome do Pai, do Filho e do Espírito Santo.
1: Amém.
0: Amém. Fizemos o sinal da cruz. Espero que você sempre o faça devotamente, piedosamente. É o sinal da nossa fé. Traçamos sobre nós mesmos o poder da cruz de nosso Senhor Jesus Cristo. Imagine o significado desse gesto. Traçar sobre si o sinal da cruz de nosso Senhor Jesus Cristo. Revestir-se do poder que dela emana, pois a cruz do Senhor prostrou os infernos, destruiu a morte e nos deu a vida. Bendita cruz, Santa Cruz, do qual pendeu a salvação do mundo inteiro.

na cruz a salvação. Ó bendito madeiro, tu és o estandarte que nos conduz pelos caminhos desse mundo rumo ao céu. É do escudo que nos protege contra as infâmias de Satanás. É do júbilo, a alegria dos arcanjos, dos querubins, dos serafins. É do terror dos demônios. Santa Cruz, à sombra de teus braços, queremos sempre caminhar.

0: saúdo a você, desejando-lhe abundantes graças e bênçãos da parte de Deus, nosso Pai, por Jesus Cristo, nosso Senhor.
1: Amém.
0: Quero lhe convidar a rezar conosco. Apresente agora ao Senhor, onde você estiver, as suas preces, os seus pedidos, no silêncio de seu coração, na intensidade da fé. Exponha-se, diga ao Senhor aquilo que lhe é mais urgente, mais necessário.

0: Senhor, na vossa infinita bondade, humildemente vos pedimos que vos digneis escutar também as preces das pessoas, dos irmãos e irmãs que dirigiram a nós seus pedidos de oração, suas intenções.
1: Pedidos de oração pela recuperação de Antônio Henrique, oração por um processo, pedidos de oração pela recuperação de Gabriel Quirino, pedidos de oração pela recuperação de Jadson Davi, que saiu em um estado grave e está se recuperando, orações pela recuperação de Antônio Pinto da Silva, orações pela cura de Sueli de Fátima, pela recuperação de Wellington Cordeiro, que se encontra na UTI. Pedidos de oração pela cura de Miguel Otávio, uma criança de 8 meses, que está com dengue hemorrágica. Pedidos de oração por Rosa Alves e por toda a sua família. Pedidos de oração por Kailan Daniel. E pedidos de oração por toda a obra da misericórdia, pela Rádio Agnus Dei, pelos filhos da misericórdia e por todos aqueles que mais precisam.
0: Pai nosso que estás no céu, santificado seja o vosso nome. Venha a nós o vosso reino, seja feita a vossa vontade, assim na terra como nos céus.
2: O pão nosso de cada dia nos dai hoje. Perdoai-nos as nossas ofensas, assim como nós perdoamos a quem nos tem ofendido. E não nos deixeis cair em tentação, mas livrai-nos do mal. Amém.
0: Ave Maria, cheia de graça, o Senhor é convosco. Bendita sois vós entre as mulheres, bendito é o fruto do vosso ventre, Jesus.
2: Santa Maria, Mãe de Deus, rogai por nós, pecadores, agora e na hora de nossa morte. Amém.
0: Creio em Deus Pai Todo-Poderoso, Criador do céu e da terra, e em Jesus Cristo, seu único Filho, nosso Senhor, que foi concebido pelo poder do Espírito Santo, nasceu da Virgem Maria, padeceu sob Pôncio Pilatos, foi crucificado, morto e sepultado, desceu à mansão dos mortos, ressuscitou ao terceiro dia, subiu aos céus e está sentado à direita de Deus Pai Todo-Poderoso, de onde devia julgar os vivos e os mortos.
2: Creio no Espírito Santo, na Santa Igreja Católica, na comunhão dos santos, na remissão dos pecados, na ressurreição da carne, na vida eterna. Amém.
0: Ó sangue e água que jorraste do coração de Jesus como fonte de misericórdia para nós,
2: eu confio em vós.
0: Eterno Pai, eu vos ofereço o corpo, o sangue, a alma e a divindade do vosso diletíssimo Filho, nosso Senhor Jesus Cristo, em expiação de nossos pecados e dos pecados do mundo inteiro. Pela sua dolorosa paixão,
2: tende misericórdia de nós e do mundo inteiro.
0: Pela sua dolorosa paixão,
2: tende misericórdia de nós e do mundo inteiro.
0: Pela sua dolorosa paixão,
2: tende misericórdia de nós e do mundo inteiro.
0: Pela sua dolorosa paixão,
2: tende misericórdia de nós e do mundo inteiro.
0: Pela sua dolorosa paixão,
2: tende misericórdia de nós e do mundo inteiro.
0: Pela sua dolorosa paixão,
2: tende misericórdia de nós e do mundo inteiro.
0: Pela sua dolorosa paixão,
2: tende misericórdia de nós e do mundo inteiro.
0: Pela sua dolorosa paixão,
2: tende misericórdia de nós e do mundo inteiro.
0: Pela sua dolorosa paixão,
2: tende misericórdia de nós e do mundo inteiro.
0: Pela sua dolorosa paixão,
2: tende misericórdia de nós e do mundo inteiro.
0: Pela sua dolorosa paixão,
2: tende misericórdia de nós e do mundo inteiro.
0: Pela sua dolorosa paixão,
2: tende misericórdia de nós e do mundo inteiro.
0: Pela sua dolorosa paixão,
2: tende misericórdia de nós e do mundo inteiro.
0: Ó sangue e água que jorraste do coração de Jesus como fonte de misericórdia para nós,
2: eu confio em vós.
0: Eterno Pai, eu vos ofereço o corpo, sangue, a alma e a divindade do vosso diletíssimo Filho, nosso Senhor Jesus Cristo, em expiação de nossos pecados e dos pecados do mundo inteiro.
1: Pela sua dolorosa paixão,
2: tende misericórdia de nós e do mundo inteiro.
1: Pela sua dolorosa paixão,
2: tende misericórdia de nós e do mundo inteiro.
1: Pela sua dolorosa paixão,
2: tende misericórdia de nós e do mundo inteiro.
1: Pela sua dolorosa paixão,
2: tende misericórdia de nós e do mundo inteiro.
1: Pela sua dolorosa paixão,
2: tende misericórdia de nós e do mundo inteiro.
1: Pela sua dolorosa paixão,
2: tende misericórdia de nós e do mundo inteiro.
1: Pela sua dolorosa paixão,
2: tende misericórdia de nós e do mundo inteiro. Filho,
1: pela sua dolorosa paixão,
2: tende misericórdia de nós e do mundo inteiro.
1: Pela sua dolorosa paixão,
2: tende misericórdia de nós e do mundo inteiro.
1: Pela sua dolorosa paixão,
2: tende misericórdia de nós e do mundo inteiro.
0: Ó sangue e água que jorraste do coração de Jesus como fonte de misericórdia para nós,
2: eu confio em vós.
0: Eterno Pai, eu vos ofereço o corpo, o sangue, a alma e a divindade do vosso diletíssimo Filho, nosso Senhor Jesus Cristo, em expiação de nossos pecados e dos pecados do mundo inteiro.
2: Pela sua dolorosa paixão,
1: tende misericórdia de nós e do mundo inteiro.
2: Pela sua dolorosa paixão,
1: tende misericórdia de nós e do mundo inteiro.
2: Pela sua dolorosa paixão,
1: tende misericórdia de nós e do mundo inteiro.
2: Pela sua dolorosa paixão,
1: tende misericórdia de nós e do mundo inteiro.
2: Pela sua dolorosa paixão,
1: tende misericórdia de nós e do mundo inteiro.
2: Pela sua dolorosa paixão,
1: tende misericórdia de nós e do mundo inteiro.
2: Pela sua dolorosa paixão,
1: tende misericórdia de nós e do mundo inteiro.
2: Pela sua dolorosa paixão,
1: tende misericórdia de nós e do mundo inteiro.
2: Pela sua dolorosa paixão,
1: tende misericórdia de nós e do mundo inteiro.
2: Pela sua dolorosa paixão,
1: tende misericórdia de nós e do mundo inteiro.
0: Ó sangue e água que jorraste do coração de Jesus como fonte de misericórdia para nós,
2: eu confio em vós.
0: Eterno Pai, eu vos ofereço o corpo, o sangue, a alma e a divindade do vosso diletíssimo Filho, nosso Senhor Jesus Cristo, em expiação de nossos pecados, dos pecados do mundo inteiro.
1: Pela sua dolorosa paixão,
2: tende misericórdia de nós e do mundo inteiro.
1: Pela sua dolorosa paixão,
2: tende misericórdia de nós e do mundo inteiro.
1: Pela sua dolorosa paixão,
2: tende misericórdia de nós e do mundo inteiro.
1: Pela sua dolorosa paixão,
2: tende misericórdia de nós e do mundo inteiro.
1: Pela sua dolorosa paixão,
2: tende misericórdia de nós e do mundo inteiro.
1: Pela sua dolorosa paixão,
2: tende misericórdia de nós e do mundo inteiro.
1: Pela sua dolorosa paixão,
2: tende misericórdia de nós e do mundo inteiro.
1: Pela sua dolorosa paixão,
2: tende misericórdia de nós e do mundo inteiro.
1: Pela sua dolorosa paixão,
2: tende misericórdia de nós e do mundo inteiro.
1: Pela sua dolorosa paixão,
2: tende misericórdia de nós e do mundo inteiro.
1: Pela sua dolorosa paixão,
2: tende misericórdia de nós e do mundo inteiro.
0: Ó sangue e água que jorraste do coração de Jesus como fonte de misericórdia para nós,
2: eu confio em vós.
0: Eterno Pai, eu vos ofereço o corpo, o sangue, a alma e a divindade do vosso diletíssimo Filho, nosso Senhor Jesus Cristo, em expiação de nossos pecados, dos pecados do mundo inteiro. Nessa quinta dezena, como fazemos todos os dias, humildemente nos ajoelhamos aqui nesse estúdio e o fazemos diante de nosso Senhor Jesus Cristo, porque cremos, piamente cremos, nas tuas palavras: onde dois ou mais estiverem reunidos em meu nome, eu estarei no meio deles. Ó amável presença, nós vos adoramos e vos bendizemos. Peço-vos pela conversão dos pecadores, a santificação do clero, a paz para o mundo. Suplico-vos que derrameis o vosso Santo Espírito sobre toda a igreja a cada instante, que celebremos no próximo domingo com júbilo tão grande e feliz acontecimento, a promessa, a vossa promessa cumprida. O Espírito Santo veio e permanece conosco. Dá-nos a graça de celebrar dignamente, santamente, tão grande e feliz acontecimento em todas as igrejas do mundo, também aqui nesse santuário, de forma jubilosa. Queremos suplicar os vossos dons, as vossas bênçãos, as graças que necessitamos, que sejamos uma multidão celebrando um novo Pentecostes aqui em Serra das Varas, no próximo domingo, das 8 às 16 horas. Peço-vos, Senhor, que confirmeis todo esse trabalho, dando-nos a alegria de sermos instrumentos de vossa paz na força libertadora do vosso Espírito. Rezemos.
2: Pela sua dolorosa paixão, tende misericórdia de nós e do mundo inteiro. Pela sua dolorosa paixão, tende misericórdia de nós e do mundo inteiro.
1: Pela sua dolorosa paixão,
0: tende misericórdia de nós e do mundo inteiro.
1: pela sua dolorosa paixão.
0: Tende misericórdia de nós e do mundo inteiro,
2: pela sua dolorosa paixão.
0: Tende misericórdia de nós e do mundo inteiro,
2: pela sua dolorosa paixão.
0: Tende misericórdia de nós e do mundo inteiro,
2: pela sua dolorosa paixão.
0: Tende misericórdia de nós e do mundo inteiro,
2: pela sua dolorosa paixão.
0: Tende misericórdia de nós e do mundo inteiro,
2: pela sua dolorosa paixão.
0: Tende misericórdia de nós e do mundo inteiro,
2: pela sua dolorosa paixão.
0: Tende misericórdia de nós e do mundo inteiro,
1: pela sua dolorosa paixão.
0: Tende misericórdia de nós e do mundo inteiro. Deus Santo,
2: Deus Forte,
0: Deus Imortal,
2: tende piedade de nós e do mundo inteiro.
0: Deus Santo,
2: Deus Forte,
0: Deus Imortal,
2: tende piedade de nós e do mundo inteiro.
0: Deus Santo,
2: Deus Forte,
0: Deus Imortal,
2: tende piedade de nós e do mundo inteiro.
0: Jesus Misericordioso,
2: eu confio em vós.
0: Jesus Misericordioso,
2: eu confio em vós.
0: Jesus Misericordioso,
2: eu confio em vós.
0: Mãe da Misericórdia,
2: rogai por nós.
0: Santa Faustina,
2: rogai por nós.
0: São Padre Pio,
2: rogai por nós.
0: São João Paulo II,
2: rogai por nós.
0: São Miguel Arcanjo,
2: protegei-nos e defendei-nos no combate.
0: São Miguel Arcanjo,
2: protegei-nos e defendei-nos no combate.
0: São Miguel Arcanjo,
2: protegei-nos e defendei-nos no combate.
0: Não há poder maior do que o poder da Santíssima Trindade. É com esse poder que nós nos revestimos. Em nome do Pai, do Filho e do Espírito Santo.
1: Amém.

Foi muito bom rezar com você, por você. Obrigado a você que nos acompanha em tantos lugares desse país. Deus os abençoe sempre, por sempre. Obrigado à audiência que nos é concedida pela Rádio Educadora de Belém de São Francisco. Que Deus abençoe essa linda e querida cidade, beijada pelas águas do velho Chico. Muito obrigado a vocês que nos escutam lá em Sergipe pela Rádio Itabaiana. Alegria podermos estar juntos todos os dias, dizendo o amor de Cristo nos uniu para sempre. Obrigado a vocês da Rádio Vale do Acaí, lá na queridíssima cidade de Poção. Como é bom, parece que estou vendo essa cidade. Lembro-me quando celebrei a festa de Nossa Senhora das Dores aí com vocês. Como é bom poder dizer, estamos juntos pelos caminhos da oração e da missão. A vocês da queridíssima, amada e bela cidade de Tupanatinga. Recordo-me quando no ano 2000, recordo-me bem, passei 8 dias aí a pedido de Dom Bernardino Marquió, fazendo santas missões. Aprendi muito com vocês e vi coisas maravilhosas. Foi um tempo que encheu a minha alegria, o meu coração. Percorrer quase toda a diocese, passando 8 dias em cada paróquia, pregando santas missões. Obrigado a vocês que nos escutam através da rádio Serra Bonita, na Paraíba, a rádio Aparecida Web em Petrolina, e você que nos acompanha sempre através da sua emissora, a rádio Agnus Dei 106.7. Meus irmãos, minhas irmãs, estamos nos preparando para celebrar no próximo domingo a grande festa de Pentecostes. Cumpriu-se a promessa do Senhor: não vos deixarei órfão. Enviarei do Pai o Paráclito, o Consolador. Ele virá e vos recordará tudo quanto eu vos ensinei. Ele falará por vós. Como é bom dizer que naquele domingo, 50 dias depois de sua ressurreição, o Senhor derrama o seu Espírito sobre a igreja orante no cenáculo, assim como estaremos nós orando em todas as nossas igrejas no mundo inteiro. Também aqui, nessa colina sagrada, no alto da Serra das Varas, de onde lhes falamos, estaremos reunidos, orando e clamando: vinde, Espírito Santo, realizai em nós prodígios e milagres, como operastes no início da pregação. Confirmai-nos na fé, na esperança e na caridade. Vinde, Santo Espírito, santificai a nós, sacerdotes. Curai os enfermos, dai ânimo aos que estão entristecidos, encorajai os que estão desanimados. Santo Espírito, renovai toda a face da terra.

Espírito, Espírito Santo de Deus, vinde sobre todos quantos estiverem reunidos no próximo domingo. Confirmai-nos na fé, na esperança, na caridade. Derramai os vossos dons, fecundos dons, sobre a multidão dos fiéis. Nesta terra santa, nessa colina sagrada aqui em Serra das Varas, neste santuário da misericórdia, vinde também sobre nós, sobre cada pessoa que aqui estiver. Fogo abrasador, renovai, renovai nossas disposições para o seguimento de Jesus. Livrai-nos das coisas desordenadas, do pecado. Dai-nos um coração puro, sincero. Vinde, Santo Espírito, sobre as crianças, sobre os jovens, sobre as famílias, sobre os homens e mulheres de nosso tempo. Tornai-nos dignos das promessas de Cristo.

se erguerão para o céu. Quantos corações serão abrasados, quantas curas, bênçãos, prodígios e milagres acontecerão. Sim, à medida da fé de cada um, porque ele continua agindo em persona Cristo e na pessoa de Cristo sobre todos os que creem. Vinde, vinde, dai-nos a vossa graça, benfazeja, iluminai nossos caminhos, livrai-nos de nossos medos, de nossas inseguranças, de nossas ansiedades, libertai-nos dos malefícios e contaminações do inimigo, livrai-nos do ódio, das intrigas, dos ressentimentos, das mágoas. Renovai por inteiro nossas vidas, ó Santo Espírito Consolador.

nesse sábado marque as suas vidas para sempre. Ó Santo Espírito, ficai conosco. Ficai conosco. Não nos deixeis caminhar sozinhos. Nos perderemos, mas convosco tudo, tudo será possível.

Queridíssimos irmãos e irmãs, preparemos-nos agora para um momento muito importante que todo dia, todos os dias nós o fazemos. Preparemos-nos para ouvir o Evangelho, palavra de salvação.

0: O Senhor esteja convosco.
1: Ele está no meio de nós.
0: Proclamação do Evangelho de Nosso Senhor Jesus Cristo segundo João.
1: Glória a vós, Senhor.
0: Capítulo 17, versículos 1 a 11. Naquele tempo Jesus ergueu os olhos para o céu e disse: Pai, chegou a hora. Glorifica o teu filho, para que o teu filho te glorifique a ti. E porque lhe deste poder sobre todo homem, ele dê a vida eterna a todos aqueles que lhe confiaste. Ora, a vida eterna é esta, que eles te reconheçam a ti, único e verdadeiro Deus, e reconheçam aquele que tu enviaste, Jesus Cristo. Eu te glorifiquei na terra, ó Pai, e levei a termo a obra que me destes para fazer. Agora, ó Pai, glorifica-me junto de ti, com a glória que eu tinha junto de ti antes que o mundo existisse. Manifestei o teu nome aos homens que tu me deste do meio do mundo. Eram teus e tu os confiastes a mim, e eles guardaram a tua palavra. Agora eles sabem que tudo quanto me deste vem de ti, pois dei-lhes as palavras que tu me destes, e eles as acolheram e reconheceram verdadeiramente que eu saí de ti e acreditaram que tu me enviaste. Eu te rogo, ó Pai, por eles. Não te rogo pelo mundo, mas por aqueles que me deste, porque são teus. Tudo que é meu é teu, e tudo que é teu é meu. E eu sou glorificado neles. Já não estou no mundo, mas eles permanecem no mundo, enquanto eu vou para junto de ti.

Queridos irmãos e irmãs, no evangelho de hoje, nessa terça-feira da sexta semana da Páscoa, nós encontramos no capítulo 17 de João o que chamamos de oração sacerdotal de Jesus. É um belo texto que nos leva a meditar e a perceber o coração de Jesus, como pulsava de amor, como ele fala amorosamente do Pai. Jesus ergueu os olhos para o céu e disse: Pai, chegou a hora. Glorifica teu filho, para que teu filho

me glorifique em ti, porque tu me enviaste para cuidar dos homens. São teus, mas tu me destes cuidar deles, que eles guardem a tua palavra, como eu guardei a tua palavra. Agora, Pai, glorifica-me junto de ti, com a glória que eu tinha junto de ti antes da criação do mundo. Lembre-se, Jesus é consubstancial ao Pai. Jesus é o Pai, Espírito onipotente, incriado, humanado, encarnado, pessoa humana como nós. Por isso esse texto mexe conosco. Sempre quero partilhar com vocês, antes desse padre, lá no Convento do Carmo, na Avenida Dantas Barreto, quando estudante de teologia, eu me recolhi às noites para meditar esse texto. E quando faço, eu vejo Jesus orando ao Pai, pedindo por nós, seus discípulos, por nós, os escolhidos por Ele. Pai, guarda-os, porque enquanto eu estava com eles, eu mesmo o fiz. Agora eu volto para junto de ti. Eles permanecem no mundo. Guarda-os, Pai, na verdade que é a tua palavra. É emocionante, né? Perceber o amor de Jesus por nós, a preocupação dele com a igreja. Guarda-os para que eles sejam um em nós, como eu estou em ti e tu estás em mim. Que eles também sejam um em nós, para que o mundo creia. É dessa unidade que brota a verdadeira pregação. Não com palavras, mas mais poderosa do que estas, a pregação da unidade na diversidade, da comunhão fraterna em Cristo, por Ele e com Ele. Guardemos essa palavra e meditemos em nosso coração. Hoje e sempre. Amém.

meditar a palavra sempre, sempre. Você faz essa experiência de ler e meditar o Evangelho? Palavra de Deus, palavra de Jesus, dirigida a você e a todo mundo. Feliz quem crer nessa palavra, porque terá a vida eterna. Nós seremos julgados segundo o amor que temos à palavra, segundo a nossa observância da palavra. Pecadores somos todos nós, mas o que define um cristão é o desejo de servir ao Senhor, de alcançar o objetivo, tornar-se instrumento de sua palavra para a salvação do mundo inteiro. Queridos irmãos e irmãs, vamos agora ouvir um comentário ou um trecho do Diário de Santa Faustina.

Diário de Santa Faustina, parágrafo 1069. Jesus ouvia as minhas palavras com seriedade e bondade, e depois disse-me estas palavras: diz ao confessor que convivo tão intimamente com a tua alma, porque não roubas os meus dons, e é por isso que derramo todas as graças na tua alma, pois sei que não as guarda para ti, mas como sinal de que me é agradável a prudência dele. Não me veras e não te aparecerei dessa maneira, até que lhe preste conta do que eu te disse.

bem, faz muito bem ouvir, meditar as palavras vindas do céu, as palavras dos santos e santas da igreja. Por isso, nós ouvimos no Diário de Santa Faustina, no número 1069, esta mensagem tão bonita. Jesus diz: minha filha, eu sei que tu guardas as minhas palavras, mas como sinal de que me é agradável o amor que tu tens a esta palavra, não me verás e não te apressarei dessa mesma maneira até o dia do juízo, até que me prestes contas de minha palavra. Olha, gente, um dia nós vamos ter de prestar contas a Deus, se observamos, praticamos ou não a palavra. Será, eu sempre digo, tudo ou nada. Fomos feitos para a eternidade. Mas quanta gente boa se perde, quanta gente boa se perdendo pelo mundo afora, porque ainda não conheceu o valor, a profundidade, o poder da palavra. A palavra cura, ilumina, dissipa trevas de medos, de inseguranças. A palavra é fonte de vida para todo aquele que nela crê. Amém.

0: Meus irmãos, minhas irmãs. Meus irmãos, minhas irmãs, se Deus é por nós, quem será contra nós? Ninguém. Quem como Deus?
1: Ninguém.
0: Ninguém como Deus. Estamos juntos todos os dias. Obrigado por sua audiência. Divulgue estas emissoras, a sua emissora, aquela que você está sintonizado, porque evangelizar é preciso, dizia São João Paulo II. Precisamos lançar as redes, conquistar o maior número possível de pessoas para Cristo, dizia o apóstolo Paulo. Por isso, todos os dias, nós estamos rezando, clamando a misericórdia de Deus em favor do mundo inteiro. Como já lhes disse, domingo, a grande festa do Espírito Santo aqui no santuário. Forme sua caravana. Venha participar conosco das emoções e que esse imenso espaço chamado Rincão da Misericórdia se torne um cenáculo. O cenáculo da misericórdia. Um lugar do Espírito Santo. Que ele venha com todo o poder. Nos purifique, nos liberte de todos os malefícios e contaminações. Já organizou sua família? Já organizou sua caravana? Venha, é de graça. Nós estaremos de braços abertos para receber a todos quantos queiram celebrar Pentecostes. Tempo de esperança e de vida, porque o Espírito Santo veio para renovar toda a face da terra. Queridos irmãos e irmãs, e tudo isso acontece na nossa peregrinação com a imagem de Nossa Senhora de Fátima. Eu estou fazendo desde o dia primeiro esse exercício de gratidão a Deus pelos meus 50 anos de padre, percorrendo ruas, avenidas. Já passamos por tantos lugares, pelo hospital regional, já estivemos, foi maravilhosa a experiência de estar novamente com vocês da comunidade Santa Teresinha na Coab 1. Ontem tivemos a felicidade de sentir o calor, a emoção, voltar à capela de Santa Luzia em Boa Vista. Já estivemos na Igreja Matriz, já estivemos na Praça Virgínia Guerra, já estivemos na praça no primeiro dia, lá do entrocamento dos subtenentes, percorrendo os mesmos caminhos e dizendo a cada instante: obrigado, meu Deus, porque sem merecimento algum de minha parte, vós me fizeste sacerdote para o serviço à Igreja, aos irmãos e às irmãs, especialmente aos pobres e esquecidos. Obrigado porque vós me concedestes a graça de manter-me fiel até hoje, e quero que essa graça perdure até o último momento de minha vida. Hoje nós estaremos na comunidade, imagina, da Nossa Senhora, da Mãe da Santa Esperança, a comunidade da Boa Esperança. Vamos às 18 horas, 6 horas da noite, rezar o terço e depois celebrar a missa com o padre Glauco. Essa igreja matriz fui eu, com o povo, com a comunidade, quem o fez. Assim como tantos lugares que estamos passando, recordando o que Deus nos permitiu fazer em seu nome, para a glória da Santíssima Trindade. Então, convido toda a comunidade da Boa Esperança a estar me ouvindo. Quero abraçar, como foi, como tem sido gratificante recordar pessoas. Ontem, uma irmã dizia: eu fui da Pastoral da Juventude, né, quando o senhor chegou aqui. É, quem semeia em lágrimas vai colher em sorrisos, diz o Salmo. Abraçar pessoas que fazem parte dessa história. Assim eu estou escolhendo a melhor forma de agradecer a Deus, estando com vocês, com o povo que ele me confiou, percorrendo os mesmos caminhos e dizendo: tudo foi feito por amor. Não somos nada. Eu sou um servo inútil, mas eu fiz o que o Senhor me mandou fazer. Essa é a única alegria que eu tenho na minha vida. Amanhã nós estaremos, imagine onde? Na paróquia de São Geraldo Magela, outro lugar que toca muito o meu coração. Ali é a Vila São José, as primeiras casas populares que nós fizemos em mutirão na década, no começo da década de 80, 81, 82, 83, 84. É, com as feiras da fraternidade da paróquia do Livramento. Depois nós estaremos quinta-feira, onde? No bairro do Sucupira, na capela de São Francisco. Esta capela também eu a fiz com a comunidade, seu Bandeira, Marcelo, tantos homens e mulheres que trabalharam, como foi uma luta para conquistar esse chão e fazer essa capela. Em cada coisa, em cada tijolo, por onde a gente passou, a marca da presença de Jesus. Isso me basta, isso é tudo. Meus queridos irmãos e irmãs, e continuaremos assim, fazendo essa peregrinação. Alô, meu querido povo de Alagoinha, sexta-feira próxima, eu quero estar com vocês às 18 horas, rezando o terço nessa igreja matriz, onde eu me ordenei padre, e depois celebrar a Santa Missa. Vou ligar para o padre Pedro, já tentei ligar várias vezes com ele, mas estamos unidos na mesma fé, no mesmo propósito. E toda essa peregrinação vai terminar jubilosamente no dia 30. Eu estou ansioso para que chegue esse dia. Nós vamos celebrar na Praça Barão do Rio Branco, ali ao lado da antiga Estação Férrea, onde, quando cheguei aqui em 1977, eu reuni os jovens alunos da Escola Antônio de Apiaçu e com eles rezei o terço, dando início à Pastoral de Juventude da Diocese de Pesqueira, que eu coordenei durante 10 anos. É história. História de evangelização, de missão, de serviço. Convido você para estar comigo, estar sobretudo com Jesus, pelo olhar de Nossa Senhora, pela presença da Virgem Maria. Um momento indelével, inesquecível. Às 16 horas sairemos daqui da Rádio Agnus Dei, na Avenida Joaquim Nabuco. Percorreremos as avenidas Pinto de Campos, Severiano José Freire, Praça da Bandeira, Antônio de Apiaçu, chegaremos até a antiga estação. Uma multidão eu espero para louvar a Nossa Senhora. Com essa imagem que eu trouxe lá de Fátima, Portugal, colocando-a no ano 2000 no altar das aparições. Tudo tem significado, tudo fala e se torna significante para nós, não é verdade? Quero que você me ajude a agradecer. Me ajude a agradecer. Quantas procissões eu fiz nessa cidade. Quantos terços rezados. Quantas missas celebradas. Quantos batizados feitos. Quantos casamentos abençoados. Quantas unções aos enfermos. Quantas confissões eu ouvi. E tudo foi feito sob o olhar de Nossa Senhora. Ela derramará uma chuva de bênçãos sobre essa cidade que se consagrará nesse dia ao seu Imaculado Coração. Foi pedido dela em Fátima. Sim, nós vamos nos consagrar inteiramente como filhos e filhas ao Imaculado Coração de Maria.

Olha, segunda-feira estarão aqui dois missionários dos Arautos do Evangelho. Eles vêm organizar, já planejar toda a cerimônia, porque eu convidei esses irmãos e irmãs de São Paulo e de Recife, porque em termos de liturgia eles são impecáveis. As procissões que eles fazem a Nossa Senhora tocam o coração. O andô, eles mesmos vão preparar. E nós percorreremos essas ruas com a orquestra dos Arautos do Evangelho, coisa que Arco Verde nunca viu. Prepare seu coração. Grandes emoções e respostas do céu. Pois nunca se ouviu dizer, diz São Bernardo de Claraval, que alguém tenha implorado a vossa assistência, tenha invocado o vosso socorro, tenha sido por vós desamparado. Animado, pois, de tal confiança, próximo aos vossos pés, ó Virgem das Virgens, não desprezeis as minhas súplicas, mas dignais de atendê-las. Ó Clementíssima, ó Virgem, sempre Virgem Maria. Vai ser uma festa de igreja, uma festa católica para o povo de Deus. É, eu quero que você convide o vizinho, convide a vizinha, vocês das cidades vizinhas. É um sábado à tarde, 16h. Dá até tempo depois de você ir para sua matriz. E por que o senhor não fez essa festa no dia 31? Porque no dia 31 é o dia da gente celebrar cada um em sua paróquia, coroando a Virgem Maria, como vamos fazer aqui no santuário. Dia 30, um grande encontro da igreja, dos filhos de Maria, dos filhos e filhas da graça, copiosa graça que a Mãe de Deus nos concede. Vamos celebrar juntos.

Então, você está já convidado. Não esqueça. Se estiver chovendo, nós faremos. Se não tiver, faremos de qualquer jeito. Tudo é graça de Deus.

0: depois da procissão, jubilosa procissão, rezaremos o terço. Milhares de vozes e a resposta do céu virão. Oh, como é bom ser católico, como é linda a nossa igreja. Como é bom vivermos juntos a mesma esperança, termos o mesmo jeito de ser e anunciarmos a mesma alegria, o Evangelho de nosso Senhor Jesus Cristo, para honra e glória da Santíssima Trindade. Queridos irmãos e irmãs, vamos agora cumprimentar os aniversariantes do dia.
1: Aniversariantes do dia.

aniversário dos nossos cooperadores da Rádio Agnus Dei. Aniversário de Calcilda Vital da Silva Costa. Aniversário de Hilda Fernandes Escobar. Aniversário de Jorge Gilson Silva de Lima e de Maria das Montanhas Calvacante. Ação de graças também pelo aniversário de Otávio, do FMJ de Pesqueira, e ação de graças pelo aniversário de Maria Conceição.

aos aniversariantes, graças abundantes, bênçãos sobre bênçãos. Queridos irmãos, já estamos chegando ao final do programa de hoje. Queremos agradecer porque você participou desse momento de oração. Mantenha-se firme na fé, seguro na esperança. Agora, queremos rezar, como fazemos todos os dias, pelas almas. E o fazemos confiantes e convictos de que a vida não termina aqui. Sempre rezamos pelo descanso eterno das almas, como manda a Santa Igreja.

Pedimos pelo descanso eterno das almas. José Antônio da Silva, sétimo dia. Henrique Napoleão Arcoverde. Ana Maria de Lima. José Jovino de Lima. David Gomes de Lima. Wilde José de Lima. Luana Andrade de Lima. Maria Nunes Bezerra. José Joaquim dos Santos. Djalma Feitosa de Oliveira. Coraci Ferreira Barros. Silviano José Filho. João Jovino de Lima. Inaura América Moreira. Hilda Maria de Almeida. Ramiro Mendes Filho. Gisa e Orisvaldo. Augusto e Érica. Dom Severino Mariano de Aguiar. Dom Manuel Palmeira da Rocha. Padre Antônio Luiz, Monsenhor Orlando. Padre Luiz Carlos. Padre José Francisco dos Santos. Monsenhor Fausto Ferraz. Padre José Maria da Silva. Coloque o nome dos seus falecidos na presença do Senhor.

0: agradecidos a Deus, porque tudo depende dele e da sua bondade. Encerramos este programa convidando-os para estarmos juntos às 18 horas. Não haverá missa, portanto, às 5 horas, lá na matriz de Nossa Senhora, Mãe da Santa Esperança, no bairro da Boa Esperança, e depois celebrarmos a Santa Missa. Abençoe-vos o Deus Todo-Poderoso, Pai, Filho e Espírito Santo.
1: Amém. Amém.
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0: amizade faz emergir o melhor de uma pessoa através do esquecimento de si mesmo.
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esta música. Eu queria dedicá-la a todos que agora estão aqui, todos que vão ouvi-la, todas aquelas pessoas que estavam longe do Pai, todas aquelas pessoas que sentem a amargura, a dor de estar longe do Pai. Essa música não é nossa, é uma música de Deus em nós, chamando todos a voltar para o Pai.

Obrigado, Mãe. E obrigado a esse povo que está aqui. Terminamos com essa música tão linda, nos consagrando totalmente a Ti.

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0: 4:42.
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0: 5 e 4.
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0: 6 horas. Na tradição da igreja, a hora da anunciação a Maria. Estamos juntos e queremos nos dirigir à Mãe de Jesus, Mãe de Deus e Mãe da Igreja. Ó Virgem Clementíssima, escutai nossas preces. Vinde nosso auxílio, colocai-nos sob a vossa proteção. Convido você que me escuta a rezar conosco a belíssima oração do Ângelus. Estamos reunidos e reunidas em nome do Pai, do Filho e do Espírito Santo.
1: Amém.
0: O anjo do Senhor anunciou a Maria.
1: E ela concebeu do Espírito Santo.
0: Ave Maria, cheia de graça, o Senhor é convosco. Bendita sois vós entre as mulheres. Bendito é o fruto do vosso ventre, Jesus.
1: Santa Maria, Mãe de Deus, rogai por nós, pecadores, agora e na hora de nossa morte. Amém.
0: Eis aqui a serva do Senhor.
1: Faça-se em mim segundo a vossa palavra.
0: Ave Maria, cheia de graça, o Senhor é convosco. Bendita sois vós entre as mulheres. Bendito é o fruto do vosso ventre, Jesus.
1: Santa Maria, Mãe de Deus, rogai por nós, pecadores, agora e na hora de nossa morte. Amém.
0: E o Verbo se fez carne
1: e habitou entre nós.
0: Ave Maria, cheia de graça, o Senhor é convosco. Bendita sois vós entre as mulheres, bendito é o fruto do vosso ventre, Jesus.
1: Santa Maria, Mãe de Deus, rogai por nós, pecadores, agora e na hora de nossa morte. Amém.
0: Glória ao Pai, ao Filho e ao Espírito Santo,
1: como era no princípio, agora e sempre. Amém.
0: Oremos. Ó Deus, derramai a vossa graça em nossos corações, para que, conhecendo pela mensagem do anjo a encarnação do vosso Filho, cheguemos por sua paixão e cruz à glória da ressurreição. Por nosso Senhor Jesus Cristo vos pedimos, na unidade do Espírito Santo.
1: Amém.
0: Tenham todos e todas uma abençoada noite. Que o Senhor fecunde seus corações e ilumine seus caminhos. O Senhor vos abençoe e vos guarde. Em nome do Pai, do Filho e do Espírito Santo.
1: Amém.

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0: Pelo sinal da Santa Cruz, livra-nos Deus nosso Senhor dos nossos inimigos. Em nome do Pai, do Filho e do Espírito Santo.
1: Amém. Amém.

0: dia, pela peregrinação. Acolhendo aqui a comunidade Mãe da Santa Esperança, pelo Padre Glauco, pelas intenções que apresentamos aqui, chegadas ao nosso call center.
1: Oração pela recuperação de Antônio Henrique, oração por um processo, oração pela recuperação de Gabriel Quirino, pela cura de Sueli de Fátima, pela recuperação de Wellington Cordeiro da Silva, que encontra-se na UTI, no Hospital Dom Helder Câmara. Oração pela cura de Miguel Otávio, criança de 8 meses. Oração por Rosa Alves e toda a família. Oração por Cailan Daniel. Oração por Maria Rafaela e família. Por Vladimir, filho da Missão Olinda, que encontra-se hospitalizado. Orações por Serafina Barbosa.
0: Queremos também saudar e agradecer a Deus pelo dom da vida dos aniversariantes, operadores da obra da misericórdia.
1: Cacilda Vital da Silva Costa, Ilma Fernandes Escobar, Joagilson Silva de Lima, Maria das Montanhas Cavalcante. Ação de graças pelo aniversário de Otávio, Filhos da Misericórdia, Missão Pesqueira. Ação de graças pelo aniversário de Maria da Conceição.
0: Nós queremos também, nesse instante, unidos ao Papa Leão, ao nosso Bispo Dom José Luiz, a todo o clero diocesano de Pesqueira, rezar esse santo texto. Pai de Deus, professemos a nossa fé.
2: Creio em Deus Pai Todo-Poderoso, Criador do céu e da terra, e em Jesus Cristo, seu único Filho, nosso Senhor, que foi concebido pelo poder do Espírito Santo, nasceu da Virgem Maria, padeceu sob Pôncio Pilatos, foi crucificado, morto e sepultado, desceu à mansão dos mortos, ressuscitou ao terceiro dia, subiu aos céus, está sentado à direita de Deus Pai Todo-Poderoso, de onde há de vir a julgar os vivos e os mortos. Creio no Espírito Santo, na Santa Igreja Católica, na comunhão dos santos, na remissão dos pecados, na ressurreição da carne, na vida eterna.
0: Amém.
2: Pai nosso que estás nos céus, santificado seja o vosso nome, venha a nós o vosso reino, seja feita a vossa vontade, assim na terra como nos céus.
1: O pão nosso de cada dia nos dai hoje. Perdoai as nossas ofensas, assim como nós perdoamos a quem nos tem ofendido. E não nos deixeis cair em tentação, mas livrai-nos do mal. Amém.
2: Ave Maria, filha predileta de Deus Pai. Ave Maria, cheia de graça, o Senhor é convosco. Bendita sois vós entre as mulheres, bendito é o fruto do vosso ventre, Jesus.
0: Santa Maria, Mãe de Deus, rogai por nós, pecadores, agora e na hora de nossa morte. Amém.
2: Ave Maria, esposa do Espírito Santo, Ave Maria, cheia de graça, o Senhor é convosco. Bendita sois vós entre as mulheres, bendito é o fruto do vosso ventre, Jesus.
1: Santa Maria, Mãe de Deus, rogai por nós, pecadores, agora e na hora de nossa morte. Amém.
2: Ave Maria, Mãe de Deus Filho, Ave Maria, cheia de graça, o Senhor é convosco. Bendita sois vós entre as mulheres, bendito é o fruto do vosso ventre, Jesus.
0: Santa Maria, Mãe de Deus, rogai por nós, pecadores, agora e na hora de nossa morte. Amém.
2: Glória ao Pai, ao Filho e ao Espírito Santo,
0: como era no princípio, agora e sempre. Amém.
2: Ó meu Jesus, perdoai-nos, livrai-nos do fogo do inferno, levai as almas todas para o céu, socorrei principalmente as que mais precisarem da vossa infinita misericórdia.
0: Ó Deus, sede para nós força e proteção.
2: Jesus, Maria e José, nossa família vossa é.
0: Maria, Mãe da Eucaristia,
2: passa na frente.
0: São Miguel Arcanjo,
2: protegei-nos e defendei-nos no combate.
0: Nossa Senhora de Fátima,
2: rogai por nós. Primeiro mistério dos mistérios dolorosos, contemplemos a agonia de Jesus no Horto das Oliveiras.
3: você que está em casa e nos escuta, você que está aqui, a igreja nos convida nos mistérios dolorosos a contemplar Jesus abandonado no Getsêmani. Quanto sofrimento! Os apóstolos dormem, ele ora. Sendo Deus onisciente, sabe tudo o que vai acontecer no dia seguinte. Associemo-nos aos sofrimentos do Senhor e clamemos pela saúde dos enfermos, pela conversão dos pecadores, pela santificação do clero. Sentados.

0: Pai nosso que estás nos céus, santificado seja o vosso nome. Venha a nós o vosso reino. Seja feita a vossa vontade, assim na terra como no céu.
1: O pão nosso de cada dia nos dai hoje. Perdoai as nossas ofensas, assim como nós perdoamos a quem nos tem ofendido. Não nos deixeis cair em tentação, mas livrai-nos do mal. Amém.
0: Ave Maria, cheia de graça, o Senhor é convosco. Bendita sois vós entre as mulheres, e bendito é o fruto do vosso ventre, Jesus.
1: Santa Maria, Mãe de Deus, rogai por nós, pecadores, agora e na hora de nossa morte. Amém.
0: Ave Maria, cheia de graça, o Senhor é convosco. Bendita sois vós entre as mulheres, e bendito é o fruto do vosso ventre, Jesus.
1: Santa Maria, Mãe de Deus, rogai por nós, pecadores, agora e na hora de nossa morte. Amém.
0: Ave Maria, cheia de graça, o Senhor é convosco. Bendita sois vós entre as mulheres, e bendito é o fruto do vosso ventre, Jesus.
1: Santa Maria, Mãe de Deus, rogai por nós, pecadores, agora e na hora de nossa morte. Amém.
0: Ave Maria, cheia de graça, o Senhor é convosco. Bendita sois vós entre as mulheres, e bendito é o fruto do vosso ventre, Jesus.
1: Santa Maria, Mãe de Deus, rogai por nós, pecadores, agora e na hora de nossa morte. Amém.
0: Ave Maria, cheia de graça, o Senhor é convosco. Bendita sois vós entre as mulheres, e bendito é o fruto do vosso ventre, Jesus.
1: Santa Maria, Mãe de Deus, rogai por nós, pecadores, agora e na hora de nossa morte. Amém.
0: Ave Maria, cheia de graça, o Senhor é convosco. Bendita sois vós entre as mulheres, e bendito é o fruto do vosso ventre, Jesus.
1: Santa Maria, Mãe de Deus, rogai por nós, pecadores, agora e na hora da nossa morte. Amém.
0: Ave Maria, cheia de graça, o Senhor é convosco. Bendita sois vós entre as mulheres, e bendito é o fruto do vosso ventre, Jesus.
1: Santa Maria, Mãe de Deus, rogai por nós, pecadores, agora e na hora de nossa morte. Amém.
0: Ave Maria, cheia de graça, o Senhor é convosco. Bendita sois vós entre

0: bendita sois vós entre as mulheres, e bendito é o fruto do vosso ventre, Jesus.
1: Santa Maria, Mãe de Deus, rogai por nós, pecadores, agora e na hora de nossa morte. Amém.
0: Glória ao Pai, ao Filho e ao Espírito Santo.
1: Como era no princípio, agora e sempre. Amém.
2: Ó meu Jesus,
1: perdoai-nos,
2: livrai-nos do fogo do inferno. Levai as almas todas para o céu. Socorrei principalmente as que mais precisarem da vossa infinita misericórdia.
1: Ó Deus, sede para nós força e proteção.
2: Jesus, Maria e José, nossa família, vossa é.
1: Maria, mãe da Eucaristia,
2: passa na frente.
1: São Miguel Arcanjo,
2: protegei-nos e defendei-nos no combate.
1: Nossa Senhora de Fátima,
2: rogai. Contemplemos a flagelação de Jesus. Contemplemos o rosto desfigurado dos soldados do sumo sacerdote Caifás. Bateram impiedosamente no seu rosto, zombaram dele. Ele está amarrado como um cordeiro, tal qual o cordeiro na véspera da Páscoa judaica era amarrado para ser imolado. Sendo Deus, se fez obediente até a morte, morte de cruz, diz o apóstolo. E o profeta Isaías diz: graças às tuas chagas fomos curados. Contemplando o sofrimento de Jesus, a flagelação, peçamos pela conversão dos pecadores, dos que blasfemam contra o seu santo nome, dos que se levantam contra a igreja e pregam doutrinas contrárias ao Evangelho, que querem destruir a família e os valores éticos e morais que sustentaram o mundo ocidental. Peçamos a graça, pela intercessão de Nossa Senhora, de sermos fiéis e não nos tornarmos apóstatas, isto é, traidores da fé que recebemos dos apóstolos. Cantemos.

0: nosso que estás nos céus, santificado seja o vosso nome. Venha a nós o vosso reino, seja feita a vossa vontade, assim na terra como no céu.
1: O pão nosso de cada dia nos dai hoje. Perdoai as nossas ofensas, assim como nós perdoamos a quem nos tem ofendido. E não nos deixeis cair em tentação, mas livrai-nos do mal. Amém.
0: Ave Maria, cheia de graça, o Senhor é convosco. Bendita sois vós entre as mulheres, e bendito é o fruto do vosso ventre, Jesus.
1: Santa Maria, Mãe de Deus, rogai por nós, pecadores, agora e na hora de nossa morte. Amém.
0: Ave Maria, cheia de graça, o Senhor é convosco. Bendita sois vós entre as mulheres, e bendito é o fruto do vosso ventre, Jesus.
1: Santa Maria, Mãe de Deus, rogai por nós, pecadores, agora e na hora de nossa morte. Amém.
0: Ave Maria, cheia de graça, o Senhor é convosco. Bendita sois vós entre as mulheres, e bendito é o fruto do vosso ventre, Jesus.
1: Santa Maria, Mãe de

0: de Deus, rogai por nós, pecadores, agora e na hora de nossa morte. Amém.
1: Ave Maria, cheia de graça, o Senhor é convosco. Bendita sois vós entre as mulheres, e bendito é o fruto do vosso ventre, Jesus.
0: Santa Maria, Mãe de Deus, rogai por nós, pecadores, agora e na hora de nossa morte. Amém.
1: Ave Maria, cheia de graça, o Senhor é convosco. Bendita sois vós entre as mulheres, e bendito é o fruto do vosso ventre, Jesus.
0: Santa Maria, Mãe de Deus, rogai por nós, pecadores, agora e na hora de nossa morte. Amém.
1: Ave Maria, cheia de graça, o Senhor é convosco. Bendita sois vós entre as mulheres, e bendito é o fruto do vosso ventre, Jesus.
0: Santa Maria, Mãe de Deus, rogai por nós, pecadores, agora e na hora de nossa morte. Amém.
1: Ave Maria, cheia de graça, o Senhor é convosco. Bendita sois vós entre as mulheres, e bendito é o fruto do vosso ventre, Jesus.
0: Santa Maria, Mãe de Deus, rogai por nós, pecadores, agora e na hora de nossa morte. Amém.
1: Ave Maria, cheia de graça, o Senhor é convosco. Bendita sois vós entre as mulheres, e bendito é o fruto do vosso ventre, Jesus.
0: Santa Maria, Mãe de Deus, rogai por nós, pecadores, agora e na hora de nossa morte. Amém.
1: Ave Maria, cheia de graça, o Senhor é convosco. Bendita sois vós entre as mulheres, e bendito é o fruto do vosso ventre, Jesus.
0: Santa Maria, Mãe de Deus, rogai por nós, pecadores, agora e na hora de nossa morte. Amém.
1: Ave Maria, cheia de graça, o Senhor é convosco. Bendita sois vós entre as mulheres, e bendito é o fruto do vosso ventre, Jesus.
0: Santa Maria, Mãe de Deus, rogai por nós, pecadores, agora e na hora de nossa morte. Amém.
1: Glória ao Pai, ao Filho e ao Espírito Santo.
2: Como era no princípio, agora e sempre. Amém. Ó meu Jesus, perdoai-nos, livrai-nos do fogo do inferno. Levai as almas todas para o céu. E socorrei principalmente as que mais precisarem da vossa misericórdia. Ó Deus, sede para nós força e proteção.
3: Jesus, Maria, José.
2: Maria, Mãe da Eucaristia,
3: passa na frente.
2: São Miguel Arcanjo,
3: protegei-nos e defendei-nos no combate.
2: Nossa Senhora de Fátima,
3: rogai por nós. Terceiro mistério: contemplemos a coroação de espinhos. Jesus condenado à morte. Contemplar na história da Igreja significa mergulhar nos mistérios da fé. Contemplar é mais do que ver, é sentir. Contemplemos Jesus diante de Pôncio Pilatos, sendo coroado de espinhos, zombado pelos soldados e pela multidão, escarnecido, sangrando. Pilatos atende à gritaria dos sumos sacerdotes e dos fariseus. O inocente é condenado à morte para, na sua puríssima inocência, perdoar os pecados de nós, pecadores, dos culpados. Contemplemos a paixão do Senhor. Supliquemos que, por suas sagradas chagas, venha sobre nós, sobre o mundo inteiro, a paz que Ele nos trouxe no dia de sua gloriosa ressurreição. Dou-vos a minha paz. Dou-vos a minha paz. Você que me escuta em casa, você que está aqui, encha-se dessa paz. Nada lhe perturba. Ele venceu a morte, mas morreu na cruz para nos redimir. Cantemos.

0: Pai nosso que estás no céu, santificado seja vosso nome. Venha a nós o vosso reino. Seja feita a vossa vontade, assim na terra como no céu.
1: O pão nosso de cada dia nos dai hoje. Perdoai as nossas ofensas, assim como nós perdoamos a quem nos tem ofendido. E não nos deixeis cair em tentação, mas livrai-nos do mal. Amém.
0: Ave Maria, cheia de graça, o Senhor é convosco. Bendita sois vós entre as mulheres, e bendito é o fruto do vosso ventre, Jesus.
1: Santa Maria, Mãe de Deus, rogai por nós, pecadores, agora e na hora de nossa morte. Amém.
0: Ave Maria, cheia de graça, o Senhor é convosco. Bendita sois vós entre as mulheres, e bendito é o fruto do vosso ventre, Jesus.
1: Santa Maria, Mãe de Deus, rogai por nós, pecadores, agora e na hora de nossa morte. Amém.
0: Ave Maria, cheia de graça, o Senhor é convosco. Bendita sois vós entre as mulheres, e bendito é o fruto do vosso ventre, Jesus.
1: Santa Maria, Mãe de Deus, rogai por nós, pecadores, agora e na hora de nossa morte. Amém.
0: Ave Maria, cheia de graça, o Senhor é convosco. Bendita sois vós entre as mulheres, e bendito é o fruto do vosso ventre, Jesus.
1: Santa Maria, Mãe de Deus, rogai por nós, pecadores, agora e na hora de nossa morte. Amém.
0: Ave Maria, cheia de graça, o Senhor é convosco. Bendita sois vós entre as mulheres, e bendito é o fruto do vosso ventre, Jesus.
1: Santa Maria, Mãe de Deus, rogai por nós, pecadores, agora e na hora de nossa morte. Amém.
0: Ave Maria, cheia de graça, o Senhor é convosco. Bendita sois vós entre as mulheres, e bendito é o fruto do vosso ventre, Jesus.
1: Santa Maria, Mãe de Deus, rogai por nós, pecadores, agora e na hora de nossa morte. Amém.
0: Ave Maria, cheia de graça, o Senhor é convosco. Bendita sois vós entre as mulheres, e bendito é o fruto do vosso ventre, Jesus.
1: Santa Maria, Mãe de Deus, rogai por nós, pecadores, agora e na hora de nossa morte. Amém.
0: Ave Maria, cheia de graça, o Senhor é convosco. Bendita sois vós entre as mulheres, e bendito é o fruto do vosso ventre, Jesus.
1: Santa Maria, Mãe de Deus, rogai por nós, pecadores, agora e na hora de nossa morte. Amém.
0: Ave Maria, cheia de graça, o Senhor é convosco. Bendita sois vós entre as mulheres, e bendito é o fruto do vosso ventre, Jesus.
1: Santa Maria, Mãe de Deus, rogai por nós, pecadores, agora e na hora de nossa morte. Amém.
0: Ave Maria, cheia de graça, o Senhor é convosco. Bendita sois vós entre as mulheres, e bendito é o fruto do vosso ventre, Jesus.
1: Santa Maria, Mãe de Deus, rogai por nós, pecadores, agora e na hora de nossa morte. Amém.
0: Glória ao Pai, ao Filho e ao Espírito Santo, como era no princípio, agora e sempre. Amém.
1: Ó meu Jesus, perdoai-nos, livrai-nos do fogo do inferno. Levai as almas todas para o céu e socorrei principalmente as que mais precisarem da vossa misericórdia. Ó Deus, sede para nós força e proteção.
2: Maria e José, nossa família, vossa.
1: Maria, Mãe da Eucaristia,
2: passa na frente.
1: São Miguel Arcanjo,
3: protegei-nos e defendei-nos no combate.
1: Nossa Senhora, Mãe da Santa Esperança,
2: rogai por nós.
3: Quarto mistério. Contemplemos Jesus carregando a cruz, se encontrando com as piedosas mulheres de Jerusalém e a sua amada mãe. Contemplar, sentir e viver. Ele carregando a cruz. Contemplemos essa passagem. No caminho, em meio à multidão, um encontro inesperado. A mãe, com o coração dilacerado, acompanha o filho. Se aproxima dele. Olhares que se encontram. O eterno amor se faz presente na terra. O Pai está presente no Filho. O Filho, enquanto homem, sendo Deus, se oferece ao Pai para salvar o mundo. E a Mãe acompanha. Acompanha como participante dessa história da salvação. Peçamos pela santificação das famílias. Roguemos a intercessão de Nossa Senhora pelas crianças, para que cresçam em estatura, sabedoria e santidade, como Jesus crescia na casa de Nazaré. Rezemos pelos que trabalham e não perdem a sua fé. Quantos católicos, trabalhadores e trabalhadoras, homens e mulheres sofridos, que trazem no corpo sofrimentos, mas na alma a grandeza da fé que receberam de seus pais. Cantemos

0: Pai nosso que estás nos céus, santificado seja vosso nome. Venha a nós o vosso reino. Seja feito a vossa vontade, assim na terra como no céu.
1: O pão nosso de cada dia nos dai hoje. Perdoai as nossas ofensas, assim como nós perdoamos a quem nos tem ofendido. Não nos deixeis cair em tentação, mas livrai-nos do mal. Amém.
0: Ave Maria, cheia de graça, o Senhor é convosco. Bendita sois vós entre as mulheres. Bendito é o fruto do vosso ventre, Jesus.
1: Santa Maria, Mãe de Deus, rogai por nós, pecadores, agora e na hora de nossa morte. Amém.
0: Ave Maria, cheia de graça, o Senhor é convosco. Bendita sois vós entre as mulheres. Bendito é o fruto do vosso ventre, Jesus.
1: Santa Maria, Mãe de Deus, rogai por nós, pecadores, agora e na hora de nossa morte. Amém.
0: Ave Maria, cheia de graça, o Senhor é convosco. Bendita sois vós entre as mulheres. Bendito é o fruto do vosso ventre, Jesus.
1: Santa Maria, Mãe de Deus, rogai por nós, pecadores, agora e na hora de nossa morte. Amém.
0: Ave Maria, cheia de graça, o Senhor é convosco. Bendita sois vós entre as mulheres. Bendito é o fruto do vosso ventre, Jesus.
1: Santa Maria, Mãe de Deus, rogai por nós, pecadores, agora e na hora de nossa morte. Amém.
0: Ave Maria, cheia de graça, o Senhor é convosco. Bendita sois vós entre as mulheres. Bendito é o fruto do vosso ventre, Jesus.
1: Santa Maria, Mãe de Deus, rogai por nós, pecadores, agora e na hora de nossa morte. Amém.
0: Ave Maria, cheia de graça, o Senhor é convosco. Bendita sois vós entre as mulheres. Bendito é o fruto do vosso ventre, Jesus.
2: Santa Maria, Mãe de Deus, rogai por nós, pecadores, agora e na hora de nossa morte. Amém.
0: Ave Maria, cheia de graça, o Senhor é convosco. Bendita sois vós entre as mulheres. Bendito é o fruto do vosso ventre, Jesus.
2: Santa Maria, Mãe de Deus, rogai por nós, pecadores, agora e na hora de nossa morte. Amém.
0: Ave Maria, cheia de graça, o Senhor é convosco. Bendita sois vós entre as mulheres. Bendito é o fruto do vosso ventre, Jesus.
2: Santa Maria, Mãe de Deus, rogai por nós, pecadores, agora e na hora de nossa morte. Amém.
0: Ave Maria, cheia de graça, o Senhor é convosco. Bendita sois vós entre as mulheres. Bendito é o fruto do vosso ventre, Jesus.
2: Santa Maria, Mãe de Deus, rogai por nós, pecadores, agora e na hora de nossa morte. Amém.
0: Ave Maria, cheia de graça, o Senhor é convosco. Bendita sois vós entre as mulheres. Bendito é o fruto do vosso ventre, Jesus.
2: Santa Maria, Mãe de Deus, rogai por nós, pecadores, agora e na hora de nossa morte. Amém.
0: Glória ao Pai, ao Filho e ao Espírito Santo.
2: Como era no princípio, agora e sempre. Amém. Ó meu Jesus, perdoai-nos, livrai-nos do fogo do inferno. Levai-nos todas para o céu e socorrei principalmente as que mais precisarem da vossa infinita misericórdia. Ó Deus, sede para nós força e proteção.
3: Jesus, Maria e José, nossa família vossa é.
2: Maria, Mãe da Eucaristia,
3: passa na frente.
2: São Miguel Arcanjo,
3: protegei-nos e defendei-nos no combate.
2: Nossa Senhora de Fátima, rogai por nós.
3: Quinto mistério: contemplemos a crucifixão e morte de nosso Senhor Jesus Cristo na cruz. Silencie onde você estiver, na estrada, dirigindo, em casa, nos sítios, nos povoados, aqui nesta igreja matriz de Nossa Senhora, Mãe da Santa Esperança. Contemplemos o mistério da nossa salvação. Continue no silêncio. Como não te amar, Senhor? Pelos que não te amam, queremos te amar mais e mais ainda. Pelos que não te procuram, queremos te procurar a cada instante, a cada hora. Pelos que não te adoram, queremos te adorar, Senhor, sempre, por todo sempre. Nós vos adoramos, Senhor Jesus Cristo, e vos bendizemos.
2: Porque pela vossa santa cruz remistes o mundo.
3: Nós vos adoramos, Senhor Jesus Cristo, e vos bendizemos.
2: Porque pela vossa santa cruz remistes o mundo.
3: Nós vos adoramos, Senhor Jesus Cristo, e vos bendizemos.
2: Porque pela vossa santa cruz remistes o mundo.
3: Cantemos.

0: Pai nosso que estais nos céus, santificado seja o vosso nome.
1: Venha a nós o vosso reino.
0: Seja feita a vossa vontade.
1: Assim na terra como no céu.
0: O pão nosso de cada dia nos dai hoje. Perdoai as nossas ofensas,
1: assim como nós perdoamos a quem nos tem ofendido. Não nos deixeis cair em tentação,
0: mas livrai-nos do mal. Amém.
1: Todos juntos.
0: Ave Maria, cheia de graça, o Senhor é convosco.
1: Bendita sois vós entre as mulheres.
0: Bendito é o fruto do vosso ventre, Jesus. Santa Maria, Mãe de Deus,
1: rogai por nós, pecadores,
0: agora e na hora de nossa morte. Amém. Ave Maria, cheia de graça, o Senhor é convosco.
1: Bendita sois vós entre as mulheres.
0: Bendito é o fruto do vosso ventre, Jesus. Santa Maria, Mãe de Deus,
1: rogai por nós, pecadores,
0: agora e na hora de nossa morte. Amém.
1: Ave Maria, cheia de graça, o Senhor é convosco. Bendita sois vós entre as mulheres. Bendito é o fruto do vosso ventre, Jesus.
0: Santa Maria, Mãe de Deus,
1: rogai por nós, pecadores,
0: agora e na hora de nossa morte. Amém.
1: Ave Maria, cheia de graça, o Senhor é convosco. Bendita sois vós entre as mulheres. Bendito é o fruto do vosso ventre, Jesus.
0: Santa Maria, Mãe de Deus,
1: rogai por nós, pecadores,
0: agora e na hora de nossa morte. Amém.
1: Ave Maria, cheia de graça, o Senhor é convosco. Bendita sois vós entre as mulheres. Bendito é o fruto do vosso ventre, Jesus.
0: Santa Maria, Mãe de Deus, rogai por nós, pecadores, agora e na hora de nossa morte. Amém.
1: Ave Maria, cheia de graça, o Senhor é convosco. Bendita sois vós entre as mulheres. Bendito é o fruto do vosso ventre, Jesus.
0: Santa Maria, Mãe de Deus,
1: rogai por nós, pecadores,
0: agora e na hora de nossa morte. Amém.
1: Ave Maria, cheia de graça, o Senhor é convosco. Bendita sois vós entre as mulheres. Bendito é o fruto do vosso ventre, Jesus.
0: Santa Maria, Mãe de Deus,
1: rogai por nós, pecadores,
0: agora e na hora de nossa morte. Amém.
1: Ave Maria, cheia de graça, o Senhor é convosco. Bendita sois vós entre as mulheres. Bendito é o fruto do vosso ventre, Jesus.
0: Santa Maria, Mãe de Deus,
1: rogai por nós, pecadores,
0: agora e na hora de nossa morte. Amém.
1: Ave Maria, cheia de graça, o Senhor é convosco. Bendita sois vós entre as mulheres. Bendito é o fruto do vosso ventre, Jesus.
0: Santa Maria, Mãe de Deus,
1: rogai por nós, pecadores,
0: agora e na hora de nossa morte. Amém. Ave Maria, cheia de graça, o Senhor é convosco.
1: Bendita sois vós entre as mulheres. Bendito é o fruto do vosso ventre, Jesus.
0: Santa Maria, Mãe de Deus,
1: rogai por nós, pecadores,
0: agora e na hora de nossa morte. Amém.
1: Glória ao Pai, ao Filho e ao Espírito Santo,
0: como era no princípio, agora e sempre. Amém. Ó meu Jesus, perdoai-nos, livrai-nos do fogo do inferno, levai as almas todas para o céu,
1: e socorrei principalmente as que mais precisarem da vossa infinita misericórdia.
0: Ó Deus, sede para nós força e proteção.
1: Jesus, Maria e José, nossa família vossa é.
0: Maria, Mãe da Eucaristia,
2: passa na frente.
0: São Miguel, Arcanjo,
2: protegei-nos e defendei-nos.
0: Nossa Senhora de Fátima,
2: rogai por nós.
0: Infinitas graças vos damos, soberana Rainha, pelos benefícios que todos os dias recebemos de vossas mãos maternais. Dignai-vos agora e para sempre tomarmos debaixo do vosso poderoso amparo. E para mais vos agradecer, vos saudamos com a Salve Rainha, cantando.

0: Rogai por nós, Santa Mãe de Deus,
1: para que sejamos dignos das promessas de Cristo.
0: Ó Maria concebida sem pecado,
1: rogai por nós que recorremos a vós.
0: Ó Maria concebida sem pecado,
1: rogai por nós que recorremos a vós.
0: Ó Maria concebida sem pecado,
1: rogai por nós que recorremos a vós.
0: Glória ao Pai, ao Filho e ao Espírito Santo,
1: como era no princípio, agora e sempre. Amém.
0: Queira sentar um instante. A vocês que já estão aqui, que rezaram conosco este santo terço, gratidão. Quando eu cheguei aqui, fui abraçar o meu irmão Padre Glauco e dizer a ele, já tinha dito por telefone, porque estou peregrinando nesses dias, passando por muitos lugares nessa cidade, onde o Senhor me permitiu, sem merecimento de minha parte, viver o meu sacerdócio, unido muito profundamente a Ele. 50 anos não são 50 dias. E essa igreja matriz faz parte dessa história. E como faz? E cada coisa enche de recordações, de emoções. Eu me lembro quando a gente não tinha capela aqui. Eu celebrava nos sábados aqui na escola Monsenhor José Kerr, numa sala de aula. Alguém aqui se lembra? Levante a mão. Sim. Um povo fiel que estava lá numa salinha de aula, sonhando com a sua capela. Depois a gente escolheu esse lugar para fazer a capela aqui. Já se tinha a primeira. Dom Dino inspirava o título dessa igreja, Mãe da Santa Esperança. Eu me lembro que no começo eu pensava fazê-la bem menor, a metade. Foram vocês, vem cá meu irmão, foram vocês que disseram, não padre, é muito pequena, vamos fazer maior. Se vocês querem, a gente vai fazer do tamanho que vocês querem. Mas eu queria fazer bem pequeno. Você é testemunha disso. E você foi um dos que disseram, vamos fazer a igreja grande.
2: Louvado seja nosso Senhor Jesus Cristo.
3: Para sempre seja louvado.
2: Foi uma luta muito grande. Muito grande para a gente chegar hoje e ter esse prazer com o Padre Adilson. Porque ele entrou ali, eu dizia o seguinte: este padre aqui, ele foi o fundador desta igreja. E realmente foi dessa maneira que aconteceu. A gente não tinha condições financeiras, mas ele disse a mim, quando ele chamou, ele disse, vamos construir só a metade. A gente conversou. Olha o que ele disse, que nunca mais saiu da minha mente: Deus tem um grande projeto para esta comunidade. E eu só entendi quando virou paróquia. Essa foi a missão, foi a lição que ele passou para a gente, através da palavra de Deus, através do Evangelho. Naquele tempo mesmo, eu sem saber, porque a gente era leigo no assunto, a comunidade se arrastando. Então ainda agora, quando ele entrou ali, eu disse, quando ele veio iniciar aqui as missas na nossa escola, que começou na nossa garagem, a gente não tinha nenhuma casa daqui. Foi a primeira construção aqui desse lado, foi esta igreja, esta antiga capela, que graças a Deus hoje é uma paróquia grande para Arco Verde e para o coração de cada um de nós.
0: Então, vocês entenderam porque eu estou aqui hoje, para agradecer que eu aprendi com vocês a ser padre. E eu dizia assim, um dia isso aqui vai ser uma paróquia. Se lembra disso? E você disse, uma paróquia grande? Mas eu quero dizer que é uma paróquia bonita. Bonita pelo seu povo, determinado e cheio de fé. Um povo que ama a Nossa Senhora. E quem ama a Virgem Maria não se perderá pelos caminhos da vida. Saúdo as irmãs vicentinas que fazem parte da história de padre desde o nascimento, viu? Saúdo a cada um. Daqui a pouco o padre Glauco vem celebrar conosco e eu vim agradecer a Deus rezando o terço e a Santa Missa. Amanhã nós estaremos na comunidade, imagina, em São Geraldo. Também não era paróquia. Fui eu quem pediu ao Dom Bino para fazer paróquia São Geraldo. E naquela capela como aqui, Deus foi me ensinando os caminhos dele. Quero convidar vocês, porque essa caminhada que começou no dia 1º, vai terminar no dia 30, na Praça Barão do Rio Branco, ali antiga estação ferroviária. Por que eu escolhi ali? Porque foi ali que em 1977, eu, professor da escola Antônio Japiaçu, reuni um grupo de alunos e naquela tarde de sábado, e 30 será um dia de sábado, rezamos o terço juntos. Era um jovem padre que estava chegando na cidade, cheio de ideais, mas com muito temor, porque eu não queria vir para Arco Verde. Eu tinha até medo de vir para Arco Verde, porque eu não conhecia Arco Verde. E eu sabia que vários padres daqui tinham deixado a batina. Eu dizia: misericórdia, não me mande para esse lugar. Foi aqui que ele me escolheu para me formar como ele quer. Aprendi e devo tudo a vocês. Me acompanhe no dia 30. É um sábado, 4 horas da tarde. Quero lhe abraçar no mesmo lugar onde eu comecei a missão da Pastoral de Juventude. Quem compreendeu, faz assim para mim. Será uma tarde belíssima. Mas por que o senhor não fez no dia 31? Dia 31 é dia de a gente celebrar na paróquia de cada um de nós, na nossa casa, cada um na sua paróquia. Eu quero celebrar e depois vou continuar essa missão em outros lugares por onde eu passei. Já fui a lugares distantes, Orocó, Santa Maria da Boa Vista, onde a gente tem missão, Juazeiro na Bahia, Petrolina, Isacolândia. No dia 9 eu vou para Ipojuca, depois vou para Simbres, Pesqueira, Belo Jardim, por onde eu passei. Só não posso ir para os Estados Unidos, onde já fui 7 vezes pregar, porque a idade já não permite. E eu teria de ir com um acompanhante, e a passagem é muito cara, né? Então eu já disse para eles: eu não vou. Mas hoje estou aqui feliz, estando com meu irmão Padre Glauco, a quem agradeço ter permitido que eu viesse à sua paróquia celebrar com vocês. Agora a gente canta um hino para Nossa Senhora, já preparando nosso coração para a grande festa do dia 30, na Praça da Estação. Quero vocês lá, me dê esse presente. Eu tenho dito, não me dei presente nos meus 50 anos de padre. Se querem dar um presente ao Padre Adilson, ajude os pobres e me ajude a rezar agradecendo a Deus. Amém?
3: Amém.
0: Vamos ficar de pé e cantar assim.

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1: Maria Eunice da Silva, Macedônia Maria da Silva, Isaías Osvaldo da Silva, Irene Mendes da Silva, Francisco José, Marieta Maria, José Adelmo Bezerra, Maria Hermínia da Conceição, Antônio Barbosa, Maria Pastora Matias Barbosa, 4 anos, José Germano, 1 ano. De maio de 2026, terça-feira da Santa Semana da Páscoa, Santa Missa dentro da 7ª Semana da Páscoa, mas também uma noite iluminada, também para celebrarmos juntamente com nosso irmão e servo e sacerdote de Cristo, Padre Adilson Simões, onde está comemorando seus 50 anos de sacerdócio este ano. Também pela Semana de Oração pela Unidade dos Cristãos. Que o Espírito nos faça glorificar a Deus e valorizar divinamente a existência da missão de levar sua vida eterna a todos que o Pai põe em nosso caminho. Coração alegre e feliz, de pé, cantemos.

0: Louvado seja nosso Senhor Jesus Cristo.
1: Para sempre seja louvado.
0: Tudo na Santa Paz. Tudo mundo bem? Que coisa boa. Para iniciar, meus irmãos e minhas irmãs, essa nossa Santa Eucaristia, antes de mais nada, acolher o nosso irmão que está hoje conosco, juntamente com outros que estão nesse terço itinerante, visitando aqui a nossa paróquia, a nossa comunidade e rezando conosco. É com muita alegria, Padre Deus, que a gente acolhe o Senhor e todos aqueles que vieram na nossa paróquia para juntos como irmãos na fé vivenciar essa experiência profunda do Cristo que nos alimenta nesse altar.
2: Meu irmão Padre Glauco, eu aqui agradeço. Sua solicitude, quando cheguei aqui, me encontrei trabalhando lá no centro pastoral. Eu disse a você, rezo pelos meus irmãos padres todo dia. Obrigado pela forma carinhosa com que você acolheu esse seu irmão já ancião, que vim celebrar nesse lugar que me traz muitas recordações, emoções. Eu estava dizendo para o senhor, lembro-me quando a gente celebrava na escola, numa sala de aula. E aquele povo desejava uma capela. Lembro-me bem, vamos fazer a capela, padre. Vamos. Escolhemos o terreno, vimos. E eu pensava, Glauco, fazê-la bem pequena, bem a metade. Foi o povo que disse, não, a gente quer uma igreja grande. Vocês me ensinaram a ser padre. Que a igreja deve ser grande na fé, confiando na Virgem Maria. Vamos celebrar, como você disse, a nossa fé, a nossa esperança, o nosso amor em Cristo ressuscitado. Em nome do Pai, do Filho e do Espírito Santo.
1: Amém.
2: A graça de nosso Senhor Jesus Cristo, o imenso amor do Pai, a comunhão misericordiosa, afetuosa do Espírito Santo estejam convosco.
1: Bendito seja Deus que nos reuniu no amor de Cristo.
2: Humildemente reconheçamos os nossos pecados, peçamos perdão, preparando-nos para o banquete pascal.

rico em misericórdia, tenha compaixão de nós, perdoe os nossos pecados e nos conduza às alegrias da vida eterna. Oremos. Ore. Agradeça, peça. Ele está no meio de nós.

Deus Todo-Poderoso, Pai de misericórdia, fazei-nos participar verdadeiramente da ressurreição de Cristo, vosso Filho. Ele que é Deus e que convosco vive e reina na unidade do Espírito Santo por todos os séculos.

0: Leitura dos Atos dos Apóstolos. Naqueles dias de Mileto, Paulo mandou um recado a Éfeso, convocando os anciãos da igreja. Quando os anciãos chegaram, Paulo disse-lhes: Vós bem sabeis de que modo me comportei em relação a vós durante todo o tempo, desde o primeiro dia que cheguei à Ásia. Servi ao Senhor com toda a humildade, com lágrimas e no meio das provações que sofri, por causa das ciladas dos judeus. Nunca deixei de anunciar aquilo que pudesse ser de proveito para vós, nem de vos ensinar publicamente e também de casa em casa. Insisti com os gregos para que se convertessem a Deus e acreditassem em Jesus, nosso Senhor. E agora, prisioneiro do Espírito, vou para Jerusalém, sem saber o que aí me acontecerá. Sei apenas que de cidade em cidade o Espírito Santo me adverte, dizendo que me aguardam cadeias e tribulações, mas de modo nenhum considero a minha vida preciosa para mim mesmo, contanto que eu leve a bom termo a minha carreira e realize o serviço que recebi do Senhor Jesus, ou seja, testemunhar o Evangelho da graça de Deus. Agora, porém, tenho a certeza de que vós não vereis mais o meu rosto, todos vós entre os quais passei anunciando o reino. Portanto, hoje dou testemunho diante de todos vós. Eu não sou responsável se algum de vós se perder, pois não deixei de vos anunciar todo o projeto de Deus a vosso respeito. Palavra do Senhor.
1: Graças a Deus.

derramasteis lá do alto uma chuva generosa, e vossa terra, vossa herança, já cansada, renovastes, e ali vosso rebanho encontrou sua morada. Com carinho, preparastes esta terra para o pobre.

Bendito seja Deus, bendito seja cada dia, o Deus da nossa salvação, que carrega os nossos fardos. Nosso Deus é um Deus que salva, é um Deus libertador. O Senhor, só o Senhor, nos poderá livrar da morte.

0: O Senhor esteja convosco.
1: Ele está no meio de nós.
0: Proclamação do Evangelho de Jesus Cristo segundo São João.
1: Glória a vós, Senhor.
0: Naquele tempo, Jesus ergueu os olhos ao céu e disse: Pai, chegou a hora, glorifica o teu filho, para que o teu filho te glorifique a ti, e porque lhe destes poder sobre todo homem, ele dê a vida eterna a todos aqueles que lhes confiaste. Ora, a vida eterna é esta: que eles te conheçam a ti, o único Deus verdadeiro, e aquele que eu enviastes, Jesus Cristo. Eu te glorificarei na terra e levarei a termo a obra que me destes para fazer. E agora, Pai, glorifica-me junto de ti, com a glória que eu tinha junto de ti antes que o mundo existisse. Manifestai o teu nome aos homens que tu me destes no meio do mundo. Eram teus e tu os confiastes a mim, e eles guardaram a tua palavra. Agora eles sabem que tudo quanto me destes vem de ti, pois deles as palavras que tu me deste, e eles as acolheram e reconheceram verdadeiramente que eu saí de ti, e acreditam que tu me enviaste. Eu te rogo por eles, não te rogo pelo mundo, mas por aqueles que me destes, porque são teus. Tudo que é meu é teu, e tudo que é teu é meu, e eu sou glorificado neles. Já não estou no mundo, mas eles permanecem no mundo, enquanto eu vou para junto de ti. Esta é a palavra da salvação.
1: Glória a vós, Senhor.

Quer dizer, estão bem mesmo. Tudo na paz. Que bom, que bom. Vamos, memória do nosso itinerário? Sim ou não? Misericórdia. Já esqueceram o itinerário? Não? Não, né? Misericórdia. Estamos nesses 50 dias a vivenciar essa experiência do Cristo ressuscitado na nossa vida, e a cada semana a igreja dando esses elementos para caminhar, não é isto? Não é? Misericórdia. O que é que vocês estão hoje? Tão estranho hoje? Estão com vergonha? Adriano, misericórdia. Aí, pai, estão com vergonha do Senhor. O que foi que nós na primeira semana? Misericórdia. A ressurreição do Senhor. A partir do tríduo pascal até a semana, nós estávamos a vivenciar a experiência do Cristo ressuscitado. Ele vence a morte, ele vem em nosso favor e vence a morte. Semana rezamos o quê? A misericórdia. Um Deus que vence a morte e é infinitamente misericordioso. Diante das nossas frágeis, ele continua misericordioso para cada um de nós, não é isso? Até rezamos o quê? Caminhamos com discípulos de Emaús. E que caminho foi esse? Diante dos tormentos, da confusão que habitava no coração e na cabeça desses dois discípulos, atordoados, fugindo de Jerusalém para a cidade de Emaús, Jesus abandonou eles? Não. Caminhou com cada um deles. Não foi isso? Aumenta mais o volume, por gentileza. Peça para. E nesse caminho ele se revela, fazendo a memória dos profetas até Moisés, de todo o itinerário, dizendo que esse Deus jamais abandonou e cumpre as suas promessas, e termina o caminho na mesa, partilhando com eles a experiência de um pão vivo e ressuscitado. Não foi isto? Primeira semana ressuscitado, segunda semana misericordioso, terceira semana diante dos tormentos, das confusões, ele não nos abandona e continua conosco, e a quarta semana ele é o bom pastor. Ele cuida de cada um de nós. Mesmo que a gente não compreenda e não peça a ele ajuda, ou não saiba de fato nomear aquilo que estamos precisando, ele sabe e ele cuida. Ele é o bom pastor. Isso rezamos na quarta semana. E a quinta semana? Ele próprio diz: eu sou o caminho, a verdade e a vida. Um Deus que é misericordioso, um Deus que vence a morte, que é misericordioso, que caminha conosco nos momentos difíceis, que está presente diante de nós e nos mostra aí então: eu sou o próprio caminho, a verdade e a vida. Não tem outro caminho para percorrer, não tem outra verdade, não tem mais o que esperar, é ele. Isso rezamos na quinta semana. E a sexta semana, ele prometeu o quê? Que vai mandar o quê para nós? O Espírito Santo. O Espírito Defensor. Esse foi o termo dito no evangelho que rezamos naquela semana. E estamos então na última, a sétima, desses 50 dias, dividido em 7 semanas, em 3 grandes blocos que a gente rezou durante esse período todo. Estamos na última, a sétima semana. E o que diz então essa sétima semana? Eu vou para junto do Pai, vou preparar algo para vocês e vou retornar. Vou retornar, vocês não vão estar sozinhos, não vão ficar órfãos, dizia o texto sagrado. E aí, diante disso, celebramos nesta sétima semana, que foi domingo. Qual foi a grande novidade? A ascensão do Senhor. Então ele foi para sempre, nunca mais retorna? Não, ele prometeu que vai vir e permanecer nos guiar. Esse é o itinerário, meus irmãos e minhas irmãs, desses 50 dias que estamos, desde o domingo da ressurreição, a caminhar espiritualmente com a igreja, para nos fortalecer ainda mais.
aquilo que ouvimos na primeira leitura hoje vai nos mostrar ainda mais essa síntese da fé, quando o autor sagrado diz que não há outra razão da sua existência a não ser continuar servindo e testemunhando esse Deus que venceu a morte e que nos leva e nos conduz para junto do Pai. O evangelho que acabamos de ouvir é nada mais nada menos a oração mais bela que Jesus entrega todos aqueles antes de ser preso, torturado e morto, entrega ao Pai todos aqueles, confiante de que aquilo que ele foi enviado para realizar, ele assim o fez. Ele não perdeu nenhum daqueles que Deus Pai entregou para ele, e ele fez de tudo para cuidar. E ele repete de forma plena nessa oração de quase despedida, a oração chamada da unidade. Ouvimos um fragmento dessa oração, rezando e entregando a toda a humanidade a Deus Pai: aquilo que foi de minha parte eu fiz, e agora eles, e confio que eles irão dar continuidade. Jesus não diz: não, eu fiz a minha parte, agora eles que façam a deles, talvez nem faça. Não, o texto sagrado é muito claro que ele afirma: eles vão dar continuidade. Sabemos que logo depois da prisão e da morte, ficam todos com medo e fogem. Mas havia no coração deles, mesmo diante desse tormento, a certeza que habitava no coração do Senhor de que eles iriam continuar. Estavam só com medo. Precisavam passar por aquela experiência de medo, para que depois, abertos seus corações, daquilo que vamos celebrar no próximo domingo, movidos por um Espírito que já estava dentro deles, eles então, diante da efusão de Pentecostes, se deixam de fato serem movidos pela mão poderosa do Senhor, movidos pela ação do seu Espírito. Não havia mais lugar em seus corações de medo, pavor, de mais nada, apenas do Senhor. E aí aquilo que foi nessa oração que ouvimos no evangelho de hoje se confirma: eles de fato deram continuidade, eles de fato deram a vida por aquilo que foi uma experiência de transformação da vida deles a partir de Jesus. E aquilo que Jesus tinha dito, que eles iriam fazer muito mais do que o próprio Cristo, eles começaram a fazer, não em nome deles, mas em nome do Cristo, dando continuidade a uma experiência profunda de um Deus que se faz presente ainda hoje na nossa vida. Essa seria então a síntese desses textos sagrados que acabamos de ouvir, para que a gente não esqueça da nossa confirmação da nossa fé e da nossa natureza divina e sagrada que carregamos e que talvez esteja escondida em algum lugar dentro de nós, movido por medo ou qualquer outro sentimento que ocupa o lugar de Deus, da dúvida, do tormento, da dificuldade. E aí vem essa experiência profunda de que os textos sagrados nos convidam então para despertar, deixar que o Espírito possa de fato fazer acontecer a transformação da qual já está dentro de cada um de nós. Compreendem isto? Sim ou não? Balança pelo menos a cabecinha, pá, estou entendendo. Sim. Faz sentido isso para vocês? Cabeça, sim, pá, sim, estou entendendo. Para quem está vindo aqui pela primeira vez, isso para mexer a cabeça, porque os fiéis aqui sabem que eu não enxergo direito. Por isso que eu ando e fico mais perto, porque eu tenho dificuldade da visão. Então, pelo menos eu vejo as cabeças balançando, né, entendendo aquilo que eu estou falando, né? Por isso que eu peço para, né, dizendo que os fiéis são calango, não, né? Mas é para o padre ter uma sinalização que as pessoas estão entendendo aquilo que ele está dizendo, né? Estou afirmando isso para aqueles que nunca participaram aqui conosco, né? Que conversa é essa? O padre fica mandando o povo todo tempo balançar a cabeça? É porque o padre é cego e não enxerga direito, por isso pelo menos vê o movimento. Compreende esses textos sagrados? Então, durante essa semana, desse Deus que retorna para junto do Deus Pai e permanece diante de nós, nos coloca então a missão que a gente possa, nós, fazermos a nossa parte de algo que já está dentro de nós.
Por isso que o texto do domingo, que é o texto que está iluminando toda a nossa semana, diz: vão, evangelizem, falem em meu nome, façam uma experiência de testemunhar, evangelizando e batizando a outros em nome do Pai, do Filho e do Espírito Santo. E terminou o texto dizendo: vocês nunca vão estar sozinhos, eu vou estar com vocês sempre. É essa certeza que nós não podemos esquecer, em especial nessa semana que estamos nos preparando para Pentecostes. Tranquilos? E de uma forma especial, né, hoje recebendo a visita desse padre ilustre, mas além dessa questão ilustre dele, né, acima disso está o testemunho de fé. Não tenho muita intimidade com o Senhor, não conheço direito, porque não sou filho dessa diocese, mas agora sou filho da diocese, né? Sou filho dessa diocese, né? Um filho que foi acolhido por essa diocese. E aquilo que eu escuto...

Só que eu não posso andar, né? Então eu só vou ficar aqui parado. Se estamos recebendo hoje vocês aqui nessa igreja, aqueles que não fazem parte da paróquia, e especialmente com esse nosso padre, é a história desses 50 anos de vida sacerdotal, presbiteral, de uma vida entregue completamente. Aquilo que ouvimos na primeira leitura, o autor sagrado é muito claro em dizer que ele não sabe o que vai acontecer, mas ele se deixa lançar pela missão. Ele acredita e confia. Aquilo que eu escutei de sua história de vida é mais ou menos isso: se lança nas mãos do Senhor e deixa Ele guiar e conduzir. É esse exemplo que eu, como um padre novo, embora com a cara meio estragada, né, porque eu sou de idade velha, mas de padre eu só vou fazer ainda 9 anos, então estou começando ainda, trilhando os primeiros passos. Mas o que eu escuto da sua história é dessa confiança de se lançar nas mãos do Senhor e fazer acontecer a experiência da graça, não na confiança se vai dar certo ou não, mas que o Senhor irá conduzir. O se vai dar certo ou não, não é o propósito. O propósito é: o Senhor vai conduzir. E dando certo ou errado, será a condução do Senhor. E alguns momentos tem que dar errado, para que a gente possa aprender para dar certo. Aquilo que ouvimos também no texto sagrado, que os apóstolos ficaram com medo e não deixaram o Espírito agir neles. E depois que eles deixam a experiência de Pentecostes, aí começam a dar certo. É esse o ensinamento diante do seu pastoreio, da sua história presbiteral, que nós precisamos aprender a confiar em Deus, não apenas na esperança que vai dar certo, mas na esperança que seremos conduzidos por Deus. É essa a verdadeira ação do Espírito Santo. E aí me permita, eu como padre mariano que sou, né, consagrado a Nossa Senhora, se não for a presença dela, a condução dela, eu me perco, eu padre não. Então se eu confio, e eu confio plenamente nas mãos do meu Deus, mas na companhia dela, o caminho fica melhor. O caminho fica mais agradável sobre a proteção amorosa da Mãe Santíssima. Então que nós possamos aprender, meus irmãos, que nesse caminho que estamos a fazer e vamos celebrar Pentecostes, que nós possamos nos deixar conduzir pelas mãos do Senhor, mesmo quando der errado. E não duvidar quando deu errado que Deus nos abandonou. Talvez tenha sido parte do caminho. Mas acreditar que mesmo andando errado, Ele continua conosco e Nossa Mãe Santíssima permanece nos amparando e nos cobrindo com seu manto sagrado. Que nós possamos, nesses textos itinerários, rezando, pedindo a Nossa Senhora ainda mais luzes na sua caminhada, no seu testemunho sacerdotal, que nós possamos continuar aprendendo a confiar em Deus sobre a proteção de Nossa Senhora. Amém. Louvado seja o nosso Senhor Jesus Cristo.

0: Assim rezaremos. Em vossa bondade, ouvi-nos, Senhor.
1: Em vossa bondade, ouvi-nos, Senhor.
0: Rezemos pelos cristãos que têm a missão de anunciar e testemunhar Jesus Cristo. Assim rezemos ao Senhor. Em vossa bondade, ouvi-nos, Senhor. Rezemos pelos líderes políticos que têm a missão de promover leis justas em favor dos pobres e abandonados. Rezemos ao Senhor. Rezemos pelos professores que têm a missão de ensinar e educar as crianças, os adolescentes, os jovens. Rezemos ao Senhor.
2: Faça a sua prece. Você que está em casa, você que está na estrada, que nos escuta pela rádio Agnus Dei, você que está aqui. É tão bom rezar. Conversar com alguém, alguém que nos ama. Às vezes não dizer nada e deixar que ele fale tudo.

0: Tudo isso vos pedimos, ó Pai, por vosso Filho Jesus Cristo, que está aqui conosco e que convosco vive e reina na unidade do Espírito Santo por todos os séculos dos séculos.
1: Amém.

0: oremos irmãos e irmãs, para que o nosso sacrifício seja aceito por Deus Pai Todo-Poderoso. Oremos, concedei, Senhor, que exultemos sem cessar por esses mistérios pascais, para que a contínua obra de nossa redenção seja causa de eterna alegria. Por nosso Senhor Jesus Cristo, vosso Filho, na unidade do Espírito Santo.
1: Amém.
0: O Senhor esteja convosco.
1: Ele está no meio de nós.
0: Corações ao alto.
1: O nosso coração está em Deus.
0: Demos graças ao Senhor, nosso Deus.
1: É o nosso dever e nossa salvação.
0: Na verdade é digno e justo, é nosso dever e salvação proclamar vossa glória ao Pai em todo o tempo. Mas, com maior júbilo, louvar-vos, bendizer-vos neste tempo, porque Cristo, nossa Páscoa, foi imolado. Por ele os filhos da luz nascem para a vida eterna. E para os vossos fiéis, abrem-se as portas do reino dos céus. Nossa morte foi redimida pela sua, e na sua ressurreição ressurgiu a vida para todos. Por isso, transbordando de alegria pascal, exulta a criação por toda a terra. Também as virtudes celestes e as potestades angélicas proclamam um hino à vossa glória, cantando a uma só voz.

0: Na verdade, ó Pai, vós sois santo e fonte de toda a santidade. Santificai, pois, esses dons, derramando sobre eles o vosso Espírito, a fim de que se torne para nós o corpo e o sangue de nosso Senhor Jesus Cristo.
1: Enviai o vosso Espírito Santo,
0: estando para ser entregue e abraçando livremente a paixão. Jesus tomou o pão, pronunciou a bênção de ação de graças, partiu e o deu a seus discípulos, dizendo: tomai todos e comei. Isto é o meu corpo, que será entregue por vós.

Do mesmo modo, no fim da ceia, ele tomou o cálice em suas mãos e, dando graças novamente, o entregou a seus discípulos, dizendo: tomai todos e bebei. Este é o cálice do meu sangue, o sangue da nova e eterna aliança, que será derramado por vós e por todos para a remissão dos pecados. Fazei isto em memória de mim.

0: mistério da fé e do amor.
1: Todas as vezes que comemos deste pão e bebemos deste cálice, anunciamos, Senhor, a vossa morte, enquanto esperamos a vossa vinda.
0: Celebrando, pois, o memorial da morte e ressurreição do vosso Filho, nós vos oferecemos, ó Pai, o pão da vida, o cálice da salvação. Vos agradecemos porque nos tornastes dignos de estar aqui na vossa presença e vos servir.
1: Aceitai, ó Senhor, a nossa oferta.
0: Nós vos suplicamos, suplicante vos pedimos, que participando do corpo e sangue de Cristo, sejamos reunidos pelo Espírito Santo num só corpo.
1: O Espírito nos una num só corpo.
0: Lembrai-vos, ó Pai, da vossa igreja que se faz presente pelo mundo inteiro. Que ela cresça na caridade, em comunhão com o Papa Leão, com nosso Bispo José Luiz, os bispos do mundo inteiro, os sacerdotes, os diáconos e todos os ministros do vosso povo.
1: Lembrai-vos, ó Pai, da vossa igreja.
0: Lembrai-vos, na vossa infinita misericórdia, dos nossos irmãos e irmãs que adormeceram na esperança da ressurreição. José Antônio da Silva, sétimo dia. Henrique Napoleão Arco Verde. Abel Galindo da Luz. Ana Maria de Lima, José Jovino, David Gomes, Wilde José, Luana Andrade, Maria Nunes Bezerra, José Joaquim dos Santos, Djalma Feitosa de Oliveira, Coraci Ferreira Barros, Salviano José Filho, José Joventino de Lima, Inaura Américo Moreira, Hilda Maria Almeida, José Torres dos Santos, Maria Eunice da Silva, Posidônia Maria da Silva, Isaías Osvaldo da Silva, Irene Mendes da Silva, Francisco José, Marieta Maria, José Adelmo Bezerra, Maria Hermínia da Conceição, Antônio Barbosa, Maria Pastora Matias, José Germano, e de todos que partiram desta vida, lembre-se os falecidos, colocando-os nominalmente na presença de Jesus ressuscitado. E de todos os que partiram desta vida, acolhei-os junto a vós, na luz da vossa face.
1: Concedei-lhes, ó Senhor, a luz eterna.
2: Enfim, nós os pedimos, tende piedade de todos nós e dai-nos participar da vida eterna com a Virgem Maria, Mãe de Deus, São José, seu esposo, os apóstolos e todos os santos que neste mundo viveram na vossa amizade, a fim de vos louvarmos e glorificarmos. Por Jesus Cristo, vosso Filho.

por Cristo, com Cristo e em Cristo. A vós, Deus Pai Todo-Poderoso, na unidade do Espírito Santo, toda honra e toda glória por todos os séculos.

0: guiados pelo Espírito de Jesus, animados por sua presença entre nós aqui. Rezemos como ele nos ensinou. Pai nosso que estás nos céus, santificado seja o vosso nome. Venha a nós o vosso reino. Seja feita a vossa vontade, assim na terra como no céu. O pão nosso de cada dia nos dai hoje. Perdoai as nossas ofensas, assim como nós perdoamos a quem nos tem ofendido. Não nos deixeis cair em tentação, mas livrai-nos do mal. Livrai-nos de todos os males, ó Pai, e dai-nos hoje a vossa paz. Ajudados por vossa misericórdia, sejamos sempre livres do pecado, protegidos de todos os perigos, enquanto aguardamos a feliz esperança e a vinda do nosso Salvador, Jesus Cristo.
1: Vosso é o reino, o poder e a glória para sempre.
0: Senhor Jesus Cristo, dissestes aos vossos apóstolos: eu vos deixo a paz, eu vos dou a minha paz. Não olheis os nossos pecados, mas a fé que anima a vossa igreja, dai-lhe segundo o vosso desejo a paz e a unidade. Vós que sois Deus com o Pai e o Espírito Santo.
1: Amém.
0: A paz do Senhor esteja sempre convosco.
1: O amor de Cristo nos uniu.
0: Permaneçamos nesse amor. Nada nos afasta desse amor. Amém.
1: Amém.
0: Cordeiro de Deus,
1: que tirais o pecado do mundo, tende piedade de nós. Cordeiro de Deus, que tirais o pecado do mundo, tende piedade de nós. Cordeiro de Deus, que tirais o pecado do mundo, dai-nos a paz.
0: Oh, Pai, vede como o Senhor é bom, feliz que nele confia, nele espera. Eis o Cordeiro de Deus, o pão vivo descido do céu. Jesus Cristo, aquele que tira o pecado do mundo.
1: Senhor, eu não sou digna de que entreis em minha morada, mas dizei uma palavra, serei salvo.
0: O corpo de Cristo nos guarde para a vida eterna.

0: alma de Cristo,
1: santificai-me,
0: corpo de Cristo,
1: salvai-me,
0: sangue de Cristo,
1: inebriai-me,
0: água do lado de Cristo,
1: purificai-me,
0: paixão de Cristo,
1: confortai-me,
0: paixão de Cristo,
1: confortai-me,
0: ó bom Jesus,
1: ouvi-me,
0: dentro de vossas chagas,
1: escondei-me,
0: não permitai
1: que eu me separe de vós,
0: do espírito maligno,
1: defendei-me,
0: na hora de minha morte,
1: chamai-me, mandai-me para vós,
0: para que com os vossos anjos e santos vos louve por todos os séculos dos séculos.
1: Amém.
0: Oremos. Escutai, Senhor, as nossas preces, a fim de que por este sacramento, intercâmbio de nossa redenção, recebamos auxílio para a vida presente e o dom da eterna alegria. Por nosso Senhor Jesus Cristo, vosso Filho.

0: Louvado seja nosso Senhor Jesus Cristo.
1: Para sempre seja louvado.
0: A comunidade Sítio Barriguda, né, convida a todos os arcoverdenses, especialmente esta comunidade Mãe da Santa Esperança, para participarem da Festa da Padroeira, que inicia-se 21 de maio, próxima quinta-feira, e encerra-se 24 de maio, o próximo domingo. Tem também feijoadas aí. Qualquer informações, procurem a Secretaria Paroquial, funciona no horário de 8 a meio-dia, de 14 às 18. Divulguemos, anunciemos e vamos ajudar-nos nesses momentos como irmãos fraternos em Cristo. Tenham uma santa e abençoada noite de terça-feira, na presença do Senhor Jesus Cristo. Muito obrigado.

0: como estamos fazendo todas as noites, desde o dia primeiro, no final, a gente faz um sorteio de um belíssimo texto que veio de Aparecida. Então você que recebeu logo na entrada a sua senhazinha, a gente vai agora fazer o sorteio. Pedimos ao padre Glauco que possa tirar aqui o primeiro número. O número contemplado, 43.583. Quem é 583? Muito bem, uma paroquiana. Tem mais um, viu? Recebendo das mãos do seu... do seu padre Glauco. Vou pedir agora ao padre Adilson que tem mais uma fichinha aqui para a gente sortear. O número contemplado foi o número 561. Quem é 561? Irmã Isânia! Coisa boa! A irmã Isânia está ganhando agora um terço perfumado, viu? Que veio lá de Aparecida. Eu tenho a alegria de lhe entregar, irmã, esse terço, viu? Certíssimo, 561. A irmã Carrapeta, viu, gente?
1: Temos uma criança para apresentar, não é isto? Onde está a criança? Venha, por gentileza. Lembrando que esse é um costume que nós herdamos dos judeus, que apresentavam as crianças ao altar, ao lugar sagrado, e nós herdamos apresentando para a comunidade, porque essa criança será apresentada a Deus e consagrada a ela no dia do batismo. Então esse nosso gesto de apresentar as crianças na igreja nasce da dinâmica de que nós, como família cristã, ficamos felizes com a felicidade desta família e acolhemos ela. Então convido a todos a ficarem de pé.

0: e do corpo, para que possamos nos aproximar de vós com o coração puro e receber dignamente a vossa salvação. Por Cristo nosso Senhor.
1: Amém.

Inclinem suas cabeças nesse momento, a oração de bênção sobre os doentes. Senhor Jesus, que da tua vida é eterna revelar-te sempre um afeto de infinita compaixão pelos doentes, pousa o teu olhar sobre nós que, através do sofrimento, testemunhamos a fé no teu amor. Aceita a oferta de nossos males e das nossas penas, e por meio deles faz resplandecer a luz da fé no coração de quantos a abandonaram, e dá a outros, uma vez, a força da tua graça àqueles que perderam. Senhor Jesus, rogamos-te que unas as dores da tua paixão, as dores da nossa doença, a fim de que todos os homens possam experimentar a bondade do Pai, que vive na sua paz. Amém.

0: para Iglau voltar a essa comunidade. Recordar tantos anos passados. Relembrar coisas bonitas que o Espírito faz na igreja. Obrigado por ter vindo me ajudar nessa caminhada de celebrar 50 anos de padre. Muito obrigado. Ajude-me com suas orações. Eu lhes asseguro também as minhas. Obrigado, Padre Glauco, pela acolhida sacerdotal fraterna. Obrigado pela homilia didática e catequética. Por isso eu disse no ouvido dele: pega um programa na rádio, um programa de catequese. Estou pedindo, porque nós precisamos levar a palavra a muitas pessoas. E essa rádio é toda de Jesus, toda da igreja. Tem sido um sofrimento mantê-la, como disse o meu bispo. Olha, se foi difícil a gente conseguir, mais difícil vai ser mantê-la. Ele estava profetizando. Mas é toda uma rádio de Nossa Senhora. Quem ouve aqui a rádio Agnus Dei, levante a mão. Olha, coisa linda. Obrigado. Obrigado por fazer que essa rádio aconteça nas suas casas, nas suas vidas. Agora o senhor tem mais um motivo de dizer sim diante do seu povo que levantou a mão de ter um programa uma vez por semana, pelo menos. Agora, obrigado a Nossa Senhora, Nossa Mãe. As palavras conclusivas de sua homilia tocaram meu coração. Com ela, tudo se torna mais fácil, você disse. É verdade. Salve Maria, nossa alegria. Salve Maria,
1: nossa alegria.
0: Salve Maria,
1: nossa alegria.
0: Mãe da Santa Esperança,
1: rogai por nós.
0: Quero pedir a você, que é o pároco, é assim que eu tenho feito. Quando eu passo nas paróquias por onde eu preguei missões, já passamos em Juazeiro da Bahia, Petrolina, Zacolândia, Lagoa Grande, Orocó, Santa Maria da Boa Vista, onde a gente fez missão. Quando eu passo, eu peço que o Padre nos abençoe, concluindo esse momento de ação de graça que vai continuar até o dia 4 de dezembro. Um ano que eu resolvi celebrar com o povo, celebrando, pedindo forças para continuar a missão. Abençoe-nos, meu querido irmão.
2: O Senhor esteja convosco.
1: Ele está no meio de nós.
2: Desça sobre vós a bênção de Deus Todo-Poderoso, Pai, Filho e Espírito Santo.
1: Amém.
2: Ide em paz e o Senhor vos acompanhe.
1: Graças a Deus.

0: quando estiveres muito cansado, pare um pouco, descanse, ore e depois retome aos seus trabalhos com vigor, esperança e fé.
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0: Está no ar a Voz do Brasil. As notícias do governo federal que movimentaram o país no dia de hoje. Olá, boa noite.
1: Boa noite para você que nos acompanha em todo o país.
0: Terça-feira, 19 de maio de 2026.
1: Vamos ao destaque do dia. Nova etapa do Move Brasil.
0: Anunciados 30 bilhões de reais em crédito para que taxistas e motoristas de aplicativo financiem a compra de carros novos a juros mais baixos. Vanessa Casalino.
2: Com Move, táxis e aplicativos, vai ser possível comprar carros novos de até 150 mil reais, alinhados com a sustentabilidade.
1: Governo do Brasil também moderniza e simplifica regras para quem utiliza motocicletas como ferramenta de trabalho.
0: E ainda já estão valendo as novas regras para a contratação de consignado do INSS.
1: Agora, o beneficiário que solicitar empréstimo terá que validar a operação por meio de biometria facial. Raquel Mariano.
3: Para combater fraudes no sistema do INSS, estão em vigor as regras atualizadas para aposentados e pensionistas contratarem empréstimos por meio do site ou aplicativo do Instituto.
0: Proteção a crianças e adolescentes.
1: Política Nacional de Prevenção e Combate ao Abuso e Exploração Sexual agora é lei.
0: A medida prevê atendimento especializado às vítimas e às famílias e o fortalecimento das redes de assistência.
1: E você vai saber mais na Voz do Brasil sobre o combate à violência no ambiente digital.
0: Hoje na apresentação, eu, Luciana Vasconcelos e Luciano Seixas.
1: E acompanhe a gente ao vivo, acesse radiogov.ebc.com.br ou canal Gov na sua TV aberta.
0: Motoristas de aplicativo e taxistas poderão comprar veículos novos em condições facilitadas.
1: É o Move Táxis e Aplicativos, programa lançado hoje pelo governo do Brasil em evento em São Paulo.
0: O programa vai financiar carros de até 150 mil